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É isso aí, pessoal. Seguimos com o nosso Blackout. 21 horas, 2 minutinhos. É o jogo do Grêmio. É encerrado. O Grêmio perde para o Bolívar, né? 3 para o Bolívar, 2 para o Grêmio, né? O jogo acabou de encerrar. E a gente agradece aí a companhia de todos vocês. Estamos com mais uma hora de muito Blackout, né? A gente vai agora das 21 até as 22 horas. E hoje o programa vai, então, até a meia-noite, né? Quinta-feira o programa é mais comprido, né? A gente sempre traz muito flashback pra você na quinta-feira. Júnior vai abrir a segunda parte do programa e depois vamos trazendo Real Life aqui na nossa 100.3.

21h14, o Blackout trazendo muito som na sua noite nostálgica, noite aí de quinta-feira. Meu amigão Cristiano já tá lá em Concórdia nos ouvindo. Os aplausos, aquele abraço todo especial, né? É, vamos trazer dois sucessos então, vamos ouvindo Arra, esse clássico aí, depois vamos ouvindo The Who na nossa programação, oferecendo lá pro meu amigão Cristiano, todo o pessoal de Concórdia que nos acompanha.

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1: 21:29.
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21h29, o nosso blackout com você, com muita música boa, muito flashback na sua noite de quinta-feira. Nossos amigos de perto, nossos amigos de longe que sempre nos ouvem, aquele boa noite todo especial. Vamos trazendo sucesso agora com Bad Boy Blue e depois tem Pink Floyd.

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1: 21:42.
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Sonet FM, nosso blackout, 14 graus de temperatura aqui na nossa praça Padre Basso, né? Amanhã, sexta-feira, tá marcando uma previsãozinha de uma chuva aí na parte da tarde, né? Vamos ver se vai se cumprir mesmo, mas domingão mesmo é a previsão forte de chuva, né? Domingo e terça-feira aí tá vindo uma chuva, né? Vai continuar esse clima chuvoso, né? Inclusive na semana que vem, terça, quarta, né? As chuvas vão continuar, né? Tomara que não venha muito mais, né? Porque infelizmente tem causado vários estragos aqui na nossa região, como você tem acompanhado, inclusive aí nas nossas mídias sociais e também nas outras, né? Toda a nossa região, região aí de Passo Fundo, regiões próximas a nós, sempre tem algum estrago, alguma coisa, né? Causada aí pelas fortes chuvas. Inclusive o nosso rio, né? O Rio do Peixe, o Rio Uruguai aqui, né? Correndo forte, né? Correnteja bastante forte, a altura do rio também tá bem elevado. Tá bem elevada, né? Inclusive ontem eu tava lá pros lados do balneário e a gente via, né? Era bastante árvore, era bastante coisa descendo na forte correnteza aí do rio. Vamos trazendo mais som pra você agora? Ela vai cantar, né? A eterna e inesquecível Cássia Eller. E depois vamos trazendo o Freddie Mercury e a banda Queen. Oh my God.

4 minutos agora nos distanciam das 22 horas da noite, né? E a gente tá chegando aí ao final da nossa segunda hora do nosso blackout, mas tem muito mais programa. Hoje a gente vai até meia-noite trazendo aí o melhor dos sucessos aí do passado. Então vamos trazendo Survivor já já. Eu tô de volta na terceira parte aqui do nosso programa.

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1: 22 horas e 1 minuto.
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3: Rádio Salete FM, e a partir de agora a gente da 100.3 vai levar ao ar mais uma edição do nosso programa
4: Flashback aqui na sua rádio.
3: E é isso mesmo, eu seu amigo Ebenezer Hall faço companhia pra você nas próximas horas com muita música, muito sucesso do passado pra você acompanhar nas ondas aqui da 100.3. Tá chegando aí, sucesso flashback do passado, você recorda aqui com a gente
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2: 22:17.
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3: Salete FM, os sucessos, os clássicos do passado rodando aqui na nossa programação. Obrigado pelo carinho da sua audiência. Vamos ouvir agora mais um flashback. Acompanhe aqui com a gente os sucessos do passado.

A gente vai ter que parar e pensar para contar com toda a calma para os nossos netos a respeito de uma noite com tanta gente numa energia tão bacana, chovendo e não importa, rock and roll brasileiro na veia. Vamos nessa, rapaziada!

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1: 22:36.
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4: E você acompanha aqui comigo os clássicos dos anos 80, dos anos 90, dos anos 2000, os clássicos nacionais, os clássicos internacionais. Então, ouve aqui comigo mais um clássico do passado.

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1: 22:51.
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2: 23:11.
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3: Agora tá chegando mais flashback, mais sucesso do passado, então vai aumentando o volume do seu rádio.

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2: 23:27.
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4: Rádio Salete FM de Marcelino Ramos, essa é boa de ouvir. Agradecer a você que está na sua casa, você que está no seu trabalho, ou a você aí que está dando uma volta no seu carro e acompanhando a 100.3 FM. Eu agradeço demais o carinho da sua sintonia. E você está curtindo aqui comigo os melhores clássicos aí do passado, muito flashback, muita música que marcou época aqui na sua 100.3 FM. E vamos recordar mais uma dessas músicas aí, com certeza marcaram a sua vida, marcaram época aqui na sua FM 100.3.

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1: 23:47.
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0: Zero Hora, em ponto.
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2: 0:17.
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1: 0:33.
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2: 1:11.
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1: 1:28.
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1: 1:55.
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1: 2:11.
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2: 2:27.
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2: 2:39.
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2: 2:51.
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0: Obrigado. É nóis, tamo junto. Obrigado, tá?
1: Obrigado você.
2: Obrigado, Bruno Rosa. Sucesso nessa carreira aí, Deus iluminando essa, essa carreira aí que com certeza só tá começando. Vai ser sucesso em todo o Brasil.
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4: 3:03.
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0: Obrigado, obrigado a todos vocês.
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0: As meninas que cantam, menina. Obrigado, Dailara.
1: Obrigada, meninas. Gente, viu? Obrigada pela paciência. Beijo.
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4: 3 horas e 16 minutos. 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
1: Eu acho que uma música só é pouco.
2: Que povo lindo, né, gente? Ave Maria.
1: Você é o povo do Rio de Janeiro.
2: Não, se eu tivesse solteiro, eu já tinha beijado uns 50.
3: Calma aí, devagar.
4: Vocês querem saber quantas pessoas tem aqui hoje?
2: Sim.
4: A gente pede para as pessoas ligarem os celulares, na luzinha, na lanterna, né? 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
2: Tá lindo, tá lindo, tá lindo.
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2: Esse é o hit, todo mundo sabe cantar, hein? Simone Simaria, Chitãozinho Chororó.

0: Obrigado, Jorge.
1: Prazer cantar com vocês, Kleber Cauã! Tô obrigado, Brasília! Beijo, gente!
0: Obrigado, obrigado.
1: Cara, imagina, velho.

0: Obrigada, gente, obrigada. Tô aqui babando, babando eles aqui, aí o DVD não continua, né? Obrigada, muito obrigada.
1: Mais aplausos.
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1: 3:42.
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1: 3:56.
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2: 4:09.
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2: 4:22.
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0: A gente vive o amor de mentira somente no clipe, mas na vida real a gente aprova um amor totalmente de verdade, um amor que seja nutrido da paciência, né?
1: Esse vale a pena.
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1: Companheirismo, viu, gente? Não vale a pena você viver um amor de mentira. E se um amor de verdade, a vida é uma só. Então denuncie. Se você vive uma situação dessa, denuncie.
0: Amor de mentira, jamais.
1: Jamais.
2: E a hora certa. 4:35.
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1: 4:50.
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1: Mas até isso.
0: Mas a sandeca é tipo.
1: Mas se vira.
0: Né, dá um gole.
1: Mas meu copo não, rapaz.
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1: Depois do banho.
0: E dá pé que eu vou de certo.
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0: bicho, lá em casa,

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2: 5:07.
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2: 5:41.
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2: 5:55.
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2: 6:00
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Após o silêncio da noite, o sol começa a despontar no horizonte, prenunciando um novo dia. Neste momento de paz, elevamos a Deus a nossa prece, pedindo-lhe que abençoe mais esse dia, que ora se inicia. 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

Bom dia aos rádios ouvintes. Neste novo dia que nós iniciamos, trago a vocês uma palavra bíblica de saudação do livro de Provérbios, o capítulo 17, também o versículo 17, onde assim lemos: em todo o tempo ama o amigo, e na angústia nasce o irmão. Pois bem, queridos ouvintes, segunda-feira, agora que passou, dia 20 de julho, se celebra o Dia do Amigo. É uma data que nos lembra de um dos maiores presentes que Deus nos concede nesta vida: a verdadeira amizade. Como diz o livro de Provérbios, na palavra que eu trouxe de saudação: em todo o tempo ama o amigo, e na angústia nasce o irmão. O verdadeiro amigo ou amiga não está ao nosso lado apenas nos dias de alegria ou de vitória. Ele permanece quando chegam as dificuldades, quando as lágrimas aparecem e quando o caminho parece pesado demais. Vivemos num tempo em que é fácil ter centenas de contatos nas redes sociais, mas nem sempre é fácil encontrar alguém que realmente nos ouça, alguém que ore por nós e que se coloca ao nosso lado. Porque a amizade verdadeira exige tempo, dedicação, sinceridade e amor. O maior exemplo de amizade que nós temos é o próprio Jesus Cristo. Como ele mesmo diz no Evangelho de João, capítulo 15, ninguém tem maior amor do que este, de dar alguém a própria vida pelos seus amigos. E ele já não nos chama de servos, mas sim de amigos. Que privilégio saber que o Filho de Deus nos chama de amigos, porque ele nos conhece, conhece nossas alegrias, os nossos pecados e as nossas fraquezas. E ainda assim nos ama profundamente, a ponto de entregar sua vida na cruz para nos dar perdão e vida eterna. Quem sabe você às vezes se sinta sozinho, caro ouvinte. Talvez algum amigo tenha se afastado ou você tenha perdido alguém muito querido. Lembre-se que Jesus nunca abandona aqueles que confiam nele. A sua presença é constante e o seu amor é eterno. O Dia do Amigo também nos convida a refletir que tipo de amigos temos sido nós. Somos pessoas que escutam sem julgar, que ajudam sem esperar recompensa. Pessoas que perdoam, que incentivam. Um telefonema, uma visita, uma mensagem de carinho ou uma oração pode transformar o dia de alguém. Pequenos gestos de amor refletem o grande amor de Deus. Se você tem um bom amigo, agradeça a Deus por essa bênção. E se Deus colocar alguém em seu caminho precisando de apoio, seja esse amigo fiel. Afinal, fomos chamados para amar uns aos outros, assim como Jesus nos amou. E que nossas amizades sejam construídas sobre a confiança, o respeito, o perdão e a fé. Assim elas permanecerão firmes, mesmo diante das dificuldades que muitas vezes se impõem sobre nossas vidas.
Que assim possamos pensar e refletir e que a bênção de Deus acompanhe e oriente cada um, cada uma de vocês. Amém. Bom dia a todos e todas.

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1: 6:11.
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0: Olha a hora, minha gente, vamos agora conferir o nosso horário oficial brasileiro. O relógio por aqui está marcando agora 6 horas 12 minutos. Alô, Rio Grande do Sul, alô, Santa Catarina. Meus amigos e minhas amigas gaúchos e catarinenses da nossa área de abrangência aqui do canal 100.3, bom dia!
1: Canta, meu povo! Bom dia!
0: Alô, você em qualquer parte deste mundo afora, sintonizado então nas plataformas de divulgação da Salete FM, para quem está nas redes sociais ou está no nosso aplicativo, bom dia!
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0: Estamos na sexta-feira, dia 24 de julho do ano de 2026. Depois da programação da madrugada, estamos agora chegando por aqui. Vamos fazer parte do seu despertar, vamos acompanhar o clarear do dia. E para isso estamos abrindo, estamos começando o programa do Bom Dia da Salete FM. Está no ar, a Hora do Chimarrão.
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0: Salete FM, a sua melhor companhia, dando abertura ao programa da manhã, o programa do Bom Dia. A Hora do Chimarrão está começando, vai ser para levar até você muita alegria. Por isso, eu já quero começar dizendo muito bom dia e muito prazer. Eu sou seu amigo de todas as manhãs, Sandro Esquil.
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0: E na trajetória do programa de hoje, vamos ter bate-papo, alegria, descontração, notícias, boletins, informações, mas principalmente para que a nossa manhã comece com muita alegria, também vamos ter muita música. Vai ter música sertaneja, vai ter música gauchesca e teremos também a música de bandas alegrando o nosso despertar de hoje.
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0: Essa é a Hora do Chimarrão que está começando. Vamos abrindo o programa da manhã, tomando um bom mate, um bom chimarrão e ouvindo para matar a saudade lá do passado a música Bombachudo dos Mirins.

0: Os mirins abrindo a hora do chimarrão desta sexta-feira, ouvimos aí Bombachudo, bom dia!
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0: É, estamos aí com o programa Hora do Chimarrão, sexta-feira, final de semana chegando, né? Hoje é a penúltima sexta-feira do mês de julho, sexta-feira da semana que vem, vai terminar o mês 7, né? Dia 31 de julho. O mês está passando rápido, o ano está passando rápido. Já vamos aí para a finaleira, já vamos para o fechamento do mês 7 deste ano de 2026. Pra onde for? 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
0: Juntos estamos por aqui, eu no comando, você na audiência. Vamos tomando mate, o chimarrão da manhã desta sexta-feira. Que a primeira moda sertaneja raiz de hoje é o canarinho do peito amarelo.

0: canarinho do peito amarelo na hora do chimarrão. Bom dia, bom dia.
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6:23, vamos acertando a hora com o programa Hora do Chimarrão, 6:23. Olha a hora certa aí, muito obrigado para você que liga o rádio agora. Vamos começar juntos esta manhã de sexta-feira. 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

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Seis horas 27 minutos, agora 6h27. A música de bandas também alegra a hora do chimarrão. Vamos chamar então a banda Berlim.

0: banda Berlim aqui na Hora do Chimarrão. Sai da frente, bom dia!
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2: 6:31.
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1: Seis horas, 35 minutos, 6:35, vamos começando o dia, logo vai clarear amanhã, vai chegar o dia, vai chegar a claridade desta sexta-feira. Hoje é dia 24 de julho, é a reta final do mês, né? Vamos entrar na última semana deste mês de julho, né? O mês vai terminar sexta-feira, dia 31, sexta da semana que vem, né?
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1: Oba, da Mariquinha. 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
1: 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Seis horas 39 minutos, 6:39, hora certa. É hora de tomar mais um mate, mais um chimarrão, e esse vai ser acompanhado pelos monarcas.

se fazia pelo Brasil afora. Fala, Chiquito! Muito obrigado, meu irmão Gildinho. Vamos homenagear nossos fãs e amigos nesse toque de gaita. E agora vamos cantar junto. E é comigo!

0: os amigos que nos apoiaram na nossa trajetória. O que tu acha, Chiquito?
1: Tanta coisa boa aconteceu nesses 30 anos, né? Estas conquistas de disco de ouro que pra nós nos enche de alegria. Muito obrigado, nossos queridos amigos.
0: Agora é contigo, Chiquito.

0: vida. Muito bem, graças a Deus. E os monarcas, como é que vão, meu mano velho, segurando essa bandeira?
1: Estamos aí levando a música pandangueira por esse Brasil afora.
0: E não podemos frouxar, Pequeira.
1: De jeito nenhum. Foi muito bom tocar e cantar contigo e matar a saudade.
0: Muito obrigado, meu mano velho, pelo convite. E receba o meu abraço.

0: Os Monarcas, com a participação especial aí também do Chiquito e Bordoneio, Carreira de Mano.
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2: 6:43.
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Obrigado para você que está começando o seu dia junto com a Salete FM, 6 horas 48 minutos. Faltam 12 minutinhos agora para 7 da manhã, 12 para 7. É manhã de sexta-feira, estamos com você, bom dia. 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
0: 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Associação Hospitalar Marcelinense, Rua Dr. João da Silveira. 6:50, 6:50, 10 minutinhos agora, estão faltando para 7 horas. 10 para 7, tapete da Sala Teodoro Sampaio.

Estão faltando agora 6 minutos para 7 horas, 6 para 7. Acerte o relógio por aí para quem já está tomando o café da manhã. Já degustou um bom mate, um bom chimarrão. Agora está tomando o café da manhã.

para depois se deslocar para o trabalho, né? Então estou te desejando aí um bom dia de trabalho, uma boa sexta-feira, uma boa produtividade nos seus afazeres no dia de hoje, tá bom? Bom dia! 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É aqui no prédio da Salete FM, na Praça Padre Basso. Quatro minutinhos para 7, 4 para 7. 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

Nós vamos agora terminar a primeira parte aqui da Hora do Chimarrão. Logo depois da música temos a virada da hora com o Boletim Agrícola. E aí seguimos em frente com o programa Hora do Chimarrão, daí já lá na segunda parte do programa, né? Primeira parte, quem fecha é Rainha Musical Guardanapo.

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2: Rainha musical por aqui no programa Hora do Chimarrão, ouvimos guardanapo. Bom dia, bom dia.
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4: 7 horas em ponto.
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2: Na hora do chimarrão, vamos ao boletim informativo, agora trazendo então o mercado agrícola. Vamos às cotações agropecuárias que encerraram os negócios ontem à noite. São os preços de parâmetro então para a abertura do mercado agora na manhã desta sexta-feira. Vamos às informações com a agência Rádio Web de Notícias.
6: Indicadores agropecuários com Diego Brião. Soja.
7: Os contratos futuros de soja com vencimento em agosto registraram elevação nos Estados Unidos na quinta-feira. Na Bolsa de Chicago, a cotação era de $12.37 por bushel ao final do dia. Valor no mercado físico no Brasil por saca de 60 quilos. Estado do Mato Grosso, cidade de Rondonópolis, R$ 137,00. Paraná, Marechal Cândido Rondon, 124. Bahia, Luiz Eduardo Magalhães, 130. E Rio Grande do Sul, não me toque, R$ 126,50 por saca de 60 quilos.
6: Milho.
7: Valores no mercado físico, por saca de 60 quilos. Paraná, Marechal Cândido Rondon, R$ 53,00. Valor em elevação na comparação com a cotação anterior. Mato Grosso, Rondonópolis, R$ 52,50 em elevação. E Goiás, Rio Verde, R$ 51,00 em estabilidade.
6: Boi gordo.
7: Em São Paulo, na B3, os contratos com vencimento em julho eram negociados ao final da quinta a R$ 343,30 por arroba. Houve queda de 0,16% no dia. Boi à vista, Mato Grosso, Cuiabá, R$ 310,00 por arroba.
6: Café.
7: Os contratos futuros de café arábica com entrega prevista para setembro terminaram a quinta-feira em Nova York, nos Estados Unidos, em queda. A cotação era, ao final do dia, de R$ 2.083,21 por saca de 60 quilos. Brasil, mercado físico, valores do café arábica tipo 6 por saca de 60 quilos. Minas Gerais, Varginha, R$ 1.790,00. Bahia, região oeste, R$ 1.625. E São Paulo, Franca, R$ 1.780.
6: Laranja.
7: Os contratos futuros de suco de laranja com entrega prevista para setembro deste ano terminaram a quinta-feira em Nova York, nos Estados Unidos, em queda. A cotação era, ao final do dia, de US$ 146,80 de dólar por libra-peso. Valor da caixa de 40 quilos e 800 gramas de laranja na indústria. Estado de São Paulo, R$ 30,67, valor em queda.
6: Uva.
7: Valores no mercado físico, tipo Isabel, no estado de Pernambuco, preço mais frequente, R$ 100 para a caixa de 14 a 18 quilos. E tipo Isabel, em Santa Catarina, R$ 85,00 para a caixa de 10 quilos.
6: Algodão.
7: Valores do algodão em pluma, Mato Grosso Sorriso, R$ 124,60 por arroba, em queda. E Bahia, região oeste, R$ 136,33 por saca de 60 quilos, em estabilidade.
6: Cacau.
7: Valores do cacau no mercado convencional. Bahia, R$ 306,17 por arroba, em queda. E Pará, R$ 16,41 por quilo, também em queda.
6: Indicadores agropecuários. Um conteúdo do Grupo Rádio Web. Informação que amplifica conexões.
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0: Agora são 7:08. Olha a hora certa da hora do chimarrão, 7:08. Estamos aí abrindo então agora a segunda parte do programa que vai até às 8. A hora do chimarrão vai trazer até você também nesta segunda parte alegria, descontração, bate-papo, informações, boletins, né? Daqui a pouquinho vamos ter o boletim com as manchetes dos jornais e depois também o boletim da previsão do tempo e da temperatura. E assim vamos com música, alegrando o início da manhã. Estamos na sexta-feira, dia 24 de julho. Bom dia! 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
0: 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Quero mandar um bom dia pro meu amiguinho Enzo. Encontrei ele ontem, né? E ele pediu música aí pro papai, pro Lourenço, né? Um abraço e bom dia também aí para Cleide, para toda a família bacana aí, amigos particulares da gente, para o Lourenço, para Cleide. E o Enzo pediu então a música oferecendo aí para o papai e para o Lourenço, né? Então tá bom, tá de férias já o Enzo, né? Dá para dormir um pouquinho mais, então por isso a música hoje sai um pouquinho mais tarde, né? Tá saindo agora. Obrigado, Enzo, grande abraço para o Lourenço, Milagre do Caixa 7. Música.

0: O milagre do Caixa 7 é feliz aquele que acredita mesmo não estando vendo. Que lição que tem essa música, né? Obrigado, Enzo. Pediu a música para o Papai Lourenço. Um abraço, bom dia para a Cleide também. Hora do chimarrão, bom dia!
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2: 7 horas e 16 minutos.
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0: Na hora do chimarrão, boletim informativo agora, então traz as manchetes dos principais jornais que circulam aqui pela região Rio Grande do Sul e Santa Catarina. 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No jornal Bom Dia de Erechim, a decisão de não iniciar a telemedicina anteriormente foi estratégica. Portal Alto Uruguai Online. Erechim recebe o Enart pré-mirim, mirim e juvenil e se transforma na capital da cultura gaúcha neste fim de semana. Boa Vista de Erechim. Grave acidente é registrado na ERS 135 em Erechim. Diário Catarinense. Santa Catarina lidera ranking nacional com mais de 75 mil golpes virtuais registrados em 2025. Diário de Santa Maria. Unidade de saúde do bairro São José é a primeira a fazer agendamento online. Diário Gaúcho. 6 meses de mistério em Cachoeirinha. Pioneiro de Caxias do Sul. Reorganização de partidos altera o cenário político em Caxias do Sul. Correio do Povo. Estados Unidos anunciam nova sobretaxa para o Brasil. E o Zero Hora. Trump impõe nova tarifa de 12,5% ao Brasil e a outros 59 países por suposto trabalho forçado. São as manchetes dos principais jornais que circulam nesta manhã aqui pela região. 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
1: Sete horas 24 minutos. Bom dia, 7h24. Estamos aí manhã de sexta-feira, programa Hora do Chimarrão pela Salete FM. 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
1: 7 horas 27 minutos, 7h27. Vamos matar a saudade agora do Teixeirinha. Essa música é bem antiga e é bonita, hein? Teixeirinha, meu velho pai.

0: Meu Velho Pai, música do Teixeirinha por aqui na Hora do Chimarrão. Bom dia!
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2: 7:30.
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0: Na Hora do Chimarrão, boletim com a previsão do tempo e da temperatura. 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
3: A sexta-feira será marcada pelo avanço da frente fria sobre o sudeste do Brasil, espalhando a chuva por grande parte do estado de São Paulo. No sul, a frente fria se afasta e o tempo começa a firmar no estado gaúcho. Mas ainda chove em áreas do Paraná e em parte de Santa Catarina. E após a passagem da frente fria, o tempo firme volta a predominar em grande parte do estado gaúcho. O sol aparece entre muitas nuvens e as temperaturas ficam mais amenas. Já no Paraná, a chuva continua desde cedo, principalmente entre o norte, leste, nordeste e centro-norte do estado, com risco de temporais, especialmente no extremo norte paranaense, devido à atuação de um cavado meteorológico em níveis médios da atmosfera, além do fluxo de umidade. Já em Santa Catarina, a chuva é mais fraca durante grande parte do dia, mas volta a ganhar força entre a tarde e a noite no centro-oeste do estado. E em relação às temperaturas para esta sexta, máxima de 27 graus em Recife, 28 em Salvador e em Vitória, e 29 em Belo Horizonte.
0: Os gaúchos devem encontrar uma sexta-feira marcada pela variação do tempo. O dia começa com temperaturas um pouco baixas em diversas regiões do estado, mas a presença do sol entre nuvens vai garantir uma elevação gradual dos termômetros ao longo ainda da manhã, proporcionando uma tarde de clima agradável. De acordo com a Metsu Meteorologia, a nebulosidade varia durante o dia, alternando períodos de céu parcialmente aberto com momentos de maior cobertura de nuvens na maior parte do estado do Rio Grande do Sul. Há possibilidade até de garoa ou chuva fraca e isolada entre o fim da tarde e o começo da noite, especialmente para nós aqui da metade norte do estado. Apesar desta instabilidade, a previsão é bem tranquila. Não há expectativa de chuva volumosa ou de acumulados significativos que possam causar transtornos ou provocar elevação dos níveis dos rios. As menores temperaturas serão registradas agora nas primeiras horas da manhã, principalmente nas regiões sul e também da campanha. Durante a tarde, o frio perde a força e o tempo permanece ameno em praticamente todo o estado. Aqui no Alto Uruguai, a sexta-feira será de muitas nuvens, com possibilidade de chuva fraca e passageira ao longo do dia. As temperaturas variam de 8 a 18 graus, mantendo o clima típico de inverno, com manhã fria e tarde agradável. A recomendação é sair de casa com agasalho e ter um guarda-chuva meio por perto, hein? Já que a chuva, embora fraca, pode ocorrer de forma isolada. Boletim do tempo e da temperatura por aqui na Hora do Chimarrão. 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
0: Sete horas 39 minutos, 7h39, 21 estão faltando aí para as 8. 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
0: 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Música raiz sertaneja do passado para recordar e matar saudade, Milionário José Rico.

0: Verdade, José Rico, música raiz sertaneja, mesa de bar, bom dia, bom dia.
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0: Bom dia para quem tá começando o dia junto com a Salete FM, bom dia. 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Mais uma música de bandas, depois vamos para o intervalo comercial e a reta final do programa de hoje. Os Atuais Vida Cor-de-Rosa.

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1: 7:49.
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3: Nove minutinhos, agora estão faltando para as 8 horas, minha gente. 9 para as 8, estamos na reta final da Hora do Chimarrão da manhã desta sexta-feira, 24 de julho. A última Gaudéria de hoje é com o Sidney Lima.

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1: Sidney Lima e a Bombacha Preta, por aqui na Hora do Chimarrão, a última música gaudéria da manhã. Agora está terminando o programa. Muito obrigado a todos pela audiência, meu abraço, meu bom dia. Fique ligado por aí, 8 da manhã tem o correspondente e 8 e 10 a Raquel com o Show da Alegria. Deixo vocês na Hora do Chimarrão com Dalvan, depois Cosmo Express. Bom dia!

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2: Cinco rios permanecem acima da cota de inundação no estado e número de moradores fora de casa passa de 1.880.
3: Defesa Civil de Porto Alegre mantém alerta para alagamento na região das ilhas e água já invade ruas na região.
2: Entra em vigor nova tarifa de 12,5% dos Estados Unidos sobre produtos brasileiros.
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2: Muito bom dia, agora são 8 horas.
3: A temperatura é de 14 graus na capital.
2: Cinco rios seguem acima do patamar de inundação em ao menos 8 municípios gaúchos nessa manhã. É o caso dos rios dos Sinos, Caí, Jacuí, Taquari e Uruguai. O Sinos passou a cota de inundação em Taquara e está em 6 metros e 44 centímetros, ainda com tendência de elevação. O nível do rio Jacuí também segue subindo. Em Dona Francisca, na região central, onde já está em cota de inundação, o aumento é de cerca de 5 centímetros por hora. Em São Jerônimo, o rio está em 6 metros e 55 centímetros, quase 2 metros acima do patamar de transbordamento.
3: Em Porto Alegre, o nível do Guaíba subiu 10 centímetros desde o começo da noite de ontem. A medição no Cais Mauá indica 2 metros e 9 centímetros em patamar de atenção. Nas ilhas, a água começou a invadir as primeiras ruas. O repórter Guilherme Milman está na região e acompanha.
5: As águas do Guaíba e do rio Jacuí seguem avançando aos poucos e já tomando alguns pontos da região das ilhas. Na Ilha da Pintada, a rua Nossa Senhora da Boa Viagem já está coberta pela água. Essa costuma ser a primeira rua da ilha a inundar em períodos de cheias. A régua instalada nos fundos da Ilha da Pintada aponta para uma altura de 1,88 metros. A cota de alerta é de 2 metros e a de inundação 2,20 metros. A Defesa Civil emitiu um estado de alerta para a região e algumas famílias já deixaram as suas casas de forma preventiva.
2: O rio Uruguai atingiu a cota de inundação de 9 metros em São Borja nas últimas horas. Agora, a água está em 9 metros e 12 centímetros. O rio também está em patamar de inundação em Porto Mauá, no noroeste. Já os rios Caí e Taquari registram declínio em algumas regiões. Em Estrela, o Taquari deixou a cota de inundação na última noite e agora está em 16 metros e 43 centímetros, no nível de atenção. No município de Taquari, a água segue na cota de inundação, mas baixou cerca de 30 centímetros ao longo da madrugada. O Caí está em 35 centímetros acima do nível de transbordamento, de 6 metros, em Montenegro. Em São Sebastião do Caí, a água voltou para a cota de alerta.
3: Quase 1.900 pessoas estão fora de casa no estado. De acordo com a atualização mais recente da Defesa Civil, divulgada na noite passada, 1.315 pessoas estão em abrigos. A maioria, 540, estão no Parque do Imigrante em Lajeado, outras 200 em Porto Xavier. Além disso, 565 pessoas estão desalojadas e foram acolhidas por parentes ou amigos. Até o momento, 203 municípios relataram danos provocados pelo mau tempo desde a última semana.
2: Temperatura de 14 graus em Porto Alegre e Rio Grande, 10 em Caxias do Sul, 13 graus em Santa Maria, 11 em Pelotas e 12 graus em Passo Fundo. 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
6: A sexta-feira é marcada pela presença de um comportamento de tempo sem chuva na maior parte do estado. Especialmente agora pela manhã, pouquíssimas áreas terão alguma chuva. Durante a tarde tem que ficar atento porque norte e noroeste tem chuva, envolvendo ali o Alto Uruguai, o Planalto, as Missões, uma boa parte aqui da Serra também. Mas não é chuva forte. A tendência é que a gente tenha um tempo mais seco abrangendo todas as áreas no sábado. Mas atenção, no domingo tem chuva em todas as áreas do Rio Grande e pode voltar a chover forte.
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3: O Instituto Nacional de Meteorologia alerta para novos episódios de chuva forte e acumulados acima de 100 milímetros no estado. A previsão indica dois períodos de instabilidade entre a próxima segunda-feira e o sábado. A chuva deve atingir principalmente a faixa entre Santa Maria e Porto Alegre, além do Sul, Planalto Médio e Serra.
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8: BR-116 em Canoas, lentidão para avançar em direção a Porto Alegre, antes do viaduto da Avenida Inconfidência, até mais ou menos passar a Estação Fátima, depois já começa a melhorar. Em Porto Alegre, está bem lenta Bento Gonçalves, tem acidente de atendimento, batida de carro em mureta, em frente à Faculdade de Agronomia da URGS. Impacto na Bento e também na descida da João de Oliveira Remião. E atenção para Freeway, sentido capital litoral, haverá estreitamento a partir das 8 da manhã, uma faixa bem no trecho onde há as obras de contenção de cheias realizadas pela Prefeitura de Porto Alegre. Vai até segunda-feira. Com o trânsito, Leandro Rodrigues.
2: Duas pessoas morreram atropeladas nas últimas horas em rodovias estaduais do Rio Grande do Sul. Na RS-122, em Portão, a vítima foi uma mulher de 62 anos. Ela foi atingida por uma caminhonete. Segundo o comando rodoviário da Brigada Militar, a motorista afirmou que não conseguiu frear a tempo. Já em Santa Maria, um homem de 59 anos morreu após ser atropelado por um carro na RS-509, sobre a faixa de pedestres. Ele foi identificado como Delmar Elírio Kegler. Ainda nesta edição, liberada consulta ao terceiro lote de restituição do imposto de renda.
3: Travessia de catamarã entre Porto Alegre e Guaíba é suspensa.
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3: O relatório final do Centro de Investigação e Prevenção de Acidentes Aeronáuticos, o CINIPA, concluiu que o avião da Voepes, que caiu em Vinhedo, interior de São Paulo, em agosto de 2024, não deveria ter decolado nas condições em que foi liberado. O sistema de proteção contra a formação de gelo estava inoperante, o que impedia a realização do voo em rota com risco de gelo. O documento também aponta que os pilotos demoraram para identificar a perda de desempenho da aeronave e não adotaram a tempo os procedimentos previstos. O acidente matou 62 pessoas. Agora em Porto Alegre, 14 graus, 8 horas, 7 minutos.
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2: A consulta ao terceiro lote de restituição do imposto de renda será liberada hoje pela Receita Federal. Mais de 2 milhões e 740 mil contribuintes serão contemplados, com um total de 4 bilhões e meio de reais. O lote também inclui restituições residuais de anos anteriores. A consulta poderá ser feita a partir das 9 horas da manhã no site e também no aplicativo da Receita. O pagamento está previsto para sexta-feira da semana que vem, dia 31.
3: A travessia de catamarã entre Porto Alegre e Guaíba segue suspensa hoje. Segundo a Cátia Sul, a paralisação ocorre por causa da grande quantidade de detritos no Guaíba, que compromete a segurança da navegação. A suspensão entrou em vigor no fim da tarde de ontem.
2: A Mega Sena acumulou pela sexta vez no sorteio da noite passada. Com 5 acertos, 49 apostas vão receber cerca de R$ 41 mil cada. As dezenas sorteadas foram 05, 07, 17, 51, 56 e 59. O prêmio aumentou para R$ 70 milhões no próximo domingo. Em instantes, governo prorroga por mais 2 meses subsídio à gasolina para conter a alta nos preços.
3: Começa a valer hoje mais uma tarifa dos Estados Unidos contra produtos brasileiros. A taxa de 12,5% foi confirmada ontem. A medida atinge o Brasil e outros 59 parceiros comerciais norte-americanos com a justificativa de falha no combate ao trabalho forçado. Entretanto, a lista de exceções possui mais de 2 mil itens. É o caso de produtos como carne bovina, café, açúcar, sucos e petróleo. No entendimento do Ministério das Relações Exteriores, a nova tarifa é cumulativa com os 25% que entraram em vigor na semana passada. Ainda não há uma lista com os produtos que terão dupla tarifação, que chega a 37,5%.
2: O Irã rejeitou uma nova proposta de cessar-fogo apresentada pelos Estados Unidos. Segundo o jornal The New York Times, Teherã afirma que não aceita um acordo que não resolva a disputa pelo controle do Estreito de Hormuz. Enquanto isso, os dois países mantiveram ataques pelo 13º dia consecutivo.
3: O governo federal prorrogou por mais 2 meses o subsídio de 44 centavos por litro da gasolina para reduzir o impacto da alta do petróleo no preço dos combustíveis. A medida foi adotada após o barril voltar a superar os 100 dólares com o aumento dos conflitos no Oriente Médio.
2: Segundo o governo, o subsídio ao querosene de aviação também deve ser prorrogado. Em entrevista à Rádio Gaúcha, no início do mês, o ministro da Fazenda, Dario Durigan, já havia afirmado que o governo adiaria a retirada do subsídio diante da nova alta do petróleo provocada pela guerra. Além disso, foi ampliada para 32% a mistura de etanol na gasolina, como forma de reduzir a dependência do petróleo e conter novos aumentos de preços.
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3: A próxima edição será ao 12h50. Bom dia.
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12: 8 horas e 12 minutos.
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1: Olá, muito bom dia, Marcelino Ramos e toda a nossa região. Agora são 8 horas mais 12 minutos e está começando mais uma edição do Show da Alegria aqui na Rádio Salete FM 100.3. Estamos aí em clima de final de semana, amanhã de sexta-feira, 24 de julho de 2026. Hoje, dia do calouro, dia nacional do suinocultor, dia internacional do autocuidado. Estamos na lua crescente, temos 14 graus de temperatura na Praça Padre Basso e a partir de agora a gente chega para te fazermos companhia até as 10 horas da manhã com muita música nacional e internacional. Tem previsão do tempo, horóscopo, dicas para o seu dia a dia, informações do mercado financeiro e, é claro, aquele alto astral que não pode faltar. Muito obrigada pela sua companhia, pela sua audiência, onde quer que você esteja acompanhando a programação, seja no trabalho, seja por casa ou nos levando na carona. Uma ótima sexta-feira para você. Quem também chega junto comigo na parte técnica, seleção musical, é o meu colega, meu amigo Ebenezer, que deixa a todos o seu bom dia, e você acompanha aí o Show da Alegria em um oferecimento de 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Vamos começando a nossa última edição da semana com o sucesso de Creedence. Bom dia!

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1: 8:21.
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2: Bom dia, meus irmãos e irmãs, nesta sexta-feira, que você tenha um alegre despertar. E vamos juntos pedir a Deus, Senhor, abençoe-nos nesta peregrinação sobre a terra. São Cristóvão, que nossos passos sejam firmes, que nossos passos sejam seguros e que nada nos desvie do caminho de Deus, em nome do Pai, do Filho e do Espírito Santo. Amém. Senhor Deus, somos peregrinos nesta terra, caminhantes no itinerário da vida, rumo ao encontro definitivo contigo. Senhor, que nos destes como exemplo São Cristóvão, que atravessou a correnteza furiosa de um rio com toda firmeza e segurança, carregando nos ombros o menino Jesus. Ó Deus, fazei que também nós, mesmo carregando as nossas cruzes, nossas dificuldades, mesmo com fardo pesado, consigamos com firmeza e segurança enfrentar corajosamente todas as correntezas, toda a tempestade, toda a tribulação. De modo particular, por intercessão de São Cristóvão, fazei com que saibamos valorizar a vida, sabendo conduzir os nossos veículos no trabalho, no lazer. Dai-nos, Senhor, acima de tudo, serenidade quando o trânsito estiver caótico. Tirai a agressividade nas palavras e nos gestos, que saibamos respeitar o direito dos outros. Senhor, afaste de nós o perigo de provocarmos acidente. Então, que saibamos respeitar as leis do trânsito, as placas, os sinais, as advertências. Senhor Deus, dai-nos paciência, serenidade e discernimento para respeitar o limite de velocidade. Afaste toda e qualquer bebida, embriaguez. Protegei-nos, Senhor, dos acidentes, do assalto, dos perigos. Senhor, por intercessão de São Cristóvão, no trabalho ou no lazer, abençoai-nos na condução dos nossos veículos e na condução de nossa vida. Amém. São Cristóvão, protegei-nos. São Cristóvão, guardai-nos. Bom dia a todos.
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0: É isso mesmo, estamos por aqui com o Show da Alegria, 8 horas mais 26 minutos, em clima de final de semana, manhã de sexta-feira, dia 24 de julho. Nós vamos te fazendo companhia até as 10 da manhã e daqui a pouquinho tem informação chegando aqui na programação, previsão do tempo em alguns instantes. 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E a música continua aqui na programação com Marília Mendonça.

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1: 8:31.
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2: 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Você acompanha a previsão do tempo no Show da Alegria com as informações da Climatempo.
3: A sexta-feira será marcada pelo avanço da frente fria sobre o sudeste do Brasil, espalhando a chuva por grande parte do estado de São Paulo. No sul, a frente fria se afasta e o tempo começa a firmar no estado gaúcho. Mas ainda chove em áreas do Paraná e em parte de Santa Catarina. E após a passagem da frente fria, o tempo firme volta a predominar em grande parte do estado gaúcho. O sol aparece entre muitas nuvens e as temperaturas ficam mais amenas. Já no Paraná, a chuva continua desde cedo, principalmente entre o norte, leste, nordeste e centro-norte do estado, com risco de temporais, especialmente no extremo norte paranaense, devido à atuação de um cavado meteorológico em níveis médios da atmosfera, além do fluxo de umidade. Já em Santa Catarina, a chuva é mais fraca durante grande parte do dia, mas volta a ganhar força entre a tarde e a noite no centro-oeste do estado. E em relação às temperaturas para esta sexta, máxima de 27 graus em Recife, 28 em Salvador e em Vitória, e 29 em Belo Horizonte.
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Vamos agora trazendo por aqui a primeira parte da previsão astral. Atenção você, ariano, ariana. A semana terminará com um cenário positivo para o futuro, abertura para novas parcerias de trabalho e novidades chegando de longe. Ótimo momento para viajar, criar memórias com o par ou com os filhos e se inspirar. O entendimento com a família crescerá a partir de hoje com Mercúrio em movimento direto. Para você que é de touro, o dia pedirá mais privacidade para planejar mudanças na carreira que aproximarão você da sua vocação. Momento muito positivo para explorar seus talentos criativos, se divertir e tornar a vida mais leve, aprendendo com os erros do passado. Amor em alta. Para você, geminiano, geminiana, assuntos do coração estarão em destaque. A semana terminará com mais espaço para o amor, harmonia familiar e conversas que definirão os próximos passos nos investimentos e planos pessoais. Se for viajar, espere por algum imprevisto e tenha paciência. Casamento em alta. Para você do signo de câncer, foque nos assuntos práticos e coloque a vida em ordem. O dia favorecerá o trabalho e o planejamento do futuro profissional, com bons resultados em negociações financeiras, na relação com parceiros e nos cuidados com a saúde. Com Mercúrio em seu signo, os objetivos pessoais ficarão melhor definidos. Decida investimentos e se estabilize. Daqui a pouquinho, continuamos com o nosso horóscopo aqui no Show da Alegria. Estamos por aqui te fazendo companhia com a nossa última edição da semana, 8 horas e 35 minutos. Daqui a pouquinho tem dica chegando aqui na programação. 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E a música continua aqui na programação com Roupa.

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1: 8:47.
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2: E é hora da nossa primeira dica desta sexta. E depois de um bom churrasco, é comum ficar em manchas de gordura no piso, da varanda ou da área gourmet. A boa notícia é que um produto simples e barato pode ajudar nessa limpeza. E estou falando do bicarbonato de sódio, que é sempre mencionado aqui nas nossas dicas, né? Primeiro, retire os restos de alimentos ou de carvão que estiverem no chão. Em seguida, espalhe uma camada generosa de bicarbonato sobre a mancha de gordura e deixe agir entre 20 e 30 minutos. Depois, umedeça levemente o local com água morna e esfregue com uma escova de cerdas macias ou uma esponja. Finalize enxaguando com água limpa. Se a gordura já estiver seca ou a mancha persistir, basta repetir o processo ou deixar o bicarbonato agir por mais tempo. O bicarbonato também é um ótimo aliado para limpar a grelha da churrasqueira. Basta misturar o pó com um pouco de água até formar uma pasta, aplicar sobre a grelha, deixar agir por alguns minutos, esfregar com uma escova apropriada e enxaguar bem. Para evitar novas manchas, vale colocar um tapete protetor ou uma chapa sobre a churrasqueira para impedir que a gordura escorra diretamente sobre o piso. Além disso, usar assadeiras, tábuas com canaletas e utensílios adequados ajuda a reduzir respingos e facilita muito a limpeza depois do churrasco. Daqui a pouquinho, voltamos com mais dicas aqui no Show da Alegria.
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dia para você que ouve a gente pelo rádio, você que nos acompanha pelo aplicativo, você que nos ouve pelo nosso site também, uma ótima sexta-feira. Estão faltando 10 minutos para as 9 horas da manhã e daqui a pouquinho a gente vai trazendo mais horóscopo aqui na programação. 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Eu quero deixar aqui meu alô, meu bom dia especial aí para o nosso amigo aquele seu Laurindo abraço. Da Rosa, né, que está acompanhando a programação em Erechim, tomando aquele chimarrão, mandou uma foto pra gente aí do chimarrão, né, que ele está tomando enquanto acompanha aí a nossa programação. Muito obrigada, Laurindo, pela companhia, pela audiência. Uma ótima sexta-feira pra você. E nós vamos ouvindo mais música, chegando por aqui Henrique e Diego. Bate na palma,

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2: Chegando por aqui a segunda parte da previsão astral para você de Leão. A semana terminará com autoestima, tranquilidade e foco na vida pessoal. Bom momento para curtir os filhos, buscar equilíbrio nas relações e desenhar novos projetos. Sol e Júpiter em seu signo incentivarão planos de expansão. Aproveite a inspiração para criar, se divertir e enriquecer a bagagem cultural. Para você de Virgem, reencontros serão carregados de emoção neste momento, que será especial na vida familiar. Receba pessoas queridas e curta os prazeres simples, com muita coisa acontecendo na vida profissional. Valerá desacelerar e pensar no que quer para o futuro. Para você de Libra, conversas sensíveis com irmãos ou pessoas próximas trarão uma gostosa sensação de pertencimento. A semana terminará com esclarecimentos importantes no trabalho e a prática de uma nova filosofia de vida, estabilidade e segurança nos relacionamentos. Para quem é de Escorpião, assuntos financeiros continuarão em destaque. Você poderá fechar uma proposta profissional que trará aumento de rendimentos, momento muito positivo para lançar um novo projeto ou expandir a sua área de atuação. Fique de olho nas oportunidades. O pensamento positivo será essencial para alcançar suas metas. Na segunda hora, continuamos com o nosso horóscopo aqui no Show da Alegria. Vamos fechando a primeira parte do programa com sucesso internacional e já já estamos de volta.

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2: Tanto pela Circo 16, quanto pela CIS Brasil e ainda a Freeway para Castelo Branco. Com o trânsito, Leandro Rodrigues.
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4: Governo federal reconhece situação de emergência em 24 cidades do estado.
5: Os decretos são referentes às chuvas que atingiram o estado em maio e início de julho. A medida mais recente foi publicada hoje no Diário Oficial da União. Do total, 21 municípios são das regiões norte e noroeste do estado. Outra cidade que também teve o decreto reconhecido é Eldorado do Sul, na região metropolitana de Porto Alegre, que teve destelhamentos e centenas de desalojados após uma tempestade com vento e granizo no dia 11 de julho. A partir do reconhecimento da situação de emergência, os municípios podem ter acesso a recursos federais para a recuperação de áreas atingidas. De Passo Fundo, Alessandra Hoppen.
4: Um bombardeio dos Estados Unidos contra uma cidade no sudoeste do Irã matou 4 pessoas e feriu 5 nessa madrugada. Conforme a mídia estatal iraniana, o ataque atingiu um quartel-general da Guarda Revolucionária. Esta foi a 13ª noite consecutiva de ofensivas. O Irã lançou bombardeios contra instalações norte-americanas no Bahrein, Kuwait e Jordânia. Uma proposta de cessar-fogo foi rejeitada ontem pelo Irã, de acordo com o jornal The New York Times. O texto não foi divulgado. De acordo com autoridades iranianas, o país não tem interesse em um acordo temporário que deixe sem solução a questão do controle do Estreito de Hormuz. 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Da redação, Felipe Baques.
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7: 9:05.
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13: 9:06, intervalo finalizado e já estamos de volta por aqui te fazendo companhia com muita música, com informação, com descontração, Show da Alegria até às 10 horas da manhã, nossa edição desta sexta-feira, 24 de julho, dia do calouro, dia nacional do suinocultor e dia internacional do autocuidado. 18 graus é a temperatura neste momento na Praça Padre Basso, continuamos te fazendo companhia até às 10, o Ebenezer continua na parte técnica, seleção musical. 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Nós vamos abrindo a segunda parte do programa com Whitesnake.

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1: 9:17.
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2: Vamos trazendo mais dica no Show da Alegria, falando um pouquinho sobre alimentação e saúde. Você sabia que um simples tempero pode ajudar a reduzir o consumo de sal e contribuir para uma pressão arterial mais saudável? Estou falando do orégano. O orégano não é um remédio para pressão alta, mas ele pode ser um grande aliado de uma alimentação equilibrada. Como ele tem aroma e sabor marcantes, ele ajuda a deixar os alimentos mais saborosos, diminuindo a necessidade de adicionar muito sal, e isso é importante porque o excesso de sódio está diretamente relacionado ao aumento da pressão arterial. Além disso, o orégano ele é rico em compostos naturais, como o carvacrol e o timol, que possuem ação antioxidante e anti-inflamatória, contribuindo para uma alimentação mais saudável. Você pode usar o orégano em molhos de tomate, legumes assados, frango, ovos, omeletes, saladas, massas e tortas. Uma dica é temperar o prato primeiro com orégano e outros temperos naturais, como alho, limão, páprica, alecrim ou manjericão, e só depois provar antes de acrescentar mais sal. Mas vale lembrar, quem tem hipertensão não deve substituir o tratamento médico por temperos ou chás. O controle da pressão depende de hábitos saudáveis, como uma alimentação equilibrada, prática de atividade física, sono de qualidade e acompanhamento com um profissional de saúde. Pequenas mudanças no dia a dia, como reduzir o sal e valorizar ervas e especiarias, podem fazer uma grande diferença para a saúde do coração. Lembrando que na segunda-feira voltamos com mais dicas aqui no Show da Alegria.
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2: Bom dia! Seguimos juntos nesta manhã de sexta-feira, trazendo informação, música boa pra você. 9:20. Daqui a pouquinho a gente vai recordando o sucesso aqui na programação. 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
2: Tá certo, então, muito obrigada, Renan, pelas informações. 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Tem mais música chegando aqui na programação com Ellie Goulding. Bom dia. Bom dia.

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3: Vamos agora trazendo o clássico dos anos 2000, lançado em 2002, Miss Anderson, do Bon Jovi, é uma das baladas mais marcantes da banda. A música faz parte do álbum Bones e conquistou os fãs com sua melodia envolvente e uma letra que fala sobre arrependimento, desencontros e o desejo de ser compreendido. O sucesso da canção reforçou a força do Bon Jovi no início dos anos 2000, recebendo grande destaque nas rádios e nas paradas internacionais. Com a interpretação intensa de Bon Jovi e um refrão emocionante, Miss Anderson tornou-se uma das músicas mais lembradas da fase mais madura da banda. Uma balada inesquecível para reviver toda a emoção dos anos 2000 aqui no Show da Alegria.
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1: 9:36.
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8: 9:38, estamos por aqui com o Show da Alegria. Muito obrigada por continuar com a gente aí nesta manhã de sexta-feira. A nossa manhã fica muito melhor com a tua audiência, com a tua companhia. Show da Alegria até as 10 horas da manhã. E daqui a pouquinho a gente vai trazendo mercado financeiro aqui na programação. 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Vamos ouvindo mais música, chegando por aqui, Melim.

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1: 9:46.
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2: Vamos agora trazendo a informação do mercado financeiro aqui no Show da Alegria, em um oferecimento do posto Delfim Combustíveis, onde a qualidade dos nossos produtos é o diferencial que seu carro merece. 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No câmbio, o dólar comercial opera em igualdade, não teve nem aumento, nem diminuiu, está valendo R$ 5,08. Dólar turismo em alta de 0,61%, está cotado em R$ 5,29. O euro comercial opera em queda de 0,09% e está valendo R$ 5,77. Já o índice Ibovespa, a Bolsa Brasileira, opera em baixa de 0,46% aos 176.724 pontos. Melhor desempenho da Bolsa é da Rumo SA, valorizando 2,35%. Pior desempenho, Rappi Vida, desvalorizando 8,08%. As aplicações, taxa Selic tem rendimento anual de 14,25% e a poupança, rendimento de 0,67% ao mês. Lembrando que na segunda-feira a gente volta com a informação do mercado financeiro aqui no Show da Alegria, em um oferecimento do posto Delfim Combustíveis.
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Já estão faltando 11 minutos para as 10 horas da manhã. Seguimos por aqui com o Show da Alegria nesta sexta-feira, 24 de julho, dia do calouro, dia nacional do suinocultor e dia internacional do autocuidado. Lembrando que daqui a pouquinho temos a última parte do horóscopo chegando aqui na programação. 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
1: Vamos agora trazendo a última parte da previsão astral para você que é de Sagitário. A semana terminará com autoestima, investimentos na imagem e foco na realização dos sonhos. Ótimo momento para viajar, se inscrever em um curso e se abrir a novas experiências, dê mais sabor de aventura à vida. Para você que é de Capricórnio, o dia pedirá relaxamento, contemplação da natureza e maior sintonia com sua força interior. Uma viagem a dois será tudo de bom e aumentará o entendimento em uma relação especial. Aproveite para resolver pendências práticas no trabalho e ganhar espaços livres na agenda. Para quem é de Aquário, a vida social estará animada com convites e novidades inspiradoras de amigos. Só não exponha assuntos íntimos, o momento pedirá mais discrição no amor. Guarde seus segredos só para você. Para você de Peixes, a semana terminará com um cenário positivo para o futuro, oportunidades de expansão profissional e financeira e sucesso dos empreendimentos. Aproveite para se estabilizar e investir na sua imagem pública. Decisões a dois inaugurarão uma fase mais gostosa no amor. Esse foi o nosso horóscopo desta sexta. Na segunda-feira voltamos com a previsão astral aqui no Show da Alegria. E assim estamos chegando ao final do programa. Quero te agradecer pela tua audiência. Um ótimo final de semana para você. Segunda-feira estamos de volta com o Show da Alegria. Daqui a pouquinho, notícias na hora certa. Na sequência, a Hora do Agricultor. Fechando o programa de hoje com David Guetta. Tchau, tchau.

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2: Acima da cota de inundação em 7 municípios gaúchos. De acordo com a última atualização, o número de cidades com registro de estragos aumentou para 206. Nível do rio Jacuí se aproxima da cota de alerta na Ilha da Pintada e vias ficam inundadas na região. Instituto Nacional de Meteorologia prevê acumulados de chuva acima de 100 milímetros na próxima semana. Céu parcialmente nublado em Porto Alegre, agora faz 17 graus. O sol aparece entre nuvens na maioria das regiões. A partir da tarde, tem previsão de pancadas fracas de chuva em áreas do norte, do noroeste e do leste. 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
4: A chegada à capital pela Castelo Branco ainda está congestionada a partir da nova ponte do Guaíba até a altura da estação São Pedro. A IPTC não registra acidentes. A informação, portanto, ainda é de fluxo do horário. Também em Porto Alegre, atenção na Benjamin Constant, tem um pouco de congestionamento agora no cruzamento com a Cristóvão Colombo. E no Vale dos Sinos, tem um pouco de retenção na região da 240, na região de Portão. Há relatos de obra no trecho em direção à Serra. Com o trânsito, Guilherme Milman.
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2: Vistoria detecta movimentação em ponte entre Bento Gonçalves e Cotiporã e travessia segue interditada.
5: A estrutura que fica sobre o Rio das Antas se movimentou aproximadamente 20 centímetros em um dos tabuleiros do lado de Bento Gonçalves. A travessia que tem acesso pela RS-431 está interrompida desde a noite de terça-feira em virtude da chuva e elevação do rio. Equipes de engenharia dos dois municípios darão continuidade às avaliações técnicas para definir as intervenções necessárias. Neste momento, não há uma previsão para a liberação da travessia. Como rotas alternativas, os motoristas devem utilizar a BR-470 ou o acesso Cotiporã 2 Lajeados. A atual ponte na ligação entre os municípios foi inaugurada em 28 de dezembro de 2024, após a antiga estrutura ter sido levada pela cheia do Rio das Antas em maio daquele ano. Da Gaúcha Serra, Marcos Cardoso.
2: A Prefeitura de Porto Alegre suspendeu o uso das quadras esportivas da Orla do Guaíba até a quinta-feira da semana que vem. A medida foi adotada devido à previsão de elevação do nível das águas e pode ser revista conforme a evolução das condições. Nessa manhã, o Guaíba começou a avançar na região das ilhas. A Defesa Civil mantém alerta para risco de inundação e a previsão de mais chuva na próxima semana pode dificultar a redução do nível da água. 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Da redação, Pedro Quintana.
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8: 10 horas e 5 minutos.
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0: Agora são 10 horas mais 5 minutinhos, 10 e 5, bom dia meu amigo, bom dia minha amiga, tudo bem? Estamos chegando a partir de agora aqui na programação da Rádio Salete para fazermos companhia para vocês. Está no ar mais uma edição do programa A Hora do Agricultor.
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0: É, muito, muito, muito obrigado pra você do Rio Grande, pra você de Santa Catarina, pra você desse mundão afora que se liga conosco. Nós estamos chegando para trazer música, trazermos informações, atendermos aí a sua solicitação musical, né? É, aumenta o volume do rádio, do aplicativo, está no ar o programa Líder de Audiência.
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0: É, nós aqui de novo, fazendo companhia pra vocês. Quem também chega, manda um abraço. Vai ficar conosco aí na parte técnica, o nosso colega, o nosso amigo Ebenezer. 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Trazendo aí Gildo de Freitas.

0: E agora são 10 horas mais 12 minutos, 10 e 12, hora do agricultor. 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É hora do agricultor, 10 horas 13 minutos. A gente vai com vocês até as 11h40. Chegando aí, Rainha Musical.
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1: 10 horas e 18 minutos.
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0: Estamos aí, 10 horas 20 minutinhos, é a hora do agricultor. Ô, solzinho brilhando lá fora, coisa bonita, né? Coisa boa, depois de muita chuvarada aí no início da semana, metade da semana, solzinho dando ar da graça, né? 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Tá chegando final de semana, dia 26, 32ª Festa Municipal do Colono e Motorista lá em Santa Bárbara. É um abraço, pessoal aí de Santa Bárbara. Vai ter Rota do Baile, vai ter Cleiton Borges. Abraço. Pessoal tá se organizando aí. É, como é um evento tradicional, sempre casa cheia, né? A comunidade, os amigos aí estão organizando tudo para receber os visitantes, os colonos, os motoristas, enfim, pessoal que gosta de uma festa boa é lá em Santa Bárbara, então, no domingo. E a gente tem um áudio aqui, né? É, algumas informações, o pessoal tá lá se organizando. Meu amigo Fabiano Grando, né, mandou algumas orientações, alguns recadinhos e da mesma forma fez um convite, dando detalhes aí da programação que vai estar acontecendo no domingo lá em Santa Bárbara, né? É a 32ª Festa Municipal do Colono e Motorista. Meu amigo Fabiano Grando, como é que tá a expectativa, enfim, como é que tá a programação, digamos assim, aí, para a festa que acontece domingo?
1: Bom dia, Jean. Bom dia aos ouvintes da Rádio Salete. Primeiramente, agradecer o espaço aí que nos estão cedendo para convidar o povo em geral para a nossa 32ª Festa do Colono Motorista, agora dia 26, aqui em Santa Bárbara, né? É uma festa já que vem já há vários anos acontecendo. E dizer que a nossa programação é às 10 horas da Santa Missa. Às 11 horas vai ter as bênçãos das máquinas e dos carros. Quem for com as máquinas para ganhar a bênção vai receber uma lembrança, uma recordação aí da 32ª Festa do Colono Motorista, né? E às 12 horas vai ser servido o almoço, né? O nosso almoço é buffet, o cardápio é carne de gado, linguiça campeira, carne de suíno e galeto, né? Diversos tipos de salada, pão, cuca, maionese, né? Vai ser um almoço aí top, né? E dizer que o valor do ingresso é R$ 60 o adulto. A criança de 12 a 5 anos não paga metade do ingresso, paga R$ 30. E de 0 a 5 anos não vai ser cobrado o almoço, né? Deixar aí o meu WhatsApp, né? Para reserva até hoje à noite, né? É o 549-9972-2497, né?
0: Tá aí, então, o pessoal que quiser garantir, né? É, até hoje à noite também tem ingressos disponíveis aí no Mapic e no supermercado Mapic e no supermercado Belé. A gente sabe que está acontecendo, digamos assim, as obras de pavimentação da 126, né? Pessoal lá da comunidade de Santa Bárbara, inclusive, está orientando, né? As pessoas que desejarem ir com mais tranquilidade, fazer a volta lá por Pinhalzinho, principalmente pessoal da cidade, pessoal de Santa Catarina ou da região de baixo aí de Coronel Teixeira. É isso, né, Fabiano?
1: Também lembrando, né, o pessoal aqui de Pódio de Baixo, de Marcelina, parte de baixo, que a gente costuma dizer, né? Pessoal que passa a ponta aqui, Alto Bela Vista, Piratuba, Peritiba, pessoal que vem também na nossa festa. para ir por Pinhalzinho, né? Evitar passar aqui a 126, que está em obras, né? Devido ao nosso asfalto, aí que tem que vir, né? Tá saindo nosso asfalto, tanto reivindicado, né? E pedir que vão ali por São Caetano, Pinhalzinho ali. Aí no Pinhal tem umas placas indicando, né? O acesso à Santa Bárbara, né? E ali são 5 km, né? De estrada de chão. Mas é uma estrada boa, né? Dá para ir sem problema nenhum, né?
0: Aí então,
1: Também
0: recadinho,
1: lembrando, né?
0: pessoal que
1: Bom dia, Zé. Viu? Eu até mandei ali, ó.
0: porventura vai lá para Santa Bárbara, daqui da cidade, enfim, da outra, por Pinhalzinho. Fabiano também aproveita e agradece a todo mundo que está colaborando. Enfim, a gente sabe que são vários apoiadores, várias pessoas envolvidas aí na organização dessa festa. É isso, Fabiano.
1: Dizer também que, né, essa festa aí tem o apoio, né, da Prefeitura Municipal, né? Diversas entidades aqui de Marcelino, Viadutos, Maximiliano, Gaurama e Erechim também tem gente ajudando nós a divulgar e patrocinando o nosso evento aí, né?
0: Legal, tá aí então, né? Tá todo mundo convidado. Um abraço aí pro meu amigo Fabiano, obrigado pelos
1: Aquele
0: áudios aí, né? É, e
1: abraço!
0: a programação começa cedinho às 10 horas, missa, 11h30, bênção, né? Inclusive o Fabiano destacou aqui que o pessoal que for com as máquinas agrícolas vai ter um mimo especial aí, então leva lá os equipamentos, as máquinas agrícolas, né? E meio-dia almoço. E lembrando, matinê com Cleiton Borges e Rota do Baile. Oi, às 5 horas de matinê. Um abraço, os amigos aí de Santa Bárbara, para esse pessoal envolvido na 32ª Festa Municipal do Colono e Motorista. E quem vai estar por lá vai ser ele que agora está chegando. Um abraço, Fabiano. Obrigado pelos recadinhos aí. Tudo de bom aí para a diretoria, para os envolvidos. Bom trabalho para vocês. E tá chegando no programa, Cleiton Borges.

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1: 10 horas e 32 minutos.
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Vamos lá, vamos lá, vamos lá. Programa Hora do Agricultor, 10h35. 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Atendendo aí solicitação musical, um abraço lá pra minha amiga Jurema, né? É, hoje a família tá em festa lá, parabéns lá pra Elisete, que tá de aniversário hoje, né? Toda a família desejando muitas felicidades aí pra Elisete, a gente também manda um abraço especial, um abraço Jurema, obrigado aí pela sugestão, pela indicação musical e vai lá pra aniversariante então, feliz aniversário, bom dia!

10h41. 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É, descontos especiais. 10h43, você da região que tá aí ligado conosco, aquele abraço, tudo de bom. Manda um abraço lá pro meu amigo Tonho Pescador, né? É, o Tonho tá oferecendo música aí pros guris lá da padaria Marçaro, né? Um abraço então pra gurizada, pessoal aí da padaria. Um abraço, Tonho. Tonho passou por aí, deixou o recadinho. Vai a música que ele indicou então, né? Tchê Mendes, bom dia!

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1: 10 horas e 46 minutos.
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10h49, é a hora do agricultor, aqui na programação da Rádio Salete. Você que está aí ligado conosco, aquele abraço, tudo de bom, obrigado pela companhia, pela audiência. 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Trazendo agora a música, João Luiz Correa.

Todas as manhãs nós estamos aí fazendo companhia para vocês. Você, meu amigo, minha amiga, uma ótima sexta-feira. É, finalzão de semana chegando, né? É o último final de semana aí desse mês de julho, né? É passando rápido aí o ano de 2026. Vamos trazendo música agora? Vem aí, Corpo e Alma.

0: Agora tá na hora da gente fechar a primeira parte do programa, né? Trazendo música, já já tem notícias na hora certa. Vamos trazendo música sertaneja, Victor e Léo.
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2: A estrutura foi totalmente interditada. Governo federal reconhece situação de emergência em 24 cidades do estado por conta das chuvas de maio e início de junho. Prorrogação por um mês do subsídio de 44 centavos por litro da gasolina vai custar R$1,2 bilhão aos cofres da União. Sol com algumas nuvens em Porto Alegre, agora faz 18 graus. Manhã de tempo firme no estado. Pode chover fraco de tarde em áreas do norte e noroeste. 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
4: Uma operação prolongada do içamento do vão móvel da Ponte do Guaíba para passagem de duas embarcações causa lentidão em toda Castelo Branco, no sentido do centro em direção à Arena do Grêmio, além da Ponte do Guaíba na chegada ao centro da capital e também pedaços da Farrapos e da Sertório. A operação já está na fase final, mas ainda vai demorar um pouco para esse congestionamento se dissipar. Com o trânsito, Leandro Rodrigues.
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2: O ministro Cristiano Zanin, do Supremo Tribunal Federal, autorizou que a Polícia Federal investigue o ministro Marco Buzzi, do Superior Tribunal de Justiça, no inquérito que apura suspeitas de vendas de sentenças. Investigadores encontraram menções a familiares do ministro em materiais reunidos ao longo da investigação, em andamento desde 2024. A defesa do magistrado negou irregularidades. Buzzi está afastado da função desde fevereiro, após acusações de importunação e assédio sexual por duas mulheres. O julgamento desse caso está marcado para 6 de agosto. Ontem, o Supremo também autorizou investigações contra outro ministro do STJ, Paulo Dias de Moura Ribeiro. A Organização das Nações Unidas pediu hoje medidas urgentes para a retirada de ao menos 6 mil marinheiros que estão presos no Estreito de Hormuz. Eles atuam em embarcações retidas na região devido ao conflito entre Estados Unidos e Irã, que restringiu a saída do Golfo Pérsico. O chefe de direitos humanos da ONU, Volker Turk, pediu que os países envolvidos no conflito facilitem a passagem segura dos marinheiros, bem como a garantia da entrega de suprimentos essenciais. Cartórios de protesto, jeito mais eficiente de recuperar uma dívida. 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Da redação, Felipe Baques.
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6: 11 horas e 6 minutos.
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É, agora são 11 horas 7 minutos, estamos aí, segunda parte do programa, né? A gente vai com vocês até as 11h40, Ebenezer tá aí, continuam também o Supermercado e Açougue Belé, Supermercado Menger, Simal Móveis, Marafim Móveis, Instituto de Óleo Santa Luzia, Regalinha Odontologia, Mercado Valiani, Laboratório Marcelinense, FlexNow, Faculdade Ideal e o Grupo Master Sonda Econômico Supermercado. Vamos lá, vamos trazendo música para abrir a segunda parte. É, atendendo aí mais solicitação musical no programa, né? Pessoal aí mandando zap zap, né? É, tocar música com o Grupo Hello, né? É, um abraço lá pro meu amigo Elton Hoffman. Um abraço, Elton. Abraço. Tudo de bom, obrigado pela sugestão. Tá indo aí então a música 11 e 9.

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1: É todas as manhãs, programa Hora do Agricultor, das 10 às 11h40 com vocês. Obrigado pela audiência. Olha, próximo bloco tem, daqui a pouquinho, né, os destaques do Jornal do Meio Dia. Agora a gente traz mais música. É, música Gaudéria, Os Araganos.

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1: 11 horas e 16 minutos.
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5: É 11 horas agora com 17 minutinhos, programa Hora do Agricultor. Olha, atenção aí para os destaques, né, do Jornal do Meio Dia, assuntos que serão abordados hoje. Cartão de crédito consolida-se como o maior vilão da inadimplência no Brasil, respondendo por 48% das negativações do país. Especialista em finanças, Megola Borges, destaca que a situação é preocupante e com tendência de crescimento. Recentes medidas de taxação e barreiras alfandegárias no cenário global exigirão cautela na economia brasileira, aponta análise técnica de Rodolfo Sartori, economista da agência de classificação de risco Austin Rating. Economista avalia que um novo corte de juros na taxa Selic deve acontecer, mas o Banco Central avalia o cenário internacional. Consumidores levarão algumas semanas para sentirem o impacto da taxação, destaca economista. Votação da consulta popular 2026-2027 do governo do Rio Grande do Sul segue aberta até o próximo domingo. Conselho Monetário Nacional aprovou a regulamentação da nova linha de crédito que permitirá a renegociação de dívidas do setor agropecuário com prazo de pagamento de até 10 anos. Assuntos que serão abordados no Jornal do Meio-Dia da Rádio Salete de hoje.
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Vamos lá, 11 horas 20 minutos, é a hora do agricultor, sexta-feira, a gente vai até às 11h40. Vamos trazendo agora música aí com Sérgio Reis.

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1: 11 horas e 25 minutos.
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0: 11h25, hora do agricultor, aqui na programação da Rádio Salete. Bom dia, bom dia, bom dia. Vamos lá, vamos em frente, né? Manhã de sexta-feira, trazendo aí Banda Brilha Som.
1: 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Essa vai pra todos os loucos apaixonados que estão aí com a gente. Aquele cara que defende seu grande amor.

0: É 11 horas agora com 30 minutos. Estamos aí chegando ao final do programa, né? Um abraço. Em meu nome, no meio de Ebenezer, a gente volta com vocês segunda-feira, né? Um excelente final de semana aí pra todo mundo. Cuidem-se e fiquem com as últimas de hoje. Até mais.
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1: 11 horas e 34 minutos.
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5: Bom dia! E que a paz de Cristo esteja com todos vocês. O tema da mensagem de hoje é: precisamos conversar? Fundamentado no texto de Gênesis capítulo 18, versículo 17, que nos diz: não vou esconder de Abraão o que pretendo fazer. Querido ouvinte, irmão na fé, quando recebemos uma visita de alguém especial, ficamos horas e horas conversando. Quando estamos com um problema, uma boa conversa é um remédio. Certo dia, no bosque de carvalhos na terra de Manre, Abraão foi visitado por Deus e dois anjos, revestidos na forma de três homens. Era uma boa oportunidade para conversar. Primeiramente, Deus reafirma a promessa de que Abraão seria pai de uma descendência tão numerosa quanto as estrelas do céu. Em um ano, ele e sua esposa Sara, apesar de idosos, estariam com o filho nos braços. Deus havia escolhido Abraão para abençoar todas as nações da terra. A segunda notícia não era nada boa. Mesmo assim, Deus disse: não vou esconder de Abraão o que pretendo fazer. Deus afirma que Sodoma e Gomorra seriam destruídas por causa de sua imoralidade e falta de confiança em Deus. Abraão pede que Deus poupe as cidades por amor aos que creem. Na madrugada seguinte, Abraão viu que Sodoma e Gomorra estava apenas fumaça, resultado da chuva de fogo e enxofre que Deus fez descer sobre as cidades. Porém, Ló e suas filhas, que ali moravam, foram salvas da destruição por estarem em um relacionamento correto com Deus. Jesus veio ao mundo para nos trazer o perdão, para que não sejamos destruídos como Sodoma e Gomorra, mas salvos assim como Ló. Pela Bíblia, Deus vem ao nosso encontro. É tempo de ouvir, querido irmão, a fé e conversar com Deus. A salvação de Ló nos mostra que o Senhor sabe como livrar das aflições as pessoas dedicadas a Ele. E também sabe como guardar os maus debaixo de castigo para o dia do julgamento. Amém. Oremos. Senhor Deus, juiz de toda a terra, livra-nos e poupa-nos por causa da obra de Jesus. Amém. Querido ouvinte, irmão na fé, desejo a você um abençoado dia e uma ótima semana, e que a graça do Senhor Jesus e o amor de Deus e a comunhão com o Espírito Santo estejam sempre com todos vocês. Amém.
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1: 11 horas e 39 minutos.
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12: Saúdo a todos os nossos queridos paroquianos, programa da Paróquia São João Batista, Caminhar Juntos, através da Rádio Salete, 17º domingo do tempo comum, último domingo do mês de julho, e aqui uma alusão especial aos avós, celebramos o dia do

O reino dos céus é ainda como uma rede lançada ao mar e que apanha peixes de todo tipo. Quando está cheia, os pescadores puxam a rede para a praia, sentam-se e recolhem os peixes bons em cestos e jogam fora os que não prestam. Assim acontecerá no fim dos tempos. Os anjos virão para separar os homens maus dos que são justos e lançarão os maus na fornalha de fogo. E aí haverá choro e ranger de dentes. Compreendestes tudo isso? Eles responderam, sim. Então Jesus acrescentou, assim, pois todo mestre da lei que se torna discípulo do reino dos céus é como um pai de família que tira do seu tesouro coisas novas e velhas. Palavra da salvação. Caríssimos, o Evangelho reforça essa mesma ideia do reino como um valor que exige entrega e discernimento. As duas primeiras parábolas falam de descoberta e escolha. Um homem encontra um tesouro no campo e investe tudo para possuí-lo. Outro encontra uma pérola preciosa e vende tudo o que adquirir para adquiri-la. Assim, como Salomão pediu sabedoria para governar o discípulo, é chamado a investir tudo o que tem para participar do reino de Deus. A terceira parábola da rede acrescenta a dimensão escatológica, assim como um pescador separa os peixes bons daqueles que não prestam. Deus, no seu julgamento, separará as pessoas justas das más. A mensagem que une Salomão e as parábolas é clara. O reino de Deus requer discernimento, entrega total e um coração aberto à sabedoria divina. Valores que não conduzem à justiça e à vida eterna. Caríssimos irmãos e irmãs, estas três parábolas que ouvimos também nos fazem lembrar das três parábolas que no sábado, domingo passado, ouvimos: a parábola do fermento, a parábola da semente de mostarda, enfim, que nos fazem justamente pensar nisso, né? Nos fazem pensar na maneira com que Jesus nos mostra que é preciso que haja discernimento nas nossas atitudes, no nosso ser cristão, no nosso seguimento radical ao seu projeto e a Jesus Cristo. Assim, conhecendo melhor a vontade de Jesus, conheceremos melhor a vontade do Pai. Disse Jesus: quem me vê, vê o Pai. Então, é isto que nós precisamos também guardar com esperança, com alegria, com entusiasmo. E as três mensagens que nós ouvimos hoje, que Jesus nos transmite através destas três parábolas, também são muito significativas e importantes para nós. É preciso buscar o reino dos céus. Muitas vezes isto acontece como na primeira caso da primeira parábola de hoje, por casualidade, como que por acidente. Um homem encontra, por acaso, um tesouro no campo, né? E esse, então, investe naquele campo para adquiri-la. O outro é alguém que procura. Então, caríssimos irmãos, procurar o reino de Deus é descobrir esta grande riqueza que está aí à disposição de todos. Agora, é importante que se diga também que quando se fala em tesouro, em pérola preciosa, muitas vezes a primeira intuição que vem é que ela está fora de nós. Não. Este tesouro escondido, esta pérola preciosa que a gente encontra, ela não está fora de nós, ela está dentro de cada um de nós. Ela está dentro de cada um de nós. É ali que precisamos descobrir valores, é ali que precisamos descobrir a grandeza, os dons, as

de dons que Deus colocou em cada um de nós. Então, muitas vezes pensamos em bens materiais. Não. Mas a pérola e o tesouro precioso são as atitudes que nos aproximam e nos assemelham de Jesus Cristo, como o amor, a compaixão, a solidariedade para com os nossos irmãos e irmãs. Este é o tesouro maior. Porque não procuramos coisas para este mundo que é passageiro, é fugaz, mas procuramos aquilo que é eterno. Claro, óbvio, passa por esta realidade terrena. E é importante que façamos bom uso daquilo que Deus nos concede para alcançarmos o grande tesouro que é o coração e a compaixão de nosso Deus Pai misericordioso. Por isso queremos também, neste tempo, lembrar dos nossos avós, que nos transmitiram muitos valores e princípios, eu dizia no início do nosso programa. Ali descobrimos grandes valores do amor, da compaixão, da entrega, e descobrimos que muitas vezes eles, nossos avós, nossos pais, muitas renúncias fizeram em suas vidas para que hoje pudéssemos ter tesouro de uma família, da fé, dos amigos, de uma comunidade. Valorizemos, pois, estes tesouros que Deus colocou em nossas vidas para serem como que alicerces, pois eles também nos remetem sempre ao Pai das Misericórdias e nos remetem sempre à vida de família e de comunidade. Que bom! Obrigado por nos darem este exemplo e o nosso testemunho de vida. Que Santana e São Joaquim, que são padroeiros dos nossos idosos, pais de Nossa Senhora, de Maria Santíssima, intercedam pelos nossos avós. E que nós, filhos, e que nossas famílias saibam dar mais valor, perdão, aos nossos idosos. Acolhê-los, respeitá-los, ter paciência no momento da velhice, da doença, enfim. Não podemos agir conforme o mundo age. Porque quem é idoso para o mundo de hoje, quem é criança, não tem sentido, não tem valor para o mundo moderno, para as coisas materiais. Então, são como que objetos descartáveis. Amemos, respeitemos, cuidemos dos nossos idosos com muita gratidão a Deus, né? E gratidão por nos terem dado tantas coisas boas, sobretudo exemplos e lições de vida. E agora, então.

e a comunidade de Santana, Nossa Senhora do Rosário. Então, não haverá missa sábado, também em virtude do tempo. Então, não haverá missa sábado na comunidade Nossa Senhora do Rosário da linha Santana. Domingo, dia 26, às 8h30, missa na comunidade São José do Pinhalzinho. Às 10h30, a grande festa, missa e festa do colono e do motorista na comunidade de Santa Bárbara, com a bênção das sementes, a bênção dos carros, a bênção das máquinas agrícolas, enfim, agradecendo a colheita, agradecendo o bom tempo e pedindo pela intercessão também de Nossa Senhora da Salete, padroeira dos agricultores de Santa Bárbara e São Cristóvão, que conceda aos nossos agricultores, colonos e motoristas, conceda proteção e livre de todos os males e perigos. Queremos lembrar também a todos que necessitarem, o próximo curso de batismo será no dia 28 de agosto, um sábado, aqui na sala de reuniões da paróquia, da matriz. Então, os interessados, por gentileza, queiram fazer as inscrições na secretaria paroquial. Lembrando também que nós teremos agora no final do mês, dia 31 de julho e 1º de agosto, acontece a Assembleia Diocesana de Pastoral, onde elaboraremos juntos com os padres, diáconos e os leigos da nossa diocese o 15º Plano de Pastoral da nossa diocese, né? Também baseado nas novas diretrizes da Igreja, que os bispos agora na última assembleia da CNBB elencaram. Também a partir disso, nós queremos colocar nosso trabalho, a nossa paróquia, a nossa diocese, em consonância, em comunhão com a CNBB e, claro, em comunhão com o Papa Leão XIV. E agora queremos invocar a bênção de Deus sobre nós, pedindo a sua proteção, para que Deus nos livre dos males e nos conceda sempre firmes e fiéis no seu plano, no seu projeto. E abençoe-vos, ó Deus Todo-Poderoso, Pai, Filho e Espírito Santo. Amém. Bom dia a todos. Música.

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4: 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Notícia na hora certa, meio-dia. Tarifa acumulativa de 37,5% dos Estados Unidos pode afetar cerca de 3 mil produtos brasileiros. DIC provisório é construído no bairro Guarujá, na zona sul de Porto Alegre, para conter cheia do Guaíba. A Agência Nacional de Energia Elétrica mantém multa de R$ 235 milhões de reais para empresas responsáveis por termoelétrica que não foi construída em Rio Grande, no sul do estado. Sol com algumas nuvens em Porto Alegre, agora faz 19 graus. Pode chover fraco nesta tarde em áreas do norte e noroeste. O tempo fica firme no restante do estado. 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
6: Atenção para 3 quilômetros de fila na RS-118 em Alvorada, no sentido a Gravataí. Não é acidente, é uma carreta baú que está estragada e aí só resta para os veículos o acostamento, que é esburacado, exige redução grande de velocidade. Não tem previsão de liberação, tem socorro a caminho mecânico para o caminhão. Com o trânsito, Leandro Rodrigues.
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4: Corpo de idoso desaparecido desde sábado é encontrado em Rio de Carazinho, no norte do estado.
7: Sérgio Bauer, de 69 anos, foi encontrado morto por volta das 10 horas da manhã de hoje no Rio da Várzea, em Carazinho, no norte do estado. Ele estava desaparecido desde sábado, depois de sair para pescar com alguns amigos na localidade de Mata Cobra. Durante as buscas, o grande volume de chuva na região dificultou os trabalhos e a elevação do rio chegou a cobrir os pontos de busca previamente mapeados. A chegada da perícia é aguardada no local. De Passo Fundo, Alessandra Roupin.
4: Foi sancionada hoje a lei que libera a venda e posse de spray de pimenta para mulheres acima de 18 anos como medida de defesa pessoal. A proposta, aprovada pelo Senado no fim do mês passado, previa ainda o uso do item por mulheres com mais de 16 anos, mas esse trecho foi vetado pelo presidente Lula. Conforme a lei, o spray poderá ser usado de forma moderada para repelir uma agressão. No momento da compra, será necessário apresentar uma certidão de antecedentes criminais para comprovar a inexistência de condenação por crimes violentos ou grave ameaça. 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Notícia na hora certa volta na Rede Gaúcha às 2 horas. Da redação, Felipe Baques.
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11: 12 horas e 5 minutos.
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1: Edição desta sexta-feira, dia 24 de julho de 2026. 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Produção do Departamento de Jornalismo da Rádio Salete. Redação e reportagens de Jean Schelle e Luiz Otávio Schill. Mesa de áudio e apresentação, Sandro Schill. Estes são os destaques para o Jornal do Meio-Dia desta sexta-feira. Cartão de crédito consolida-se como o maior vilão da inadimplência no Brasil, respondendo por 42% das negativações no país. Especialista em finanças Megola Borges destaca que a situação é preocupante e com tendência de crescimento. Recentes medidas de taxação e bandeiras alfandegárias no cenário global exigirão cautela na economia brasileira, aponta análise técnica de Rodolfo Sartori, economista da agência de classificação de risco Austin Rating. Economista avalia que um novo corte de juros na taxa Selic deve acontecer, mas o Banco Central avalia o cenário internacional. Consumidores levarão algumas semanas para sentirem o impacto da taxação, destaca economista. Votação da consulta popular 2026-2027 do governo do estado do Rio Grande do Sul segue aberta até o próximo domingo. O Conselho Monetário Nacional aprovou a regulamentação da nova linha de crédito que permitirá a renegociação de dívidas do setor agropecuário com prazo de pagamento de até 10 anos. Estas e outras notícias você vai ficar sabendo dentro da edição do Jornal do Meio-Dia, que está começando agora. Meio-dia, 8 minutos e meio.
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1: Meio-dia, 9 minutos, as notícias. O cartão de crédito consolida-se como o maior vilão da inadimplência no Brasil, respondendo por 42% das negativações no país. O dado faz parte da recente pesquisa realizada pela Confederação Nacional dos Dirigentes Lojistas e pelo Serviço de Proteção ao Crédito. O estudo acende um alerta vermelho para o avanço do endividamento, revelando um salto de 18 pontos percentuais nas pendências com cartões na comparação com o ano anterior. O avanço do endividamento bancário e do consumo está diretamente associado à falta de monitoramento do orçamento doméstico. Conforme aponta os indicadores do SPC Brasil, 58% dos consumidores admitem que não realizam nenhum tipo de controle sobre os gastos feitos com o cartão de crédito. Somado ao descontrole, a ignorância sobre as regras do mercado financeiro agrava a crise das famílias, O levantamento descobriu que 82% dos usuários do crédito rotativo não sabem o valor da taxa de juros mensal cobrada pelas instituições financeiras. O uso do cartão está enraizado na rotina dos brasileiros. 68% utilizam a modalidade todos os meses. Para a maior parte desse público, a facilidade de dividir as compras funciona como um falso complemento de renda. A especialista em finanças Megola Borges destaca que a situação é preocupante e com tendência de crescimento.
3: O cartão de crédito, os empréstimos, o crediário tem juros muito altos, então eles crescem rapidamente quando acontece algum atraso. E aí aquele valor que estava mais controlado passa a trazer uma dificuldade muito grande para o consumidor que está. Além disso, tem muitos consumidores que acumulam muitas dívidas ao mesmo tempo, que dificulta a negociação. Os nossos dados também mostram que boa parte das dívidas fica em atraso por mais de um ano, o que deixa a recuperação financeira mais lenta e o risco de reincidência muito alto também. Usar crédito para complementar a renda é um dos sinais mais claros de desequilíbrio financeiro. Antes de recorrer a empréstimos para complementar a renda, o consumidor precisa identificar qual é a real falta de dinheiro. Então, antes de contratar, tem que avaliar todo o orçamento, ver se realmente a parcela vai caber no orçamento junto com as contas básicas da casa, definir exatamente como essa dívida vai ser paga para depois esse crédito ser utilizado para reorganizar as finanças e não para manter um padrão de consumo que não está compatível com a renda.
1: Especialistas alertam que, diante de um contingente que passa de 74 milhões de inadimplentes no Brasil, a mudança de hábitos e a introdução da educação financeira torna-se urgente para romper o ciclo do nome sujo e restabelecer o poder de compra da população.
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1: As recentes medidas de taxação e barreiras alfandegárias no cenário global exigirão cautela na economia brasileira, aponta a análise técnica de Rodolfo Sartori, economista da Agência de Classificação de Risco Austin Rating. Segundo o especialista, o chamado tarifaço, tanto em nível doméstico quanto as novas sobretaxas impostas por parceiros como os Estados Unidos, redesenha o comércio, mexe com as projeções inflacionárias e impõe barreiras severas para a retomada do setor produtivo nacional. Para o economista, as medidas adotadas pelos Estados Unidos não causarão impacto imediato na economia brasileira e podem ser afetadas pelo contexto internacional. Os consumidores brasileiros devem estar atentos neste primeiro momento, mas não há um cenário para desespero.
4: Isso não vai ser sentido logo de cara. Claro que vai ter efeitos macroeconômicos, mas quando eu digo sentido logo de cara, eu estou dizendo em relação a preço dos bens, etc. Esse processo é um pouco mais lento, ninguém vai sair subindo o preço logo de cara e a demanda não vai aumentar tanto assim logo nos 2, 3 primeiros dias. É um processo que sim, leva semanas e vai estar realmente consolidado em 3, 4 semanas, 1 mês, aí a gente vai conseguir ver mais claramente os efeitos do tarifaço na economia brasileira, em termos de preço de produto, principalmente olhando aquela balança comercial semanal, a gente vai poder ver se produtos afetados estão sendo menos exportados do que eram antes. Então, acho que isso vai ser muito importante, mas não é um efeito tão rápido assim. Em semana, a gente consegue ver a mudança na balança comercial brasileira. E o Brasil está relativamente bem protegido, porque há 10, 20 anos o Brasil era muito mais dependente dos Estados Unidos do que é hoje, em termos de relações comerciais. Evidentemente, é problemático você ter um tarifaço desse, ele vai afetar negativamente as exportações brasileiras, muito provavelmente, mas hoje o principal parceiro comercial do Brasil é a China, e o Brasil, no último tarifaço, conseguiu muito bem diversificar suas exportações. Isso quer dizer que os Estados Unidos deixou de ser relevante? Não, nem de perto. Os Estados Unidos é muito relevante ainda. Mas existem alternativas e o Brasil tem mostrado que consegue diversificar essas exportações. Em tese, esse movimento do tarifaço deveria ser negativo à moeda brasileira, só que tem tanta coisa acontecendo no mundo hoje que o investidor pode escolher o que ele está olhando mais. Acho que o ponto é um pouco esse, né? Se o cara está olhando mais a balança comercial brasileira, realmente vai ter uma piora ali na balança comercial brasileira, muito provavelmente. Não vai ser uma piora drástica, a balança comercial brasileira vai ser robusta esse ano mesmo assim, mas vai ter uma piora, o que, né, mostraria uma entrada menor de dólar, um real menos valorizado. Só que a questão é que a gente tem um conflito gerado praticamente, único e exclusivamente pelos Estados Unidos, que é a guerra no Oriente Médio. E essa guerra, por mais contrassensual que pareça, favorece o Brasil, porque o Brasil é um país que é exportador líquido de petróleo, é um país que tem uma petroleira nacional, que consegue impedir variações muito bruscas de preço. Aí eu não estou entrando em mérito de segurar preço ou não, mas a Petrobras tem mais controle do preço do que teria se fosse uma empresa menos regulada. Isso ajuda a diminuir os choques macroeconômicos. Se a gente olhar só para a taxação dos Estados Unidos, parece que tudo vai ser problemático. Mas o próprio Estados Unidos gera tanto desconcerto na economia global que o Brasil está se beneficiando atualmente. Pode reparar, quando o conflito do petróleo, nesses últimos um mês e meio, assim, que parecia mais leve, o real desvalorizou, porque os fatores internos passaram a pesar mais. E foi só agora o conflito retomar na sua potência, com ataques, com o Trump falando bastante, etc, etc, o câmbio caiu e a moeda brasileira ficou mais forte do que estava. Então, quer dizer, você tem um cenário muito conflituoso. E é depender do que os agentes priorizarem, o Brasil pode sair beneficiado apesar do tarifaço. Acho que isso é um ponto importante. Se a guerra acabar do nada, acabou a guerra e se manteve o tarifaço, aí é um cenário ruim para o Brasil mesmo. Mas enquanto houver a guerra, é quase que um hedge para o Brasil. Você está no tarifaço, mas o mundo está passando por uma guerra que favorece todas as vantagens comparativas.
1: Para o economista Rodolfo Sartori, o novo corte de juros na taxa Selic deve acontecer, mas o Banco Central avalia o cenário internacional e a expectativa econômica antes de tomar a decisão. Para ele, a guerra é mais determinante para um corte da taxa de juros do que o próprio tarifaço.
4: É que na Áustria a gente está com uma projeção de corte de juros, dois cortes, levando a taxa final do ano para 13,75%. Está um pouco abaixo da mediana de mercado, a mediana está com 14, mas a gente ainda tem uma visão de que há espaço para cortar, porque por pior que seja essa inflação desconfortável que a gente tem visto, não há forma da taxa de juros impedir que ela ocorra, porque é uma inflação derivada de oferta. Isso quer dizer que ainda há um espaço para o Banco Central atuar, mas eles estão muito data dependentes. Então, nesse quadro que a gente tem hoje, a possibilidade de haver a guerra deixa o Banco Central mais pressionado. A gente não acha que isso deveria ser o fator determinante, porque é um choque externo que o Brasil não consegue influenciar, resolver, impedir os efeitos. Mas sim, se a guerra seguir, se reforçar e o tarifaço se fizer presente de forma mais drástica do que esperado, o Banco Central vai ficar mais receoso. Mas eu acho que o tarifaço tem menos potencial de impedir um corte de juros do que a guerra.
1: O governo anunciou medidas financeiras para apoiar as empresas e isso é fundamental, destaca Rodolfo. Outra situação importante é não retalhar o governo americano.
4: Nesse momento, o governo precisa atuar mesmo para tentar minimizar os impactos de uma tarifação unilateral, um pouco sem sentido e que não está muito aberta a negociações justas. A questão é uma negociação que fosse vantajosa aos Estados Unidos. Também não acho que o Brasil devia retaliar. Quando você retalia com imposto, você tem muito mais a perder, ainda mais em relação aos Estados Unidos, mas vale o governo buscar minimizar esses impactos. O governo espera que esses 13,5 bilhões nem sejam utilizados por completo e eles não vão ser liberados tudo de cara. Acho que isso é importante, eles vão ser liberados aos poucos, que vem de créditos que em tese deveriam ter servido a outros programas, como o próprio Brasil Soberano 1, que não foram necessários o uso de todo o crédito e agora está sendo usado aqui. Então, assim, parece uma medida razoável, mas não resolve a questão em si, né? Porque depende aí realmente de negociação entre Brasil e Estados Unidos e seus gestores.
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1: Meio-dia, 19 minutos. A votação da consulta popular 2026-2027 do governo do Rio Grande do Sul segue aberta até o próximo domingo, dia 26 de julho, permitindo que a população participe diretamente da definição das prioridades de investimento para a sua região. No Coreia do Norte, cada eleitor pode escolher apenas uma proposta entre as cinco que compõem a cédula regional. Ao final da votação, os projetos mais votados serão contemplados com recursos da consulta popular, fortalecendo iniciativas de interesse coletivo e contribuindo para o desenvolvimento regional. As propostas disponíveis para votação no Cored Norte são: cultura, implantação de um sistema sustentável e integrado de museus no Cored Norte como patrimônio material e imaterial regional; defesa civil, instalação de uma rede regional integrada de resiliência climática e monitoramento de riscos de desastres ambientais; saúde animal, implantação de uma unidade móvel de castração, SUS Animal Castra Móvel, com operação pelo Hospital Veterinário da URI de Erechim; trabalho, implantação de uma escola da costura Alto Uruguai voltada à qualificação profissional no setor têxtil; turismo, realização de estudo de viabilidade para implantação de passeios turísticos ferroviários guiados com bondinhos elétricos. A votação pode ser realizada de forma digital pelo portal oficial da Consulta Popular, consultapopular.rs.gov.br, ou pelo WhatsApp da Guria, 51-3210-3939. Em ambos os casos, o cidadão deverá realizar a sua identificação por meio da conta gov.br quando solicitado e registrar o seu voto em apenas uma proposta.
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1: Meio-dia, 22 minutos, uma importante medida para aliviar a situação financeira de milhares de produtores rurais brasileiros começou a sair do papel. O Conselho Monetário Nacional aprovou a regulamentação da nova linha de crédito que permitirá a renegociação de dívidas do setor agropecuário com prazo de pagamento de até 10 anos. A iniciativa integra o pacote de apoio anunciado pelo governo federal para reduzir os impactos enfrentados por agricultores e cooperativas que acumularam prejuízos devido a secas, enchentes, eventos climáticos extremos e a queda dos preços agrícolas entre 2019 e 2025. Na prática, a medida oferece uma alternativa para quem viu o endividamento crescer nos últimos anos. O produtor poderá contratar um novo financiamento para quitar ou reorganizar dívidas antigas, substituindo apenas com condições mais difíceis por um crédito de longo prazo e com juros mais acessíveis. Para ter acesso ao financiamento, será necessário comprovar que houve perdas em pelo menos duas safras entre 2019 e 2025, com redução mínima de 30% da renda bruta esperada da atividade financiada. Segundo o governo, a medida foi construída para atender produtores que enfrentaram uma sequência de dificuldades provocadas por fenômenos climáticos cada vez mais severos e pela instabilidade do mercado agrícola.
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1: Boletim com a previsão do tempo e da temperatura. Vamos às informações com a Climatempo.
7: A sexta-feira será marcada pelo avanço da frente fria sobre o sudeste do Brasil, espalhando a chuva por grande parte do estado de São Paulo. No sul, a frente fria se afasta e o tempo começa a firmar no estado gaúcho. Mas ainda chove em áreas do Paraná e em parte de Santa Catarina. E após a passagem da frente fria, o tempo firme volta a predominar em grande parte do estado gaúcho. O sol aparece entre muitas nuvens e as temperaturas ficam mais amenas. Já no Paraná, a chuva continua desde cedo, principalmente entre o norte, leste, nordeste e centro-norte do estado, com risco de temporais, especialmente no extremo norte paranaense, devido à atuação de um cavado meteorológico em níveis médios da atmosfera, além do fluxo de umidade. Já em Santa Catarina, a chuva é mais fraca durante grande parte do dia, mas volta a ganhar força entre a tarde e a noite no centro-oeste do estado. E em relação às temperaturas para esta sexta, máxima de 27 graus em Recife, 28 em Salvador e em Vitória, e 29 em Belo Horizonte.
1: Nesse momento, em Marcelino Ramos, céu parcialmente encoberto com um pouco de nebulosidade. A temperatura agora na Praça Padre Basso atinge 20 graus Celsius.
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1: 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A Rádio Salete apresentou a edição de hoje do Jornal do Meio Dia, que voltará ao ar amanhã, sábado, neste mesmo horário. A todos, boa tarde.
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10: 12 horas e 26 minutos.
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0: Meio-dia, 27 minutos. Boa tarde, ouvintes. Estamos abrindo nesse momento aqui pela Salete FM a hora dos avisos nesta sexta-feira. 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Nota de agradecimento. Os familiares de Manfredo Schelle agradecem a todos que manifestaram condolências, enviaram flores ou se fizeram presentes no ato de sepultamento do mesmo. E ao mesmo tempo convidam para a missa de sétimo dia, que acontece amanhã sábado, dia 25, na parte da tarde, na comunidade Nossa Senhora das Graças de Suzana. Por mais este ato de fé e solidariedade cristã, a família agradece.
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0: Meio-dia, 36 minutos. 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Apresentamos pela Salete FM a Hora dos Avisos, que voltará ao ar amanhã, sábado, neste mesmo horário. A todos, boa tarde.
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16: 12 horas e 39 minutos.

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2: Pontuais na região das ilhas.
3: 3 mil produtos brasileiros podem ser afetados por tarifas que chegam a 37,5% impostas pelos Estados Unidos.
2: Começa a valer lei que autoriza a venda de spray de pimenta para mulheres como medida de defesa pessoal.
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2: Uma boa tarde, agora é 12h50.
3: A temperatura é de 19 graus na capital.
2: A Defesa Civil de Porto Alegre projeta que a atual elevação do Guaíba terá efeitos semelhantes à enchente registrada em junho de 2025 nas ilhas da capital. Na ocasião, houve transtornos pontuais na região. O repórter Guilherme Milman tem mais informações.
5: Atualmente, o rio Jacuí está próximo dos 2 metros na altura da Ilha da Pintada e alguns pontos específicos já estão inundados. É o caso da Rua Nossa Senhora da Boa Viagem e também de alguns pontos da Ilha Grande dos Marinheiros. Até o momento, poucas famílias decidiram deixar a ilha de forma preventiva. Em entrevista à Rádio Gaúcha, o coordenador da Defesa Civil de Porto Alegre, Coronel Evaldo Rodrigues, disse que não há uma orientação neste momento para que as famílias saiam, apenas caso elas decidam fazer isso.
6: Nós não estamos orientando nesse sentido, porque nós estamos trabalhando com a hipótese de que o Guaíba atinja seu pico amanhã pela manhã, no sábado, no caso, e o evento de agora deve se assemelhar em muito ao que ocorreu em 2025. No meio do ano passado, 2025, que nós também tivemos o Guaíba invadindo alguns pontos mais baixos.

0: E acima da cota de inundação em Dona Francisca e São Jerônimo. Em Cachoeira do Sul, a água já causa alagamentos pontuais. O rio Uruguai segue subindo em São Borja e já está 34 centímetros acima do patamar de inundação, que é de 9 metros.
1: Em Taquari, o rio Taquari apresenta tendência de baixa e está 17 centímetros acima do patamar de transbordamento, enquanto que em Venâncio Aires, Lajeado e Estrela, a água já deixou os níveis de alagamento. O rio Caí permanece 16 centímetros acima da cota de inundação em Montenegro, mas também com tendência de baixa.
0: Conforme a atualização dessa manhã na Defesa Civil, quase 1.900 pessoas tiveram que sair de casa com as cheias. O estado tem 21 abrigos abertos em 18 municípios. Até o momento, 206 cidades já registraram algum tipo de dano com as chuvas dos últimos dias.
1: Temperatura de 19 graus em Porto Alegre, 17 em Caxias do Sul, Rio Grande e Santa Maria e 18 graus em Pelotas e Passo Fundo. Cleocum atualiza a previsão do tempo.
2: Agora à tarde no estado tem chuva em vários pontos do Rio Grande do Sul. São chuvas em geral de intensidade fraca. Pouquíssimas áreas podem ter uma chuva um pouquinho melhor em termos de volume, mas tem tempo instável hoje à tarde, especialmente mais para o final da tarde. A gente vai ter essa instabilidade começando aí à noite, mas depois na madrugada melhora. Não tem previsão de chuva para sábado, mas tem um abafamento forte por aqui. A chuva volta no domingo, ainda de madrugada, e fica até quarta.
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0: Foi sancionada hoje a lei que libera a venda e posse de spray de pimenta para mulheres acima de 18 anos como medida de defesa pessoal. A proposta, aprovada pelo Senado no fim do mês passado, previa ainda o uso do item por mulheres com mais de 16 anos, mas esse trecho foi vetado pelo presidente Lula. Conforme a lei, o spray poderá ser usado de forma moderada para repelir uma agressão. No momento da compra, será necessário apresentar uma certidão de antecedentes criminais para comprovar a inexistência de condenação por crimes violentos ou grave ameaça.
1: O ministro Cristiano Zanin, do Supremo Tribunal Federal, autorizou que a Polícia Federal investigue o ministro Marco Buzzi, do Superior Tribunal de Justiça, no inquérito que apura suspeitas de vendas de sentenças. Investigadores encontraram menções a familiares do magistrado em materiais reunidos ao longo da investigação, em andamento desde 2024. A defesa nega irregularidades. Buzzi está afastado da função desde fevereiro, após acusações de importunação e assédio sexual por duas mulheres. Ainda nesta edição, Demae decide manter comportas do sistema de proteção contra cheias abertas em Porto Alegre.
0: Vistoria detecta movimentação de ponte entre Bento Gonçalves e Cotiporã na Serra.
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0: Uma vistoria técnica detectou uma movimentação de cerca de 20 centímetros na ponte sobre o Rio das Antas, entre Bento Gonçalves e Cotiporã. A estrutura está bloqueada desde terça-feira por causa da elevação do rio e permanecerá interditada por tempo indeterminado. Novas avaliações dependem da redução do nível da água. Como rotas alternativas, os motoristas podem utilizar a BR-470 ou o acesso entre Cotiporã e Dois Lajeados. A ponte foi inaugurada no fim de 2024, após a estrutura anterior ser destruída pela enchente de maio daquele ano.
1: O governo federal reconheceu situação de emergência em 24 cidades gaúchas atingidas por temporais em maio e no início de julho. 21 municípios ficam nas regiões norte e noroeste do estado. Também foi reconhecida a situação de emergência em Eldorado do Sul, atingida por um temporal com vento e granizo no dia 11 de julho.
0: Foi localizado na manhã de hoje o corpo de um homem que havia desaparecido em Carazinho, no norte do estado. Sérgio Bauer, de 69 anos, não era visto desde sábado, quando saiu para pescar com amigos na localidade de Mata Cobra. O trabalho de buscas pelos bombeiros foi dificultado pela chuva que elevou o nível do Rio da Várzea. Agora em Porto Alegre, 19 graus, meio-dia, 57 minutos.
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0: 11 unidades de saúde vão funcionar neste final de semana em Porto Alegre. A ação faz parte da Operação Inverno. Os postos vão oferecer consultas, vacinação e retirada de medicamentos. No sábado, serão 11 locais abertos e no domingo, 5. A vacina contra a gripe estará disponível para todas as pessoas a partir dos 6 meses de idade, além da imunização contra a Covid-19 para os públicos indicados.
1: O DEMAI manterá as comportas do sistema de proteção contra cheias abertas em Porto Alegre. A decisão foi tomada após avaliação dos prognósticos hidrológicos divulgados até amanhã de hoje. O departamento informou que a situação segue sendo monitorada e, caso seja necessária alguma alteração, a população será comunicada pelos canais oficiais da prefeitura.
0: A Prefeitura da capital suspendeu o uso das quadras esportivas da Orla do Guaíba até quinta-feira da semana que vem. A medida foi adotada devido à previsão de elevação dos níveis das águas e pode ser revista conforme a evolução das condições. A Defesa Civil mantém alerta para risco de inundação e a previsão de mais chuva na próxima semana pode dificultar a redução do nível da água. Em instantes, ONU pede retirada de 6 mil marinheiros retidos em navios no Golfo Pérsico.
1: Após a confirmação de um novo tarifaço dos Estados Unidos, a diplomacia brasileira pretende insistir em negociação, mas vê pouca chance de reverter as taxas. 3 mil produtos podem ser afetados por taxas que chegam a 37,5%. De Brasília, o repórter Matheus Chu tem os detalhes.
2: A projeção é feita pela Câmara Americana de Comércio no Brasil, a ANCHAM. A nova tarifa de 12,5% entrou em vigor de madrugada contra o Brasil e outras dezenas de países que, segundo o entendimento da Casa Branca, não têm um controle adequado sobre a importação de produtos elaborados a partir de mão de obra forçada. Segundo a ANCHAM, no Brasil isso corresponde a US$12,5 bilhões anuais em exportações. A maioria dos 3 mil itens já estava sujeita à taxa de 25% que entrou em vigor na quarta-feira, essa sim destinada somente ao Brasil. A diplomacia garante que vai insistir nas negociações, mas não tem perspectiva de reverter as tarifas no curto prazo, porque considera que é uma decisão política do presidente Donald Trump.
0: A Organização das Nações Unidas pediu hoje medidas urgentes para a retirada de 6 mil marinheiros que estão presos no Estreito de Hormuz. Eles atuam em embarcações retidas na região devido ao conflito entre Estados Unidos e Irã, que restringiu a saída do Golfo Pérsico. A ONU pediu que os países envolvidos no conflito facilitem a passagem segura dos marinheiros.
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1: A próxima edição será às 10 para 7 da noite. Boa tarde.
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7: 13 horas e 3 minutos.
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5: É, agora são 1h03. Muito boa tarde, gaúchos, boa tarde, catarinenses. Tarde de sexta-feira, solzinho brilhando lá fora, 24 de julho de 2026. Nós estamos chegando a partir de agora para fazermos companhia para vocês até as 14h30 com mais uma edição do programa Expresso Bandas.
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5: Quem também chega, manda um abraço, vai ficar conosco, Lucas.
8: Aquele abraço.
5: Tá aí na parte técnica, também manda um abraço para todos vocês, né? É, esperamos que esteja tudo bem com todo mundo e uma saudação também em nome aí do Instituto de Óleo Santa Luzia, o Dom Totop, Agro Uruguai Agropecuária, Regalinha Automóveis e Peças, Master Sonda, 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Vamos lá, Lucas, vamos começando o nosso programa de hoje, né? Hoje tem bastante música, sexta-feira, finalzão de semana chegando, abrindo Os Montanari.
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1: 13 horas e 16 minutos.
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8: 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Mais música, Lucas. Trazendo agora, Rainha Musical.
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1: 13:32.
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0: 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Vamos em frente, tarde de sexta-feira, 24 de julho, é a hora do o programa Expresso Bandas, né? Fazendo companhia para vocês até às 14h30. Vem aí, Rainha Musical.
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2: 13 horas e 48 minutos.
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0: É, agora são 1h50. 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Daqui a pouco tem notícias na hora certa para você. Vamos trazendo música, Lucas. Chegando aí, banda Brilha Som.
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2: Decide manter abertas comportas do sistema de proteção contra cheias em Porto Alegre. Ataque com mísseis da Rússia deixa 10 mortos e mais de 100 feridos durante feira da indústria de drones em Kiev, capital da Ucrânia. Sol com algumas nuvens em Porto Alegre, agora faz 21 graus. Pode chover fraco nesta tarde em áreas do norte e noroeste. O tempo fica firme no restante do estado. 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
4: Um acidente em atendimento entre ônibus e carro na Rafael Zimpim, na zona norte, no bairro Sarandi, já junto da Avenida Sertório. Tem dois içamentos na ponte do vão móvel previstos para esta tarde, um que deve iniciar em instantes e outro ainda às 4 horas da tarde. Com trânsito, Ian Tambara.
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2: Uma análise publicada hoje pelo jornal britânico Financial Times apontou que o Brasil foi o país mais prejudicado pelas novas tarifas dos Estados Unidos. Conforme o levantamento, a tarifa efetiva cobrada de produtos brasileiros subiu de 11% para 17,7%, o maior aumento entre os principais parceiros comerciais dos norte-americanos. Países europeus, como França, Alemanha, Reino Unido e Espanha, tiveram redução nas alíquotas efetivas. Entrou em vigor hoje uma nova tarifa de 12,5%. Como o Brasil já enfrenta uma taxa adicional de 25%, parte das exportações poderá ser tarifada em até 37,5%. O preço do petróleo voltou a ficar abaixo dos 100 dólares nesta sexta-feira. O barril do tipo Brent, usado como referência internacional, tem queda de 4,5%, cotado a 96 dólares. A redução do valor ocorre mesmo com a continuidade do conflito no Oriente Médio e novas ameaças feitas pelo presidente dos Estados Unidos, Donald Trump, contra o Irã. Hoje, forças dos dois países chegaram ao 13º dia consecutivo de ataques. 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Da redação, Felipe Baques.
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7: 14 horas e 4 minutos.
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4: Duas horas agora com 5 minutinhos, estamos aí, programa Expresso Bandas, né? A gente vai com vocês até as 14h30, Lucas tá aí, também manda um abraço. E vamos lá, vamos trazendo música para abrir a segunda parte. Indústria Musical.
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1: 14 horas e 19 minutos.
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0: E assim a gente chega ao final do programa. Um abraço, meu nome, nome do Lucas. Excelente final de semana aí pra todo mundo. Cuidem-se. Daqui a pouquinho a Raquel tá chegando hoje pra fazer companhia pra vocês aí na programação, né? E eu volto amanhã com o programa Espaço Aberto, né? Um abraço a todos. Cuidem-se e fiquem com as últimas de hoje. Tchau, tchau.
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2: Esse é sucesso do Carisma, eu quero ver vocês. Vamos lá.

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2: 14 horas e 36 minutos.
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4: Olá, muito boa tarde para você que está aí acompanhando a Rádio Salete FM 100.3 de Marcelino Ramos. Estamos chegando por aqui com mais uma edição do Overdose, o seu programa de todas as tardes, nossa edição desta sexta-feira, hoje 24 de julho, em clima de final de semana. A gente vai começando aqui o Overdose hoje comigo, sua amiga Raquel, que te faz companhia até as 16h30 com o melhor da música, com informação e, é claro, muito alto astral, animando aí a tua tarde de sexta-feira. Muito boa tarde, nós vamos começando aí a nossa edição de hoje, apresentando aí no lugar do Luiz Otávio, vamos começando aí o programa desta sexta com o sucesso de Harry Styles. Boa tarde.

0: Santos.
1: É isso mesmo, hoje o Overdose é comigo, sua amiga Raquel, te faço companhia por aqui no lugar aí do Luiz Otávio, que está de folga aí nessa tarde de sexta-feira. A gente vai te acompanhando por aqui até às 16h30 com muita música, muito sucesso, com informação também. Você ouviu aí o sucesso de Zé Vaqueiro, Maravilhosa, na nossa programação. Lembrando que nós vamos te fazendo companhia e você pode nos ajudar a fazer a edição de hoje. Nosso WhatsApp é o 981-17-92-96. Até as 4h30 a gente atende a tua solicitação. Você que está nos acompanhando aqui em Marcelino Ramos, você que nos sintoniza na região ou você que nos acompanha de mais longe, né? Nós temos aí nosso site, nosso aplicativo que disponibiliza aí a nossa programação para quem nos ouve de mais longe, né, para conseguir acompanhar aí a Rádio Salete nesta tarde de sexta-feira. E nós vamos te fazendo companhia nesta tarde de sexta-feira, com tempo parcialmente nublado em Marcelino Ramos, 21 graus é a temperatura na Praça Padre Basso. 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
1: 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Vamos ouvindo mais música, chegando mais sucesso aqui na programação. Vamos ouvindo agora aqui no Overdose Magic. Boa tarde.

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1: 14 horas e 48 minutos.
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E a tua tarde fica muito melhor acompanhando aí o Overdose, a programação da Rádio Salete em clima de final de semana. Muito obrigada aí pela companhia, pela audiência, onde quer que você esteja acompanhando a nossa programação, para você que nos sintoniza por casa, você que está no trabalho e nos leva na carona, muito obrigada pela audiência. Nós vamos ouvindo mais música, chegando mais sucesso aqui na programação com Marcos e Belucci. 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

E você ouviu esse sucesso com Geninho e Mariana Fagundes aqui no Overdose. 3 minutinhos faltando para as 3 horas da tarde. Vamos fechando aí a primeira meia hora da nossa edição desta sexta do Overdose. Daqui a pouquinho a gente está de volta. Fechando a primeira parte do programa, tem Alex e Ronaldo em clima de final de semana, sexta-feira, sua linda.

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2: 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Notícia na hora certa, no sinal 3 horas. Julgamento de acusados por desaparecimento e morte de caminhoneiro em Bom Jesus, na Serra, começa na próxima terça-feira. Luciano Boeira Melos, de 27 anos, desapareceu em julho de 2023 e corpo da vítima nunca foi encontrado. Corte da Itália faz consulta a Tribunal Europeu e reabre discussão sobre critérios para reconhecimento de cidadania. Preço do petróleo volta a ficar abaixo dos $100 o barril, mesmo com continuidade da guerra no Oriente Médio. Céu parcialmente nublado. Na capital, agora faz 21 graus. Pode chover fraco nesta tarde em áreas do norte e noroeste. O tempo fica firme no restante do estado. 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
4: Com acidente provocando lentidão na Álvaro Chaves, no cruzamento com a Santos Dumont, no 4º Distrito, e com estreitamento de pista devido a obras na entrada de Nova Santa Rita, chega a causar 4 quilômetros de tranqueira no sentido interior capital da BR-386. Com trânsito, Iantambará.
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2: Um homem de 90 anos morreu hoje após um desabamento atingir o imóvel em que ele residia durante um forte temporal que atingiu Ribeirão Preto, no interior de São Paulo. Um vendaval seguido de forte chuva causou também destelhamentos de residências, queda de árvores e interrompeu o fluxo de veículos em algumas das principais vias da cidade. Aulas em escolas da rede municipal foram suspensas e o principal hospital de emergência da região paralisou o recebimento de pacientes na manhã desta sexta-feira. O chefe do comando militar do Irã prometeu que o país matará um militar das Forças Armadas dos Estados Unidos para cada iraniano morto na guerra. A manifestação ocorreu hoje na mídia, pouco depois do presidente Donald Trump afirmar que recebeu garantias da China e da Rússia de que não estão fornecendo armas para Teerã. Trump também ameaçou os dois países caso participem do conflito. Enquanto isso, as Forças Armadas americanas mantiveram ataques pelo 13º dia consecutivo contra o Irã. 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Da redação, Maria Regina Eichenberg.
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6: 15 horas e 5 minutos.
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1: Já se passaram 7 minutos das 3 horas da tarde, intervalo finalizado. Estamos começando por aqui mais uma parte do Overdose, nossa edição desta quarta-feira. Hoje estamos aí na penúltima sexta-feira do mês de julho, dia 24. Daqui a pouquinho a gente vai trazendo informação por aqui. Daqui a pouquinho você acompanha aí as notícias do mundo dos famosos. Vamos abrindo a segunda parte do programa com sucesso aqui na programação, sucesso internacional com Ted Swims.

0: E o Dose Paparazzi chegou aqui no Overdose. A partir de agora você fica por dentro aí das principais notícias do mundo dos famosos, dos artistas e das celebridades que movimentam a internet. Bora conferir então o destaque desta sexta-feira. Quem voltou a dar o que falar foi Neymar. O atacante respondeu às críticas que recebeu nas redes sociais após participar de torneios de pôquer logo depois da eliminação da seleção brasileira na Copa do Mundo de 2026. A polêmica começou quando o jogador participou da tradicional World Series of Poker em Las Vegas, nos Estados Unidos, e dias depois marcou presença no Bishop Winter em São Paulo. A participação dividiu opiniões entre torcedores que questionaram o momento escolhido pelo craque para disputar as competições. Depois da repercussão, Neymar decidiu rebater os comentários. Em um vídeo gravado na academia, ele explicou que cumpriu normalmente a sua rotina de trabalho, que treinou antes do período de folga e que estava voltando para mais um treinamento quando resolveu responder às críticas. Em tom de ironia, o camisa 10 disparou. Trabalhei de manhã, estava de folga depois e fui jogar pôquer. Agora estou indo treinar. Posso treinar ou vocês vão ficar cornetando também? Vai cuidar da sua vida. A declaração rapidamente repercutiu nas redes sociais e reacendeu o debate entre quem acredita que o jogador tem o direito de aproveitar o tempo livre como quiser e quem considera que após a campanha do Brasil no Mundial, a atitude foi inadequada. E você, o que acha? O Dose Paparazzi fica por aqui. No próximo Overdose tem mais notícias, bastidores, curiosidades e tudo que está bombando no mundo dos famosos.
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2: 15 horas e 18 minutos.
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1: Já se passaram aí 22 minutos das 3 horas da tarde, estamos por aqui com o Overdose, nossa última edição da semana. Até às 4h30 você acompanha a nossa programação, daqui a pouco a gente vai recordando o sucesso, trazendo o Overdose Nostalgia desta sexta-feira. E eu quero deixar aqui meu alô, meu boa tarde para todo o pessoal aí da Cressol, né? Aquele abraço, aquele abraço ao Alisson, a toda a equipe que sempre acompanha aí a programação da Rádio Salete, estão ligadinhos com a gente aqui na programação. Um abraço, um bom trabalho, obrigada aí pela companhia e pela audiência. Para você que nos acompanha aí pelo rádio, para você que nos sintoniza pelo nosso site, pelo nosso aplicativo, é muito bom saber que você escolheu aí passar a tua tarde acompanhando aí o Overdose. Muito legal ter a tua sintonia, a tua audiência. Uma excelente tarde para você que está aí ligadinho com a gente desde o comecinho. Para você que nos ouve a partir de agora também, bem-vindo, bem-vinda à nossa edição de hoje. Vamos curtindo mais música, chegando mais sucesso aqui na programação com Zé Neto e Cristiano. Música.

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1: 15 horas e 31 minutos.
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1: E no Overdose de Nostalgia de hoje, nós temos um clássico do rock nacional, lançado em 1998, Por Você do Barão Vermelho, é uma das canções mais românticas da banda. A música faz parte do álbum Puro Êxtase e conquistou o público com sua melodia envolvente e uma letra que fala sobre o amor verdadeiro e a disposição de fazer qualquer coisa pela pessoa amada. Composta por Frejá e Guto Goff, a canção rapidamente se tornou um grande sucesso nas rádios brasileiras e permanece até hoje entre as músicas mais lembradas do Barão Vermelho. Por Você, um dos grandes clássicos da música brasileira, para embalar aí o seu flashback aqui no Overdose.

Aí, sucesso com Ana Castela aqui no Overdose, 15 horas e 41 minutos. Daqui a pouquinho a gente vai trazendo informação do mundo da tecnologia aqui na programação. Mas antes tem mais música. Chegando por aqui, sucesso com Ava Max. Boa tarde. If

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2: E chegou a hora do Dose Tech, o espaço do Overdose, onde você fica aí por dentro das principais novidades do mundo da tecnologia. Se você costuma receber documentos pelo WhatsApp, essa novidade pode facilitar muito a sua rotina. O aplicativo acaba de ganhar uma integração com a Adobe, empresa conhecida pelo famoso formato PDF. Na prática, isso significa que quando alguém enviar um arquivo em PDF pelo WhatsApp, você poderá abrir e visualizar o documento diretamente na conversa, sem precisar fazer o download antes ou sair do aplicativo. A experiência fica muito mais rápida e prática, principalmente para quem usa, né, o celular para trabalhar, estudar ou resolver tarefas do dia a dia. Além de visualizar o arquivo gratuitamente, a novidade também permite fazer anotações, destacar trechos importantes e preencher documentos. Porém, essas funções mais avançadas de edição dependem de uma conta ou assinatura da Adobe. A novidade faz parte da estratégia do WhatsApp de transformar o aplicativo em uma plataforma cada vez mais completa, permitindo que o usuário resolva diversas tarefas sem precisar abrir outros aplicativos. Se a integração chegar para todos os usuários, enviar contratos, apostilas, documentos de trabalho e arquivos importantes pelo WhatsApp ficará ainda mais simples e eficiente. Legal, né? Uma novidade bem bacana aí do WhatsApp, que geralmente a gente teria que baixar aí o arquivo, deixar o celular mais pesado, né? Mais cheia aí a memória. Então tem novidade aí para você que costuma enviar ou receber documentos aí pelo aplicativo. Esse foi o Dose Tech, a tecnologia evolui todos os dias e aqui no Overdose você acompanha aí as novidades que fazem diferença na sua vida. O Dose Tech volta na próxima segunda-feira aqui no Overdose.
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3: 15 horas e 47 minutos.
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2: 11 minutos faltando para as 4 horas da tarde. Nós continuamos por aqui te fazendo companhia nesta sexta-feira. E tem mais música, mais sucesso chegando por aqui com Man at Work, da Wonder.

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2: Quatro minutos faltando para as 4 horas da tarde. Nós seguimos por aqui com o Overdose, em clima de final de semana. 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
2: Daqui a pouquinho tem notícias na hora certa. Vamos fechando aí mais uma parte do programa com Calcinha Preta.

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2: Defesa Civil de Porto Alegre projeta que transtornos com elevação do Guaíba serão pontuais na região das ilhas. Ponte entre Mussum e Encantado, no Vale do Taquari, na RS-129, é bloqueada para avaliação da estrutura. Vendaval seguido de temporais causa uma morte, provoca destelhamentos e quedas de árvores em Ribeirão Preto, no interior de São Paulo. Céu nublado na capital, agora faz 21 graus. Pode chover fraco nesta tarde em áreas do norte e noroeste. O tempo fica firme no restante do estado. 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
4: Que já tem bastante lentidão na Avenida Ipiranga no sentido ao bairro, no cruzamento com a Cristiano Fischer, onde segue o afunilamento em trecho em obras, e além disso, ainda teve acidente entre dois carros por ali. Segue previsto mais um içamento na ponte do vão móvel, marcado para começar em instantes. Tranqueira por obras permanece em Nova Santa Rita, no sentido interior capital, na BR-386, com trânsito em Antâmbara.
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2: Julgamento de acusados por desaparecimento e morte de caminhoneiro em Bom Jesus, na Serra, começa na semana que vem.
5: Os quatro réus que respondem pela morte do caminhoneiro Luciano Boeira Melo irão a júri popular entre terça e quinta da semana que vem. Eles respondem por homicídio duplamente qualificado, ocultação de cadáver e fraude processual. Segundo o Ministério Público, a vítima foi atraída para uma emboscada e morta após um relacionamento extraconjugal. O crime aconteceu em julho de 2023 e o corpo de Luciano nunca foi encontrado. De Caxias do Sul, Tamires Piccoli.
2: Um incêndio de grandes proporções nos arredores de Madrid, capital da Espanha, foi declarado hoje como fora de capacidade de extinção pelas autoridades do país. Um complexo da NASA na região foi esvaziado devido à ocorrência. Grandes incêndios florestais saíram de controle no sudoeste da França e no centro da Espanha nesta sexta-feira, levando 92 mil pessoas a abrigos nos dois países. Conforme as autoridades, dezenas de bombeiros ficaram feridos, mas não houve relatos de mortes em nenhum dos dois países. 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Da redação, Maria Regina Eichenberg.
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8: 16 horas e 4 minutos.
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16: Já se passaram 5 minutos das 4 horas da tarde. Nós estamos chegando por aqui com a terceira e última parte do Overdose. Vamos até as 4h30 te fazendo companhia. Tem mais sucesso. Daqui a pouquinho vamos trazendo aí a música mais reproduzida nesta sexta-feira no mundo todo. Abrindo aí a terceira e última parte do programa, tem sucesso com Taylor Swift aqui na programação. Boa tarde.

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0: E você ouviu sucesso com Ícaro e Gilmar aqui na nossa programação.
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0: Vamos agora trazendo a música mais reproduzida nesta sexta-feira no mundo todo. E a Copa já terminou, mas essa música continua lá no topo. Estou falando de Shakira e Burna Boy com Dai Dai.

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1: 16 horas e 19 minutos.
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Já se passaram 21 minutos das 4 horas da tarde, nós vamos ouvindo mais música, reta final aí do Overdose desta sexta, para você, Alok e Matheus e Cauã.

E estamos chegando ao final do programa de hoje. Quero te agradecer pela tua sintonia. Para você, um ótimo final de semana. Segunda-feira você acompanha o Overdose a partir das 14h30 com o Luiz Otávio. E daqui a pouquinho você ouve aqui na Rádio Salete o Território Sertanejo, hoje apresentado pelo Ebenezer. Vamos fechando a nossa edição de hoje com J Balvin, Dua Lipa e Bad Bunny. E na sequência tem Adele. Tchau, tchau, aquele abraço.

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1: 16:33.
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2: É isso aí, boa tarde. Estamos chegando, 16:32. É isso aí, estamos chegando aí na sua tarde, né? Tarde de sexta-feira, hoje, sexta-feira, né? Dia 24 de julho de 2026. 19 graus é a temperatura aqui na nossa Praça Padre Bassio. Chegando agora para trazer muito sucesso sertanejo, muita música, atender a sua solicitação musical nessa tarde de sexta-feira e mais uma edição aqui do nosso programa Território Sertanejo.
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2: Estamos entrando aí no mundo do sertanejo a partir de agora, aqui comigo, né, até as 17:50, vai ter muito som sertanejo, vai ter o sertanejo universitário, vai ter a moda de viola mais lá pro finalzinho do programa também. A gente também tá mandando um abração todo especial para você que acompanha as tardes aqui do nosso Território Sertanejo. 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E você pode fazer a parte aqui da tarde do nosso Território Sertanejo, sugerindo seu sucesso favorito aqui no 549-8117-9296. Participa aqui do nosso Território Sertanejo. E hoje vamos trazer uma playlist toda especial pra você, começando com os grandes clássicos sertanejos, né? Vamos trazer um Jorge Mateus cantando Amo Noite e Dia e logo em seguida vamos trazer o Gustavo Lima na abertura do nosso Território.

Seguimos com o nosso território sertanejo, 16 horas mais 41 minutinhos. 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Mais música pra você agora, vamos ouvindo aí as irmãs, né? Maiara e Maraísa, cantando pra você A Culpa é Nossa.

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1: 16:47.
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Território Sertanejo com você, 16 horas 48 minutinhos. Muito obrigado pela companhia de você nessa tarde, né? Tarde de sexta-feira, 19 graus a temperatura aqui na nossa Praça Padre Bassi. Inclusive que na minha previsão do tempo, tava marcando uma previsão de chuva forte pra hoje, né? Mas será que vem mesmo, né? Mas amanhã não tá marcando chuva, né? Amanhã é sábado. Domingo e segunda-feira tem uma previsão aí mais forte de chuva novamente aqui pra Marcelino Ramos. 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Seguimos com mais música. Vamos trazer o Chico Rei Paraná cantando um modão bem bonito. Vamos trazer duas, então. Vai cantar o Chico Rei Paraná e depois César e Paulinho. Vamos ouvir essas músicas maravilhosas aqui no nosso território.

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1: Que música bonita, César. Duas vezes e você, César e Paulinho, né? Faltando agora 4 minutinhos para as 17 horas da tarde. Vamos fechando aí com chave de ouro, ao som aí de Milionário e José Rico. E já já a gente tá de volta na segunda parte, né, aqui do nosso território sertanejo com muito mais música.

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3: Causados pela chuva na Zona Norte. Número de eleitores menores de 18 anos cai 30% no Rio Grande do Sul em 4 anos. Bombeiros afirmam que incêndio florestal nos arredores de Madrid, na Espanha, está fora da capacidade de extinção. Um centro

0: da NASA na região foi esvaziado. Céu nublado em Porto Alegre, agora faz 21 graus. Pode chover fraco nessa tarde em áreas do norte e noroeste. O tempo fica firme no restante do estado. 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
2: E vai piorando a situação na Freeway, no sentido ao litoral, entre a passagem pela BR-116 e a Casa de Bombas do Sarandi, onde há bloqueio da faixa da direita para a obra do DEMAI. Na BR-386, aumentou e muito a tranqueira no sentido interior capital entre Nova Santa Rita e Canoas. Desde mais cedo tinha obras na entrada de Nova Santa Rita, que agora fazem com que essa lentidão se estenda por mais 5 quilômetros até a ponte sobre o Rio dos Sinos, antes da Rodovia do Parque. Com trânsito, Ian Tambará.
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0: O vice-presidente da República, Geraldo Alckmin, afirmou hoje que o governo federal vai manter as negociações com os Estados Unidos após o anúncio de novas tarifas sobre produtos brasileiros. Em entrevista coletiva, ele classificou mais uma vez a medida do tarifaço como injusta e descabida. Segundo Alckmin, o presidente Lula tem orientado o governo a manter o diálogo com os norte-americanos. Além disso, afirmou que continuará trabalhando para ampliar os mercados compradores de produtos nacionais. Os Estados Unidos anunciaram uma nova tarifa de 12,5% sobre produtos brasileiros que já está em vigor. Termina hoje o prazo para os candidatos pré-selecionados na primeira chamada do ProUni comprovarem as informações da inscrição. A documentação deve ser entregue diretamente à instituição de ensino onde o estudante foi aprovado. A etapa é obrigatória para garantir a bolsa. Quem perder o prazo será desclassificado desta chamada. O resultado da próxima chamada está previsto para sair no dia 5 de agosto. 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Da redação, Roxane Carvalho.
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5: 17 horas e 5 minutos.
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6: Estamos de volta aqui com o nosso programa Território Sertanejo, 17 horas mais 7 minutos.
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6: E sempre tem muito mais música pra você, muito mais tempo pra você participar aqui do nosso território até as 17 horas e 50 minutinhos. 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Vamos trazendo aí na segunda hora, vamos trazer os irmãos aí Zezé de Camargo e Luciano cantando pra você, Flores em Vida. Música.

Salete FM, nosso território sertanejo de todas as tardes, 17 horas, mais 15 minutinhos. Obrigado pelo carinho da sua companhia aqui na nossa programação. 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E o sucesso não para. Agora é o som de Matheus e Cauã e depois vamos trazer aí o sucesso do passado, né? Com Lourenço e Lourival também no nosso território.

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1: 17 horas e 25 minutos.
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nosso território sertanejo, né, na sua reta final, 17 horas 28 minutinhos. 19 graus de temperatura aqui na nossa Praça Padre Bássio. 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Vamos trazendo mais música, vamos trazer aí Ainda Ontem Chorei de Saudade com Leonardo e Eduardo Costa. Depois, logo em seguida, vai ter música aí com Gilberto e Gilmar no nosso território sertanejo.

0: Muito obrigado.
1: Obrigado.
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3: 17 horas e 38 minutos.
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5: Dezessete horas mais 40 minutinhos. Território sertanejo aqui na programação da Salete FM.
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5: 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Final de mais uma edição aqui do programa Território Sertanejo. Querendo agradecer a audiência, a companhia de todos vocês, a gente promete voltar. É, a gente volta aí na segunda-feira com muito mais Território Sertanejo aqui na nossa programação a partir das 17h30 pra você. Vamos trazendo aí música bonita de Divina e Donizete, depois logo em seguida quem vai cantar pra gente é o Mato Grosso e Matias. Já já temos aí a oração da Ave Maria e depois o programa Hoje nos Esportes aqui na nossa Salete. Um beijo, fiquem todos com Deus. Até o nosso próximo Território Sertanejo.

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1: 17 horas e 50 minutos.
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1: Maria, Mãe do Silêncio e da Humanidade, que vive perdida no mar sem fim do Senhor, sem ti, tudo ficou parado. O tempo, o espaço, a palavra, a música, o silêncio e a mulher. Tu assumiste tudo. Jamais se viu na face da terra uma figura de tamanha doçura, candura e inefável encanto. Por este motivo, ao cair da tarde, os sinos repicam e as crianças, jovens e adultos de todas as raças reúnem-se e, com um olhar voltado para o infinito, rendem uma homenagem, uma prece a Maria.
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anjo do Senhor anunciou a Maria, e ela concebeu do Espírito Santo. Eis aqui a serva do Senhor, faça-se em mim segundo a vossa palavra. E o Verbo se fez carne e habitou entre nós. Ave Maria, cheia de graça, o Senhor é convosco. Bendita sois vós entre as mulheres, e bendito é o fruto do vosso ventre, Jesus. Santa Maria, Mãe de Deus, rogai por nós, pecadores, agora e na hora de nossa morte. Amém. Rogai por nós, Santa Mãe de Deus, para que sejamos dignos das promessas de Cristo. Hoje, dia 24 de julho, a Igreja faz memória de São Charbel Maclouf. José Maclouf nasceu no Líbano em 1828. Abraçou a vida monástica na ordem libanesa maronita, na qual recebeu o nome de Charbel. Foi presbítero e tornou-se forte símbolo de união entre o Oriente e o Ocidente. Sua vida de oração, humildade e total dedicação ao reino de Deus nos anime a viver com alegria a palavra divina. Rezemos o Evangelho do dia de hoje, que é de São Mateus, capítulo 13, versículos 18 a 23. Naquele tempo, disse Jesus aos seus discípulos: Ouvi a parábola do semeador. Todo aquele que ouve a palavra do reino e não a compreende, vem o maligno e rouba o que foi semeado em seu coração. Este é o que foi semeado à beira do caminho. A semente que caiu em terreno pedregoso é aquele que ouve a palavra e logo a recebe com alegria. Mas ele não tem raiz em si mesmo, e de momento, quando chega o sofrimento ou a perseguição por causa da palavra, ele desiste logo. A semente que caiu no meio dos espinhos é aquele que ouve a palavra, mas as preocupações do mundo e a ilusão da riqueza sufocam a palavra, e ele não dá fruto. A semente que caiu em terra boa é aquele que ouve a palavra e a compreende. Esse produz fruto. Um dá 100, outro 60 e outro 30. Palavra da salvação.

Recebei, Senhor, a oblação que oferecemos pela salvação do vosso povo. Por ela e com a intercessão de São Charbel, consigamos afastar as seduções do pecado e chegar ao convívio celestial. Senhor nosso Deus, concedei que, apoiados pela proteção de São Charbel e pela força deste sacramento da vossa sabedoria, vivamos com justa moderação. Por Cristo nosso Senhor. Amém. Pai nosso que estais no céu, santificado seja o vosso nome. Venha a nós o vosso reino, seja feita a vossa vontade, assim na terra como no céu. O pão nosso de cada dia nos dai hoje, perdoai as nossas ofensas, assim como nós perdoamos a quem nos tem ofendido, e não nos deixeis cair em tentação, mas livrai-nos do mal. Amém. Ave Maria, cheia de graça, o Senhor é convosco. Bendita sois vós entre as mulheres, e bendito é o fruto do vosso ventre, Jesus. Santa Maria, Mãe de Deus, rogai por nós, pecadores, agora e na hora de nossa morte. Amém. Oração. Ó Deus, que chamastes o presbítero São Charbel Maclouf para a singular luta da vida eremítica e o enriquecestes com todo tipo de bondade, concedei que, sendo imitadores da paixão do Senhor, mereçamos participar do seu reino, por nosso Senhor Jesus Cristo, vosso Filho, que é Deus e convosco vive e reina na unidade do Espírito Santo por todos os séculos dos séculos. Amém. E que, pela intercessão de Maria Santíssima, Nossa Senhora do Líbano e de São Charbel Maclouf, monge libanês maronita, Deus Pai Todo-Poderoso nos abençoe e nos proteja. Em nome do Pai, do Filho e do Espírito Santo. Amém. Uma boa tarde a todos.

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1: 18:01.
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3: 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Notícia na hora certa, no sinal, 6 horas. Após inundações dos últimos dias, sistemas de alerta contra cheias devem passar por revisão no estado. Governo federal estima que cerca de 47% das exportações brasileiras são atingidas por tarifas dos Estados Unidos. Prazo para confirmar inscrição em vagas para o segundo semestre do ProUni termina hoje. Céu nublado em Porto Alegre, agora faz 19 graus. Ainda pode chover fraco em áreas do norte e noroeste do estado. O tempo fica firme no restante do Rio Grande do Sul. 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
4: Com quase 10 quilômetros.

0: De tranqueira na BR-386 entre Nova Santa Rita e Canoas. A Polícia Rodoviária Federal informa que um carro estragou após a ponte sobre o Rio dos Sinos. Na Freeway, quase normalizado o fluxo depois da liberação da faixa da direita, que estava bloqueada no sentido litoral entre Porto Alegre e Cachoeirinha, com trânsito em Antambará.
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2: Número de pessoas fora de casa em razão das cheias cai para pouco mais de 1.400 no estado.
3: São 877 desabrigados acolhidos em espaços públicos e 565 desalojados que estão em casas de parentes ou amigos. A maior redução ocorreu em Porto Xavier, onde o número de pessoas nos abrigos passou de 200 para 16. Número de pessoas fora de casa, então, caiu nesse sentido. Da redação, Ayrton Lemos.
2: Bloqueio noturno da BR-470 será reduzido na Serra.
4: O tráfego na BR-470 entre Bento Gonçalves e Veranópolis terá alterações. A mudança se refere à redução do bloqueio noturno. A partir desta noite, a rodovia será interditada da meia-noite até às 5 horas da manhã, uma ampliação de 2 horas a mais do horário anterior. Segundo o Departamento Nacional de Infraestrutura de Transportes, o DENIT, a mudança foi definida após avaliações das condições operacionais do trecho. Desde o dia 2, o tráfego é orientado em sistema pare e siga durante o dia. Da Gaúcha Serra, Alana Fernandes.
2: 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Da redação, Roxane Carvalho.
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5: Pela repescagem da Copa Sul-Americana, jogo de ida ontem no estádio Hernando Siles, o Grêmio foi derrotado pelo Bolívar por 3-2. Vila Sante e TT marcaram os gols da equipe gaúcha. O jogo da volta será na próxima quinta-feira em Porto Alegre. Se o Grêmio vencer por um gol, leva a decisão aos pênaltis. Vitória por 2 gols de diferença classifica o tricolor no tempo normal. Pela Sul-Americana também ontem, o Boca Juniors venceu o O'Higgins por 1-0 com o gol de Merentiel. No Campeonato Brasileiro, o Corinthians recebeu o Remo em São Paulo e venceu por 3-0, enquanto Botafogo e Vitória empataram sem gols. Brasileirão volta amanhã com o jogo do Inter às 18h30 em Curitiba contra o Atlético Paranaense.
1: 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André Silva.

0: De volta com Hoje nos Esportes, aqui pela Gaúcha, ouvindo na trilha do Hoje, Titãs, Enquanto Houver Sol. Em algum momento teve sol no dia de hoje.
1: A tua trilha era uma trilha otimista, feita antes das 2 da tarde.
0: Isso, exatamente, fiz de manhã, exatamente. Feliz da vida olhando pela janela. Ai, e vendo o sol. Mas é, eu sou apaixonado pelo sol, não adianta, né, Maurício? Eu sei que tu também é, então...
1: O quê?
0: Fica até como uma homenagem ao seu retorno.
1: Fica
0: mesmo,
1: abstrato, não tem, fica exatamente. Na abstração da gente.
0: Fica a gente sonhando e pensando no sol.
1: Você já fez jogo em Miami?
0: Não.
1: Miami é um lugar, Lucas, em que você sua na sombra parado. É o calor que lembra Porto Alegre em fevereiro, sob o sol, em tipo 2 de fevereiro, sem nenhuma nuvem. Nossa. É aquele calor, você tá parado na sombra e tá suando. Ali até eu negociei. Até eu negociei.
0: 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Vamos voltar a Curitiba, falar um pouco mais do Inter, falar do calendário, né, Leonardo, que é pesado a partir de agora, né? Inclusive, quem estiver nos acompanhando na live vai poder ver esse calendário aí, né? Vai ser colocado para que as pessoas possam ver os adversários e também para projetar o time que amanhã o Pezzolano, a sua comissão técnica, lembrando que o Pezzolano está liberado, né, em função, e aliás, um abraço ao Pezzolano e aos seus familiares, né, em função do falecimento da sua mãe, que o Inter vai colocar em campo amanhã para enfrentar a equipe do Atlético Paranaense. Já está ali, ó, Cruzeiro foi a derrota, Atlético Paranaense e Flamengo. Que sequência, hein? E o ganhava era o Cruzeiro, hein?
1: E logo adiante é um Grenalzinho, né? Logo adiante, sexta rodada de retorno, uma coisa assim.
2: Então, uma data base de 10, 11 ou 12 de outubro.
0: Eu nem quero debater
2: sábado,
0: esse Grenal,
2: domingo ou segunda.
0: Eu tenho medo do Grenal iludir alguém.
1: Ah, é mais fácil.
2: O vencedor.
0: É mais fácil. Óbvio!
1: É, eu não sei. Bom, é muito longe que tá o Grenal ainda, mas...
0: Lembrando que o turno foi 0-0, né? Horroroso.
1: Foi o pior Grenal. Eu lembro de estar na transmissão e ter dito, quando o Grenal acabou, que foi o pior Grenal que eu vi na minha vida, Maurício, incluindo os que eu era de arquibancada.
0: Esse Grenal, Maurício, do primeiro turno, ele foi a senha para o que nos esperava. Exatamente. E a gente não se deu conta.
1: Exatamente.
0: Disso. Não foi circunstancial. Não,
1: e até teve gente que tentou ver um olhar com todo o direito do mundo. Não, foi um Grenal tático. Foi um Grenal... Não, não foi um Grenal tático. Foi um Grenal horroroso. É diferente de ser tático. E os sinais estavam todos lá. Eu estou incluindo Grenais que eu tenha visto antes do início da minha carreira, que é 1986, portanto 40 anos de carreira. Antes disso, eu tenho 62, faça você a conta que eu não sou capaz. Não teve Grenal tão ruim, incluindo o do Borracha.
0: Ah, os Grenais de reserva, que a gente viu todos na vida.
1: Todos. Esqueça.
0: Os de reserva, normalmente, eles eram animados, tá? Que se chamava, o Lucas agora vai ouvir essa expressão, acho que ela tem a ver na língua, Grenais por Laranja.
1: Grenais por Laranja, sabia?
3: Puxa,
1: que era
3: vida, assim, não tinha ouvido.
1: Grenais por Laranja.
3: Não conhecia mesmo.
1: Teve uma vez que o Inter ganhou o Grenal por Laranja no Olímpico 4-1. O meio campo era um gringo, fez gol.
0: Ah, é, como é que é o nome? Um argentino?
1: É, era, nunca tinha jogado na... É, Dario alguma coisa.
0: Alguma coisa Dario.
1: E...
0: Lembra aí, Léo?
1: Teve Grenal no Beira-Rio também.
0: É década de 90, 80, isso aí, né?
1: É. Grenal que não valia nada, o Grêmio foi no Beira-Rio, ganhou também. Mas nada parecido com esse não Grenal do primeiro turno. Que é isso? Nossa. Mas já passou.
0: Bom, vamos falar desse Inter aí, Leonardo.
2: E a seu comando também informações sobre negócios e tribunal. Tá. Agora, então, André...
0: Já vamos fazer um pacotão, então.
2: Vamos nessa, então. Sobre negócios, tá? Você sabe que o Inter precisa vender jogadores, mas o Inter precisa também reforçar o ataque, né? E não é mistério, vem sendo trabalhado há algum tempo o nome do Arce, o Alex Arce, do Rivadavia. O Inter deve fazer mais uma proposta por ele, agora, nos próximos dias. Em princípio, o time argentino pede 3 milhões e meio de dólares, mas o Inter está atrás do dinheiro. O Inter faturou mais ou menos essa quantia, esse valor, claro, que tem também o negócio de deixar de pagar o salário do jogador a partir de agora, mas ainda... com relação ao Borré, ele faturou cerca de 3 milhões e meio de dólares, mas já usou esse dinheiro para o pagamento de outras dívidas. Então o Inter precisa negociar alguém. Surgiu mais um argentino interessado em um jogador do Inter, o Rosário Central, quer levar o Brian Aguirre, informação que veio da Argentina. O Simon Bianchini foi atrás até dos valores. Ele custou para o Inter cerca de 1,5 milhão de dólares. Claro que não vai sair por menos disso. Sim. O Inter vai tentar faturar pelo menos essa grana. Ainda tem, né, a possibilidade de venda do Alan Rodrigues, que tem algum mercado ainda na América do Sul.
0: Então, se o Inter vende, pagou mais, por exemplo, né? Pagou 4, né?
2: Exatamente. Pagou. Se o Inter vende esses dois jogadores, consegue chegar lá e trazer o Arce, esses jogadores não vêm sendo utilizados, né? E um atacante para a comissão técnica é visto como fundamental nesse momento. Isso é a possibilidade de negócios que devem se desenvolver nos próximos dias, né? A toda a dificuldade que tem hoje o Inter para tentar alguma contratação. Então, o nome é esse, é o do Arce, que está no Rivadavia. Sobre tribunal, André, falar do Vitor Gabriel, porque foi marcado o julgamento dele pela entrada violenta no Gabriel Peck, no jogo contra o Cruzeiro, ele será julgado na próxima terça-feira, 10 da manhã, pela 6ª Comissão Disciplinar do Tribunal. Ele foi denunciado por jogada violenta e, em princípio, jogada violenta. Ó, artigo 254 do Código Brasileiro de Justiça Desportiva. Trata de jogada violenta, prevendo uma pena de 1 a 6 partidas de suspensão. Mas aí que está o detalhe importante. Tem um agravante previsto no parágrafo 3º do mesmo artigo. Na hipótese de o atingido permanecer impossibilitado de praticar a modalidade em consequência da jogada violenta grave, o infrator poderá continuar suspenso até que o atingido esteja apto a retornar ao treinamento, respeitado aí o prazo máximo de 180 dias. Essa é a preocupação do Inter, a procuradoria talvez peça, né, uma pena nesse sentido, então os advogados do Inter terão que trabalhar aí na terça-feira para tentar uma absolvição ou uma pena menor possível para o Vitor Gabriel.
1: Eu não posso me dar o direito de dizer que uma pena máxima está errada se ela for aplicada, porque foi dos lances mais violentos que eu vi em toda a minha vida. E o Vitor Gabriel, notadamente, não é um jogador desleal, ele não comete faltas dessa natureza ao longo da jovem carreira dele, mas a imprudência dele teve um preço muito alto a pagar, e quem pagou foi o lesionado. Então, se vier a pena máxima, eu não posso dizer, bah, que exagero. Não, não, vou ficar ali, bem quietinho, ali por bem uma, pianinho.
3: Realmente, eu concordo, tipo, não teve intenção e tal. Na hora que eu estava narrando, eu disse assim, olha, levantou e tal, eu assusta o lance. Claro, o lance prosseguiu, o árbitro se deu conta. O árbitro também, vou te contar, né? Falta que você tem que parar o jogo, né?
1: Tem
3: que parar o jogo.
1: A ideia dele foi legitimar o contra-ataque e tudo. É. Mas quando ele termina o contra-ataque, ele já vai lá e dá o cartão.
3: O que me pareceu ali dessa imprudência, Maurício, e da força mais do que excessiva, evidente, é que o cara tem que se dar conta que com o gramado molhado ele vai naturalmente, né? E a gente sabe que lances às vezes acontecem com uma proporção violenta.
1: Sim, porque é aditivada por um campo que escorrega. Claro. E mais, Andrezinho, a pior parte para mim, o pé estava alto demais para dividir uma bola.
3: Estava alto
1: demais para dividir uma bola.
3: Completamente apresentada.
1: Aí você assumiu o risco. Aí é você dirigir bêbado.
3: É isso aí.
1: Você está assumindo o risco de causar um mal muito, muito forte a você e aos outros.
3: É. Bom projeto, time aí, Léo.
2: 3 zagueiros, né? Deve ser essa a tendência.
3: Ou zagueiro Antônio na lateral. No gol.
2: Félix Torres, Mercado, Maripan, né? Pode começar com o Bruno Gomes como um dos zagueiros, com o Vitinho na ala direita e o Matheus Bahia na outra, também é uma possibilidade. Aí teria um meio campo com Vijagra, Bruno Henrique, Bernabé, Carboneiro e Alejandro, os homens mais à frente. Essa é uma tendência, né? A partir do que o Inter deve esperar em relação ao adversário, do que o Inter colocou em campo contra o Cruzeiro, mas sempre frisando, é uma característica também dessa comissão técnica. Amanhã, né, a gente já falou, não será comandado pelo Paulo Pezzolano, e sim pelo Esteban Conde, o time do Inter, mas é uma característica dessa comissão, variar bastante a equipe e anunciar para os jogadores somente no dia da partida. Então leva muito em consideração as características do adversário.
3: Bom, Maurício, a gente está vendo na tela ali os relacionados e também os desfalques, o Rocher, o Thiago Maia, o Benjamin e o Vitor Gabriel. Sabe uma outra coisa que me chamou a atenção no jogo da quarta? Foi o Vitinho que começou no meio campo, jogou na lateral direita alguns minutos e terminou de centroavante. E isso pra mim é emblema de quando tu tá mal.
1: E nenhuma das...
3: Não é contra o Vitinho, tá?
1: Não,
3: mas é o emblema de tu usar o cara em todas as posições
1: ele
3: possíveis.
1: Ele fez o melhor que pôde. O cruel disso é que nas três posições que você citou, nenhuma é a posição dele.
3: Exato.
1: Ele é segundo atacante.
3: Isso aí.
1: Aí ele jogou no meio, jogou de nove e jogou de lateral, o ala, como você queira chamar. Tá, e na dele? Não, na dele ele não jogou. O Félix Torres, o Inter jogou com três zagueiros, mas um dos três não era zagueiro, era lateral direito. O Félix Torres foi lateral direito. E mal, porque se ele já não estava bem no lugar dele, imagina-se quando você desloca.
3: É.
1: Então...
0: Bom, Leonardo da Costa segue em Curitiba acompanhando o Inter. 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E agora Lucas Arruda vai escalar para Maurício Saraiva saber qual o time do Grêmio que vai entrar em campo. Tarefa fácil contra o Fluminense.
4: É muito cedo, né, André? Diga-se
1: não,
4: hoje.
1: Pipoca, não pipoca.
4: Já tô colocando meu...
1: Ah, tá com calorzinho, vou desmaiar.
4: Não. Coloquei minha defesa em campo já, seu Maurício, porque a sexta-feira baseada muito em recuperação e algumas atividades no gramado. É, muito em função do que aconteceu ontem na altitude, né, o desgaste dos jogadores contra o Bolívar. Mas uma possível escalação do Grêmio, tá? Vamos tentar esboçar aqui. O Everton no gol, o Pavon na lateral direita, Gustavo Martins e Kahneman dupla de zaga e Pedro Gabriel na esquerda. Tá? O desempenho do Caio Paulista na volta da Copa do Mundo não foi bom. O Leonel Pérez está suspenso, o terceiro cartão amarelo, então a dupla de volantes, possivelmente com Vilaçante e Nardoni. Gabriel Meck complementa o meio-campo. Ataque de TT, Amuso e Carlos Vinícius que retorna. Está suspenso nos dois jogos da Copa Sul-Americana, um possível Grêmio para domingo.
1: A grande diferença, Andrezinho, do Grêmio para o Inter hoje é que o Inter é uma incerteza do 1 ao 11. E o Grêmio tem duas certezas, o goleiro e o centroavante.
3: Menos para jogar contra o Bolívar, porque o centroavante conseguiu ser expulso da forma que foi, né?
1: Aquilo é multa, né? Aquilo é multa.
3: Porque aí vai, a gente vai pegar o seguinte, o Grêmio... Vamos lá, o Grêmio tem que jogar quinta que vem. Tem que fazer... Ah, o Bolívar é fraco? É. Mas o Grêmio tem que fazer 2-0. E com o centroavante de campo, a chance era bem maior.
1: Melhora, né? Porque é ele que faz os gols do time. Mas assim, no ano, para o restante do ano... O Grêmio tem o que o Inter não tem, um goleiro de confiança e um 9 de confiança. Faz bastante diferença.
4: Posso deixar uma manchete, André?
3: Pode.
4: Porque vamos falar na sequência sobre reforço de Copa do Mundo no Grêmio, apresentado hoje oficialmente. E o clube divulgou um dos lances dele já na atividade dessa sexta-feira. Então eu convido a nossa audiência para o nosso YouTube de @gauchoesportes para na sequência ver essa bonita jogada do novo reforço gremista.
0: Muito bem, o Maurício fala aqui para Único Senior Living, by Unimed, invista em um mercado em crescimento. Nós vamos ao intervalo comercial.
3: Tudo bom, Carol?
1: Pausa dramática para a entrada da Carol.
3: É que eu ouvi um dedo apontando para mim, não chama o comercial tá atrasado.
5: É porque estarei indo já pro Sesc Protásio
3: Alves. Então vamos lá, Carol
5: Freitas.
3: Das
5: Gurias Coloradas. Aí a Ana fez o favor de me passar na frente, na fila.
3: Já te espero também no show dos esportes, tá?
5: Vamos lá, então?
3: Vamos.
5: Gurias Coloradas jogam hoje às 8 horas da noite contra o Fluminense aqui no Sesc Protásio Alves, em Porto Alegre. O Inter abre a rodada na 8ª posição, então está entre os times que se classificariam às quartas de final do Brasileirão Feminino. Quer manter-se ali entre os 8 melhores... Pode até, com uma combinação de resultados, estar no G4 ao final desta rodada. Restam 5 para o término desta primeira fase do Brasileirão Feminino. O Grêmio também joga hoje, mas fora de casa. Então agora, às 7 horas da noite, as mosqueteiras enfrentam o Flamengo lá no Luso Brasileiro, no Rio de Janeiro. E aí o Grêmio precisa vencer o seu jogo e secar o Inter para entrar na zona de classificação do Brasileirão Feminino. As equipes elas estão separadas por 3 pontos. O Grêmio é 9º, o Inter é 8º. Então tudo passa pelos embates entre os dois times nesta sequência de Brasileirão Feminino. O Juventude joga só no domingo, recebe a Ferroviária no Homero Soldatelli, em Flores da Cunha, e tem um objetivo diferente, né? Busca a permanência na elite do futebol feminino. 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
3: Quem é a convidada da semana no resenha?
5: A Dai Silva, zagueira do Grêmio, participou com a gente. Falou muito sobre questões fora do campo. Então falou sobre algumas dificuldades que ela teve quando a mãe faleceu, que fizeram com que ela entrasse em depressão e pensasse em coisas ruins, né? Sobre a vida dela. Então, um papo bem... E ela abriu bastante o coração para nós, contou várias várias coisas da vida dela que ela nunca tinha contado. Então tá disponível pra quem quiser conferir no YouTube, aqui de Gaúcha Esportes, e também lá no Spotify do Resenha das Gurias.
3: 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Valeu, Carol, te espero então no Show dos Esportes, com destaques lá do jogo do Internacional. 6h20, agora sim, vamos faturar, vamos ao intervalo comercial. Jota Quest, o sol. Maurício, é só sol hoje, apesar de que o tempo nos liquidou, mas vambora. 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Música.

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0: De volta com Hoje nos Esportes, Fala Mansa, mais um dia de sol, Maurício. Maurício tá gostando.
1: Aonde? Sol
0: pra lá, sol aonde, pra cá, cara? Aonde?
1: Estamos atrás do sol, né, Maurício?
0: 6h25, não perca a hora aqui no Hoje nos Esportes, 6h25, hora certa de KTO. 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Bom, nós vamos agora falar de esportes internacionais com o Nicolas Lira. Qual é o destaque de hoje, Nicolas? Tudo bem?
2: André Silva, vamos falar de basquete aqui.
0: Vamos.
2: Espaço de esportes internacionais, porque chegou ao fim, né? A novela LeBron James, um dos maiores jogadores de basquete da história.
0: Gostei que é um dos.
2: Um dos, exatamente. Um dos. Vai decidir onde vai jogar, né? Vai jogar no Philadelphia 76ers, jogador de 41 anos, assinou um contrato de 2 temporadas e vai receber aí US$8 milhões e vai porque deve ser o seu último clube na carreira, né? Ele até deu a entender isso mesmo, se manifestou, agradeceu aos clubes onde passou, Lakers, Heat, Cavaliers, foi campeão em todos, né? Então, anunciou de fato onde vai jogar. O Lucas Arruda, que tá aqui com a gente, até fez uma analogia muito boa com o futebol, né?
3: O seu André aceita essa.
2: Vamos ver.
3: Eu falei no Esportes ao Meio-Dia que me lembrou a contratação do Cristiano Ronaldo para a Juventus, que é um dos maiores, era um dos maiores da história, ainda é, saindo de um gigante vitorioso, midiático, multicampeão, para um gigante adormecido. O Sixers não ganha desde 83, se eu não me engano, e a Juventus não ganha a Liga dos Campeões desde 96.
4: Na época do Dr. J.
5: Esses caras, depois que alcançam o Olimpo, eles precisam de um desafio, claro, que seja não ganhar de novo com a mesma camiseta. Senão, talvez eles fiquem na chamada, como fazem os executivos modernos, zona de conforto.
0: Zona de conforto.
5: Então, deve ser esse o raciocínio, né?
2: É isso. Então, LeBron James, pelas próximas 2 temporadas, vai jogar no Philadelphia 76ers. Philadelphia 76ers.
0: Problema gastar dinheiro para comprar camisa nova.
2: Exatamente. 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É Guaibacar, escolha líder, escolha Guaibacar, André Silva.
0: Valeu, Nicolas Lira. Ana Nazário está aqui para trazer para a gente destaques de Copa do Mundo.
6: Isso mesmo, André. Uma boa tarde para ti e a todos que estão nos acompanhando aqui no Hoje nos Esportes.
5: Copa acabou.
6: Se...
0: Não,
6: não tem assunto de Copa. A Copa não acaba, Maurício. Tem por muito tempo,
5: só Maurício.
6: Sempre tem
5: Copa
6: assunto
5: acabou.
6: De Copa pra gente falar. E até o Nicolas falou agora há pouco de LeBron James, de casa nova. Também hoje teve anúncio de casa nova, só que para Jürgen Klopp. Ele que agora vai ser o novo técnico da Alemanha. A seleção alemã anunciou hoje mais cedo e ele tem contrato válido até 2030. Ele que falou que tem dimensão do desafio que vai ter pela frente, afinal, assumir uma seleção que já foi campeã do mundo não é fácil, mas ele também não vai criar problemas para deixar o cargo. Sabe das consequências, mas está disposto a ir. Ele que tem 59 anos e estava afastado da função de treinador desde o fim da temporada de 2023-2024, quando encerrou aquela passagem cheia de títulos pelo Liverpool, né? 7 títulos, entre eles Champions League, Mundial de Clubes e também Premier League. Mais recentemente, André, ele estava à frente do projeto futebolístico da empresa Red Bull como diretor de futebol global e fez diversas visitas, inclusive ao clube brasileiro, o Bragantino, né? A gente viu o Klopp aí rodando pelo Brasil. Bom, vamos ver aí como vai ser.
5: Ele fez uma frase muito importante, eu acho que delimitou bem os limites daquilo que é avançar sobre o profissional, que é legítimo, e o pessoal, que é ilegítimo. Ele disse que se a imprensa avançar sobre a família dele em casos de mau resultado, ao invés de falar só do trabalho dele, ele se demite. E ele tem toda a razão, ele está deixando o jogo aberto e claro e transparente no primeiro momento. Nós temos direito de fazer toda a crítica profissional a quem errou isso, errou aquilo, porque é disso que a gente vive, como elogio. Agora, quando você avança para a família, aí ele botou o pé na porta antecipadamente com toda a razão.
6: Ele que, inclusive, Maurício, tinha dito que não voltaria a treinar uma seleção, um time na Inglaterra, mas uma seleção já era esperada e principalmente a da Alemanha, né? 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
5: Hoje também, de ontem para hoje, o Guardiola recusou a proposta da Federação Italiana e aí eles contrataram o Pirlo, que foi campeão como jogador em 2006, vai ser o treinador para o próximo ciclo, em que a Itália pretende interromper essa sequência constrangedora de 3 Copas ausente, né?
0: É, mas agora vai, né? Vamos ter 60 e tantos, acho que agora dá pra Itália. 6h31, é hoje de Tramonto Acelera Day. 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Tem uma notícia aí para trazer, né, Arruda?
3: Pois é, André. Precisamente há 13 minutos, no boletim informativo diário da CBF, apareceu o nome do Diego Caíto com um contrato junto ao Grêmio de empréstimo. Então, condições legais de jogo, o lateral vindo do Goiás já tem. Tá? Resta saber se ele terá condições. Ele vinha jogando, tá? Ele ficou no banco de reservas nos últimos jogos pelo Goiás, em função desta negociação com o Grêmio. Mas aparece no BID Diego Caíto, reforço do Grêmio de 22 anos.
0: E aí já atende a pergunta do nosso ouvinte Marcelo Cardoso, lá de Alvorada, em nome de Clínica Alfamé, excelência em tratamento para disfunção erétil e ejaculação precoce. Ele queria saber quando entraria o Caíto no BID. 6h32, a gente já volta. Débora Blanco, Maurício ouviu muito na vida, somente o sol.

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0: Ah, era o Titãs, tá.
1: Os
0: Porque
1: Titãs.
0: enquanto houver sol, era um negócio assim, tá se
1: Os
0: falando
1: caras vão
0: de
1: dizer, o André tá maluco, só falou disso.
0: Cara, o Andrezinho tá no tóxico.
1: Eu tô tentando ver se o sol. Eu tô chamando o sol, Maurício.
0: É, pra amanhã, amanhã depois da chuva.
1: Quero que ele venha. 6h36, de volta na Gaúcha com Hoje nos Esportes. 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Vamos falar de...
0: O Andrezinho, o pai Fábio e o filho Caetano, Fábio do Amigos de Samba e o filho Caetano, estão ouvindo o programa no carro.
1: Uhum.
0: Aí o Fábio mandou aqui, ó, o Caetano, meu filho, tá ouvindo, já sabe, tem que mandar abraço. E quem não tá ouvindo era a minha mãe, que me ligou durante o programa.
1: Isso que ele falou que tinha avisado a família que tava ouvindo, hein?
0: É. 6h36.
1: 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Vamos para a Serra, vamos saber da dupla Caju. Alô, Rafael Rinaldi, tudo bem?
2: Fala, André, um abraço a você, um abraço a todos. O Juventude perdeu para o Botafogo em Ribeirão Preto por 4-2 na noite de ontem e perdeu também uma invencibilidade que já durava 6 partidas na Série B do Campeonato Brasileiro. A equipe de Maurício Barbieri terminou o primeiro turno da Série B em 4º lugar na tabela com 32 pontos. Ainda faz uma boa campanha, mas a meta era terminar pelo menos em 2º lugar e esse objetivo ainda não foi alcançado. Dentro de campo, o Juventude agora volta a atuar pela Série B, recebendo o Avaí na próxima terça-feira no estádio Alfredo Jaconi. O zagueiro Messias e o meia Raí Silva retornam de suspensão para este desafio. Os desfalques seguem sendo o atacante Alanzinho, com suspeita de lesão ligamentar, e também o meio-campista Mandaca, com lesão muscular, retorna em apenas 1 mês ao elenco de Maurício Barbieri. Já o Caxias volta a campo no domingo pela Série C, tentando quebrar uma sequência negativa em casa, vem de 3 empates dentro do estádio Centenário e precisa voltar ao G8, vencendo o Botafogo da Paraíba do meia Nenê, ex-jogador do Juventude, que vem sendo um dos destaques da equipe paraibana. Dentro de campo, o técnico Marcelo Cabo deverá promover a estreia do centroavante Quirino, jogador que chegou nesta semana vindo do Santa Cruz de Recife. Como Salatiel, o titular da equipe, se recupera de uma pubalgia, Quirino deverá fazer sua estreia com a camisa do Caxias. Já o atacante Dentinho, outro reforço contratado para a sequência da temporada, deve ficar no banco de reservas, ele que se recuperou essa semana de dores na panturrilha. O Caxias é o 9º colocado na tabela com 21 pontos, está apenas 1 do G8 e a 4 da liderança. A meta grenar nesses últimos 5 jogos é vencer pelo menos 3 e carimbar presença entre os 8 melhores

0: Falou mais cedo no CT, Luiz Carvalho.
1: Estou muito feliz de estar aqui. Acho que o Grêmio é um clube histórico. Eu conheço o clube já há muito tempo. O que fiz eu vim aqui para este grande clube. São jogadores que já passaram neste grande clube, como do caso do Ronaldinho, Luís Soares, Luan também. Acho que são jogadores de topo. Quando eu soube do interesse do clube, não pensei duas vezes e agora é seguir em frente. Acho que é um bom objetivo de continuar a trabalhar, a representar este grande clube para meter o Grêmio lá em cima.
0: Perguntei exatamente isso, André, sobre os motivos que levaram ele da Copa do Mundo ao Grêmio. Ele falou que não pensou duas vezes ao acertar com o clube gaúcho e citou algumas das suas referências: Ronaldinho Gaúcho, Luís Soares e o Luan, campeão da América em 2017. E o Grêmio, logo na sequência, na atividade, já divulgou um lance, um vídeo em que o Giovanni Cabral faz uma finalização com uma espécie de voleio, não sei se é uma bicicleta,
2: Ó,
0: parece
2: tá
0: agora.
2: nessa live ali, é.
0: É uma puxeta, né? Vamos colocar
2: Bonito,
0: assim: bonito
2: puxa.
0: lance. O atacante de Cabo Verde que disse que chegou há 3 dias a Porto Alegre, ficou 2 semanas sem treinar, sem trabalhar depois da Copa do Mundo. Aparentemente não terá condições de jogo nesse domingo, mas para as próximas datas, depois da Sul-Americana, deve aparecer nas escalações do Luiz
2: O
0: Castro.
2: lance é de recurso técnico. Ele recebe uma bola no alto, enquadra o corpo e faz uma jogada que você cansou de ver, você mais nego velhinho, cansou de ver o Bebeto fazer, centroavante da seleção brasileira, aquele tipo de voleio que não foi pro chão, foi no alto, foi bonito mesmo. Se fizer num jogo, o Pedro Ernesto tem um
0: Nossa,
2: ataque.
0: ele já tem um prêmio, tá, na carreira de gol mais bonito de um campeonato português.
2: Que
0: Pelo
2: legal.
0: Sport, um golaço que ele marca de
2: Pedrinho,
0: fora
2: Três
0: da área.
2: Costas, estou com saudade do Pedro,
0: É.
2: não vejo ele faz 3 dias, já tô...
0: Meu
2: citei três
0: Deus do
2: vezes o
0: céu.
2: Pedro aqui no programa.
3: Muita morte.
0: Ruda, abraço. Valeu, André. Até o show dos
3: Vamos
0: esportes.
3: lá. Tem um minuto para ti aí, meu patrão Leonardo Acosta.
4: Vamos falar do Atlético também, né? Adversário do Inter, afinal de
3: Vamos.
4: contas, terceiro colocado no Campeonato Brasileiro. Arthur Dias, zagueiro desfalque, é o titular que está fora, recebeu terceiro cartão amarelo. O time provável: Santos, Benavides, Terã, Aguirre, Esquivel e Claudinho, Jadson, Luiz Gustavo, Mendoza e Leozinho, aquele que veio do futsal, fez 2 gols contra o São Paulo na última rodada, e Viveiros no ataque. O Atlético vai estrear amanhã entre os profissionais. Teve um jogo da base já, o seu novo gramado, mas que segue de plástico, tá, Maurício? André, é sintético,
3: É.
4: mas está novinho, deve estar um pouco melhor em relação a temporadas
3: É,
4: anteriores.
3: amanhã tu dá uma cheirada lá pra dizer qual é o cheiro do gramado
2: Tem que
3: novo pro
2: fazer
3: Maurício
2: disruptivo,
3: Saraiva.
2: já que é gramado artificial, bota nas cores do clube. Bota o gramado em
3: Não, não
2: vermelho e
3: pode, tem que
2: preto.
3: ser verde, não pode.
2: Ué.
3: Só, nem a rede pode pintar. Abraço, Léo. 6h45, a hora, né? E a temperatura é de 19 graus. 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Grande abraço, Maurício.
2: Beijo.
3: Valeu, Maurício Saraiva conosco. 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Muito obrigado a todos que estiveram conosco hoje. Fica por aqui, vem o correspondente, e na sequência da programação, 8 da noite, a gente está de volta. É o que arranjaram para a audiência, Maurício. Então, eu volto às 8 da noite com o Show dos Esportes. Tchau.
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9: Obras e caminhão em pane causam 12 quilômetros de congestionamento na BR-386 entre Nova Santa Rita e Canoas.
10: Mais de 400 pessoas deixam abrigos do estado após queda nos rios Caí e Taquari, mas níveis seguem acima da cota de inundação em outras três regiões.
9: Prefeitura compra bombas de alta vazão para conter alagamentos causados pela chuva e dar continuidade à obra para proteger Zona Norte de Porto Alegre das cheias.
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9: Bom início de noite, agora são 6 horas e 51 minutos.
10: A temperatura é de 19 graus na capital.
9: Um caminhão estragado combinado a obras na via causam congestionamento na BR-386 entre Canoas e Nova Santa Rita, na região metropolitana. O cenário ocorre no sentido interior capital da rodovia e a lentidão chega até as proximidades da ponte sobre o rio Caí. O repórter Ian Tâmbara tem os detalhes.
12: Segundo a Polícia Rodoviária, o caminhão estragou no sentido interior capital, no quilômetro 441, logo após a ponte do Rio dos Sinos, já próximo do acesso à rodovia do Parque, em Canoas. Com isso, o fluxo ficou somente em uma faixa, o que provoca longa fila de mais de 13 quilômetros. Além disso, o movimento já era lento durante toda a tarde, devido a afunilamento no trânsito para obras na entrada de Nova Santa Rita. O congestionamento se juntou a essa tranqueira por conta do caminhão neste fim de tarde. Ainda não tem previsão de normalização do fluxo. Fora isso, em Porto Alegre, pontos de lentidão são registrados somente nas áreas consideradas normais para o horário, fluindo até um pouco abaixo da média em algumas áreas, como na Zona Sul.
10: O total de pessoas fora de casa em razão das enchentes caiu de 1.880 para 1.442. São 877 desabrigados acolhidos em espaços públicos. O restante está em casas de parentes ou amigos. As maiores reduções nos abrigos ocorreram em Porto Xavier, na fronteira oeste, e Estrela, na região do Vale do Taquari. Lajeado concentra 538 pessoas acolhidas.
9: 206 cidades gaúchas já comunicaram danos pela chuva. Os rios dos Sinos, Jacuí e Uruguai, porém, seguem com pontos acima da cota de inundação. Em Taquara, o Rio dos Sinos está em 6 metros e 46 centímetros e segue subindo. Em São Leopoldo, chegou a 4 metros e 36 em alerta de inundação. O Rio Jacuí permanece acima da cota de inundação em cidades da região carbonífera. Já o Uruguai segue alto e subindo em São Borja.
10: Os rios Taquari e Caí deixaram a cota de inundação nessa tarde. Em Porto Alegre, o Guaíba está em 2 metros e 13 centímetros no Cais Mauá. A projeção do Instituto de Pesquisas Hidráulicas da URGS indica que o nível pode chegar a 2 metros e 70 centímetros até amanhã.
9: A prefeitura comprou 2 bombas de alta vazão para conter a água acumulada com a chuva e com as elevações do rio Gravataí e do arroio Passo das Pedras, na zona norte de Porto Alegre. Os equipamentos chegaram no fim da tarde. A expectativa é de dar continuidade às obras para proteger a região de cheias. A repórter Isadora Garcia tem os detalhes.
13: No local estão sendo feitas intervenções para proteger a região que se estende entre os bairros Anchieta e Sarandi. O prefeito de Porto Alegre, Sebastião Melo, explicou que a compra das bombas é para garantir a continuidade dos trabalhos.
14: Ela começou no final de junho e ela já tem 30 dias de execução, praticamente 65% de obras prontas, e ela ficará pronta até o final de agosto. E ela, é claro, que é uma obra que foi antecipada, né, em função do El Niño. Então, essas bombas que estão chegando é para poder terminar as obras.
13: As 2 bombas foram compradas de forma emergencial pela prefeitura. Cada equipamento custou cerca de R$1.600.000. As máquinas pesam 5 toneladas cada e têm vazão equivalente a 4 piscinas olímpicas por hora cada uma.
10: Temperatura de 19 graus em Porto Alegre, 15 em Caxias do Sul e em Rio Grande e 16 graus em Santa Maria, Pelotas e Passo Fundo. Cleocum atualiza a previsão do tempo para as próximas horas.
15: Agora à noite a gente tem chuva para começar a noite, mas tem tempo seco na madrugada. Seco no sentido de ser sem chuva, tem apenas bastante umidade, muita nebulosidade. Tem cerração entre a madrugada e o período da manhã em várias partes do estado, depois é que a umidade se dissipa um pouco. Durante a tarde, um leve aquecimento, a expectativa de chuva, principalmente na madrugada de domingo. Domingo deve ser chuvoso em todo o estado do Rio Grande do Sul e a chuva segue até quarta.
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9: Ainda nesta edição, o governo federal estima que cerca de 47% das exportações brasileiras são atingidas por tarifas dos Estados Unidos.
10: O número de eleitores menores de 18 anos cai 30% no

0: O governo federal vai manter as negociações com os Estados Unidos após a aplicação da tarifa mais recente sobre produtos brasileiros. Em entrevista coletiva, ele criticou a decisão e disse que o Brasil vai trabalhar para ampliar os mercados compradores de produtos nacionais.
1: O que depender de nós é continuar na mesa de negociação, explicitar que é injusto e descabido. Aliás, agora não só contra o Brasil, mas contra 86 países do mundo. E terceiro, apoiar os setores afetados.
2: Agora em Porto Alegre, 19 graus, 6 horas, 57 minutos.
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0: O bloqueio total noturno da BR-470 entre Bento Gonçalves e Veranópolis, na Serra, terá redução a partir da próxima madrugada. A interrupção passa a ser da meia-noite às 5 horas, 2 horas a menos. O tráfego é orientado em sistema de pare e siga durante o dia. Em instantes, julgamento de acusados por desaparecimento e morte de caminhoneiro em Bom Jesus, na Serra, começa na semana que vem.
2: O número de eleitores menores de 18 anos caiu 30% no Rio Grande do Sul em 4 anos. Para as eleições deste ano, 54.702 adolescentes de 16 e 17 anos fizeram o alistamento eleitoral no estado e poderão votar em outubro. Em 2022, eram 80 mil aptos a participar do pleito. Os números são do Tribunal Superior Eleitoral. Conforme os dados do censo e de projeção do IBGE, a população dessa faixa etária reduziu cerca de 10% nos últimos 4 anos. Ou seja, mesmo com a diminuição de pessoas nesta idade, ainda houve menor procura pelo registro eleitoral neste ano. Também foi registrada a queda de 22% de eleitores menores de 18 anos a nível nacional.
0: Começa na próxima terça-feira o julgamento dos 4 acusados pelo desaparecimento e morte do caminhoneiro Luciano Boeira Melos, de 27 anos, em Bom Jesus, na Serra. Os réus respondem por homicídio duplamente qualificado, ocultação de cadáver e fraude processual. Segundo o Ministério Público, a vítima foi atraída para uma emboscada e morta após um relacionamento extraconjugal. Luciano desapareceu em julho de 2023 e não teve o corpo encontrado.
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0: A próxima edição será amanhã ao meio-dia e 50 minutos. Boa noite.
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6: Olá, boa noite.
7: Boa noite para você que nos acompanha em todo o país.
6: Sexta-feira, 24 de julho de 2026.
7: E vamos aos destaques do dia.
6: Atenção, entregadores e mototaxistas.
7: A partir de segunda-feira, você pode negociar um novo veículo com juros mais em conta. Pablo Mundim.
8: O programa permite financiar um veículo zero quilômetro, como bicicleta elétrica, ciclomotor, motoneta, moto elétrica ou moto flex.
6: Proteção de mulheres na internet e enfrentamento da violência no ambiente digital.
7: Plataformas devem retirar em até 2 horas conteúdo íntimo não autorizado.
6: E está proibido o uso de inteligência artificial para criar imagens íntimas falsas.
7: É o que prevê o decreto que entrou em vigor esta semana, Luana Karen.
9: A norma engloba crimes e outros atos ilícitos praticados com o uso da internet que provoquem sofrimento físico, psicológico, sexual, político ou econômico.
6: E sancionada a lei que autoriza o uso do spray de pimenta para autodefesa por mulheres acima de 18 anos. Raquel Mariano.
10: O aerossol deverá ser de uso individual, intransferível e não poderá conter substância letal ou que cause intoxicação permanente.
7: Hoje, na apresentação da Voz do Brasil, eu, Helen Bernardes e Luciana Vasconcelos.
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7: Atenção! atenção mototaxistas, motofretistas e entregadores de aplicativos habilitados no programa.

0: Move Brasil.
1: O início das operações da linha de crédito nos bancos para a compra de novos veículos começa na próxima segunda-feira, dia 27 de julho.
0: Nesta fase, a liberação do financiamento dependerá da análise feita pelas instituições financeiras.
2: Os trabalhadores que usam motocicletas e bicicletas como instrumento de trabalho terão um pouco mais de tempo para dar início à segunda fase da linha de financiamento do programa Move Brasil. As operações, que começariam em 13 de julho, foram adiadas para o dia 27 para a conclusão de testes tecnológicos e operacionais entre os sistemas dos bancos e do programa, explica o Alice Moreira, secretário de Desenvolvimento Industrial, Inovação, Comércio e Serviços.
3: Nós fizemos uma prorrogação do programa para que isso estivesse garantido. Por quê? Porque com o fundo garantidor, não significa dizer que o trabalhador com problema de inadimplência, por exemplo, vai ter acesso a esse crédito. Mas melhora, por exemplo, a pontuação, as condições de score dos trabalhadores para ter acesso ao crédito.
2: A linha de crédito é destinada a entregadores ciclistas e motociclistas, motofretistas e mototaxistas, tanto os que trabalham por aplicativos quanto os que têm vínculo formal de emprego. O programa permite financiar um veículo zero quilômetro, como bicicleta elétrica, ciclomotor, motoneta, moto elétrica ou moto flex. A contratação do financiamento continua dependendo da análise de crédito feita pela instituição financeira. O financiamento tem prazo de até 48 meses para pagamento e carência de 2 meses. As operações contam com parte da cobertura do Fundo Garantidor de Operações, o FGO, como destaca o secretário de Desenvolvimento Industrial, Inovação, Comércio e Serviços, o Alice Moreira.
3: A utilização do fundo garantidor vai mitigar o risco de crédito. Então a gente vai ter uma cobertura de 50% da receita e 100% da operação. Com Banco do Brasil e Caixa Econômica operando essas linhas de crédito, assim como outros bancos que se habilitarão ao programa. A taxa de juros para os homens é de 12,5% ao ano. A taxa de juros para as mulheres é de 11,5% ao ano.
2: Aqueles que não se habilitaram ainda podem fazer a solicitação, mas precisam cumprir alguns requisitos. É preciso ter CNH categoria A, estar cadastrado em aplicativos de transporte ou entrega há pelo menos 6 meses, com no mínimo 100 corridas ou entregas feitas, ou trabalhar com carteira assinada há pelo menos 6 meses. Em seguida, o trabalhador deve acessar o endereço movebrasil.sistema.gov.br e fazer a inscrição utilizando a conta Gov. Em até 5 dias úteis, o sistema informa se a solicitação atende aos critérios do programa. Com isso, os trabalhadores com participação confirmada poderão procurar a Caixa Econômica Federal, o Banco do Brasil ou outras instituições financeiras habilitadas para facilitar o crédito. Reportagem Pablo Mudim.
1: Após a divulgação de 2 taxas adicionais impostas pelos Estados Unidos a produtos brasileiros, o governo informou como isso afeta o país.
0: Levantamento feito pelo Ministério do Desenvolvimento, Indústria, Comércio e Serviços apontou que 52,7% das exportações brasileiras para os Estados Unidos não estão alcançadas pelas sobretaxas.
1: Nessa categoria estão, por exemplo, café, carnes, ferro fundido, aeronaves, suco de laranja, frutas, vários produtos químicos e a maior parte das exportações de celulose.
0: De acordo com o Ministério, com base no comércio bilateral de 2024, estima-se que aproximadamente 23,1% das exportações ao país norte-americano estejam sujeitas às novas sobretaxas.
1: Agora é lei. Mulheres poderão usar aerossol de extratos vegetais, conhecido como spray de pimenta, para autodefesa.
0: A norma foi publicada hoje no Diário Oficial.
4: Foi sancionada nesta sexta-feira a lei que autoriza em todo o país a comercialização, a aquisição e a posse de aerossol de extratos vegetais, conhecido como spray de pimenta, para a autodefesa das mulheres. Para comprar o produto, elas terão que cumprir algumas exigências, como ter idade mínima de 18 anos, apresentar documento com foto e o comprovante de residência e declarar que não possui condenação por crime doloso com violência ou grave ameaça. O dispositivo pode ter capacidade máxima de 50 ml e pode ser usado apenas para repelir agressão injusta, atual ou iminente. Ele é classificado como um instrumento de menor potencial ofensivo e deve ser composto por extratos vegetais regulamentados pela Anvisa. O aerossol deverá ser de uso individual, intransferível e não poderá conter substância letal ou que cause intoxicação permanente. A comercialização será fiscalizada pelo Poder Executivo e os comerciantes deverão manter o registro das vendas por 5 anos e orientar as compradoras sobre o uso correto do equipamento. A nova legislação ainda cria o Programa Nacional de Capacitação em Defesa Pessoal e Uso de Instrumentos de Menor Potencial Ofensivo para Mulheres. A ideia é oferecer orientações sobre legítima defesa e ações de combate à violência doméstica. Raquel Mariano, para a Voz do Brasil.
1: E já estão em vigor novas regras para proteger as mulheres do ambiente digital.
0: O decreto publicado nesta semana estabelece diretrizes para prevenir e combater os crimes cometidos ou facilitados pelo uso de tecnologias, incluindo conteúdos manipulados por inteligência artificial.
1: Confira agora na reportagem de Luana Karen.
5: A violência contra mulheres não conhece limites físicos. E cada vez mais, as agressões se espalham pelas redes sociais, aplicativos de mensagens e outras plataformas digitais. Para enfrentar esse cenário, entraram em vigor novas regras que reforçam a proteção das mulheres no ambiente digital e estabelecem responsabilidades para as plataformas de internet, como destaca a ministra das Mulheres, Márcia Lopes.
6: Toda vez que uma mulher se sentir ofendida, humilhada, com exposição de conteúdos íntimos não consentidos, ela imediatamente denuncia para a plataforma e a plataforma tem 2 horas para a remoção desses conteúdos. Caso contrário, responderá com multa, com outros tipos de controle pela Agência Nacional de Proteção de Dados do Ministério da Justiça.
5: O decreto define o que é violência contra a mulher em ambiente digital. A norma engloba crimes e outros atos ilícitos praticados com o uso da internet e de tecnologias digitais, que provoquem sofrimento físico, psicológico, sexual, político ou econômico. A delegada-chefe adjunta da Delegacia Especial de Atendimento à Mulher, de Brasília, Mariana Almeida, destaca que grande parte das vítimas são crianças e adolescentes.
7: Muitos desses casos têm acontecido com adolescentes, principalmente ali na faixa iniciando ali dos 10, 11 anos de idade, que é o que, quando a gente acredita que elas passam a ter um acesso ao celular um pouco mais livre, né? E aí a gente vê, infelizmente, esses casos em que essas meninas são cooptadas através desses, até mesmo de chats de jogos, né?
5: Uma das principais mudanças trazidas pelo decreto é a obrigação das plataformas digitais de agir com rapidez nos casos de divulgação de imagens ou vídeos íntimos sem autorização, o conteúdo deverá ser retirado do ar em até 2 horas após a notificação. As empresas terão ainda que oferecer canais gratuitos e de fácil acesso para denúncias, acompanhar cada caso e divulgar informações sobre a Central de Atendimento à Mulher, o Ligue 180. A delegada-chefe adjunta Mariana Almeida destaca que muitas vezes, por estar atrás de uma tela, o criminoso acredita que pode sair impune.
7: A internet, ela deixa rastro. Então, nós temos, sim, meios, nós temos mecanismos de, através desses rastros, né, que são deixados ali, é possível, sim, responsabilizar esses agressores que tentam ali se valer desse anonimato para praticar esses crimes contra as mulheres.
5: O decreto também trata de um problema cada vez mais comum, o uso da inteligência artificial para criar imagens ou vídeos falsos de nudez ou conteúdo sexual envolvendo mulheres. As plataformas deverão adotar mecanismos para identificar e bloquear esse tipo de solicitação. Outra novidade é a determinação para reduzir o alcance de ataques coordenados contra mulheres nas redes sociais, especialmente quando envolvem mulheres que exercem funções públicas ou têm grande exposição profissional, como jornalistas. A fiscalização ficará a cargo da Autoridade Nacional de Proteção de Dados. Casos de violência contra a mulher podem ser denunciados pelo Ligue 180, que funciona gratuitamente 24 horas por dia. Violações de direitos humanos também podem ser comunicadas pelo Disque 100. Reportagem Luana Karen.
0: Atualmente, a maior parte dos serviços públicos podem ser encontrados pela internet usando a conta GovBR.
1: Mais de 177 milhões de pessoas usam o GovBR e são mais de 13 mil serviços públicos digitais disponíveis.
0: O repórter Carlos Oliveira fala quais cuidados que temos que ter com a conta. Vamos ouvir.
8: O primeiro cuidado que você precisa ter com a conta GovBR é guardar a sua senha com o mais absoluto sigilo. Nunca compartilhe com ninguém. Tenha o mesmo rigor que você tem com a senha do seu banco. Outra coisa importante é aumentar o nível da sua conta GovBR para ouro, caso ainda não seja. Aí você pode fazer o reconhecimento facial, o que torna a identificação ainda mais segura contra possíveis fraudes. Habilite também a verificação em duas etapas. Com isso, toda vez que você entrar no GovBR, colocar o seu CPF e senha, o aplicativo GovBR vai gerar um código. Só depois que digitar esse código é que você terá acesso à plataforma. A verificação em duas etapas vai funcionar se você tiver a conta GovBR de nível prata ou ouro. Você ainda pode fazer a gestão dos dispositivos que acessam sua conta GovBR. Essa ferramenta permite o monitoramento de quais aparelhos e em que locais a sua conta foi acessada pela última vez. E o histórico da conta GovBR, do mesmo jeito, mostra todos os acessos, além dos atendimentos feitos na plataforma. Mais de 177 milhões de pessoas usam o GovBR e são mais de 13 mil serviços públicos digitais disponíveis. A plataforma abrange serviços federais, estaduais e municipais. Segundo o diretor do Departamento de Identidade Digital da Secretaria de Governo Digital do Ministério da Gestão, Hudson Mesquita, este ambiente do GovBR é seguro.
9: Não há registros de invasões ou de vazamento de dados na plataforma GovBR. O sistema possui diversas tecnologias e processos de monitoramento que garantem a segurança dos ambientes tecnológicos e a privacidade das pessoas.
8: Para saber como aumentar o nível de sua conta, fazer a verificação em duas etapas, habilitar a gestão de dispositivos, ver como baixar o aplicativo GovBR e tirar qualquer dúvida sobre a plataforma, acesse o site gov.br/conta. Também existem unidades de atendimento presencial do GovBR. Para saber se tem uma perto de você, acesse o site gov.br/presencial. Reportagem Carlos Oliveira.
1: Lidar com dinheiro não precisa ser um bicho de sete cabeças e o aprendizado pode começar bem cedo na própria escola.
0: Para ajudar o ensino dentro das salas de aula, as secretarias de educação podem contar com material de apoio do FNDE. Saiba mais com Diego Freitas.
10: Secretarias estaduais e municipais de educação já podem acessar os materiais do projeto Educação Fiscal, Cidadania e Controle Social nas Escolas. Os conteúdos estão disponíveis no portal do Fundo Nacional de Desenvolvimento da Educação, FNDE. Os materiais podem ser utilizados em disciplinas, projetos pedagógicos locais e atividades de educação integral, observadas as definições de cada sistema de ensino. Segundo o Ministério da Educação, a proposta é apoiar o trabalho das redes da educação básica com conteúdos voltados à educação fiscal, ao orçamento público, à transparência e ao controle social. Os recursos pedagógicos e as informações sobre a adesão podem ser consultados na página do projeto, disponível em gov.br/FNDE. A adesão é voluntária. Diego Freitas, para a Voz do Brasil.
1: Termina amanhã, dia 25, o prazo para o envio de contribuições sobre a educação bilíngue de surdos no país.
0: As contribuições serão usadas para consolidar as diretrizes nacionais desta modalidade, para um ensino mais inclusivo e de maior qualidade.
5: Podem participar professores, gestores, profissionais da educação e qualquer cidadão interessado no tema. O professor universitário Emiliano Aquino, que é também pai e sobrinho de surdos, destaca a importância da participação da sociedade em torno deste tema.
11: Essas opiniões da sociedade constituem uma das fontes que ajudam os conselheiros a pensarem e a deliberarem. É absolutamente fundamental para que a modalidade possa ter consequências nos sistemas de ensino, nas escolas.
5: A consulta pública vai embasar a elaboração das diretrizes curriculares nacionais da educação bilíngue de surdos, um norte para estados e municípios na expansão e na consolidação dessa modalidade de ensino. Alguns dos pontos abordados pelo documento são o uso da língua brasileira de sinais nas escolas,

0: A atenção com os pequenos precisa ser redobrada.
1: É amanhã, dia 25 de julho, é o Dia Mundial de Prevenção do Afogamento, uma data que reforça cuidados simples e que podem salvar vidas.
0: E a repórter Graziele Bezerra mostra o que pais e responsáveis devem fazer para proteger a garotada.
2: A babá Cassiane de Freitas aproveitou os últimos dias de férias para levar a filha Ruth Esther, de 8 anos, para brincar e nadar no Lago Paranoá, em Brasília. Mas em nenhum momento da brincadeira desviou a atenção da menina. Era um olho na cria e o outro também.
3: Ia ter bastante atenção, né? Porque criança cega a gente. Eu tenho muito medo também, por isso que eu deixo ela só no raso mesmo, porque a água é traiçoeira, né?
2: Nadar no lago é uma das brincadeiras preferidas da Ruth, que está sempre atenta para evitar acidentes na água.
4: Eu brinco de peixe, porque eu amo nadar. Eu tomo cuidado para mim não afogar, porque eu sou inteligente.
2: O Davi Lucas, de 13 anos, também aproveitou os últimos dias de férias na água, mas tudo com muita atenção e cuidado.
5: Eu sei nadar, mas não sou aquela pessoa que nada muito bem, e aí de vez em quando eu uso boia, mas como aqui eu estava com meu pai, né, ele estava tendo atenção e me olhando.
2: Dados do Ministério da Saúde apontam que dos cerca de 72 mil afogamentos ocorridos no Brasil entre 2010 e 2023, mais de 13 mil foram de crianças e adolescentes de 0 a 14 anos. Para os pequenos, entre 1 e 4 anos, essa é a segunda maior causa de mortes acidentais no país. E o afogamento em águas naturais, como rios e lagos, foi o mais frequente. Segundo o sargento Flávio Rosa, do Grupo de Operações Aquáticas do Corpo de Bombeiros do Distrito Federal, existem cuidados que precisam ser adotados para evitar que a diversão seja substituída por tragédia.
6: Em afogamento, a gente fala que água no umbigo é sinal de perigo. Uma criança deve estar a um braço de distância do adulto responsável. A responsabilidade sobre a criança é do próprio responsável e não delegar isso jamais. Existe um tipo de boia que é mais eficaz, que é ela que vai no tórax da criança e vai nos braços. Mesmo com equipamento, a criança deve estar sob observação.
2: Para os adultos, o alerta do sargento é: se beber, não mergulhe.
6: Mais de 70% dos afogamentos têm influência da bebida alcoólica. Bebeu, interessante que não entre na água.
2: O Brasil tem uma política nacional de redução da morbimortalidade por acidentes e violências. O plano estabelece diretrizes para prevenir mortes e ferimentos causados por acidentes no país. Entre as diretrizes dessa política está a promoção de práticas e comportamentos seguros e saudáveis para evitar que os afogamentos acabem em morte ou lesões físicas, como explica a médica do Hospital Universitário de Brasília, Thaís Mendonça Barbosa.
7: É importante que a gente determine quem é o guardião da vez, né? Quem que vai cuidar daquelas crianças que estão próximas à água e que essa pessoa tenha atenção total naquilo. Claro que saber nadar diminui o risco, mas a gente tem que lembrar que ele não elimina, né? Brincadeiras na água, essa criança pode engolir a água, ela pode bater a cabeça num salto. Por isso que mesmo crianças que sabem nadar precisam estar sob supervisão e a gente lembrar que tudo acontece em questão de segundos, né?
2: O socorro imediato pode salvar vidas em caso de afogamentos. As ocorrências devem ser comunicadas ao SAMU no 192 ou aos bombeiros no número 193. Reportagem Graziele Bezerra.
1: E hoje, sexta-feira, Luciana, tem dica para o final de semana. Que tal assistir de casa um filme brasileiro?
0: Acho uma ótima ideia, Ellen. E a dica que quem vai dar sou eu. É a plataforma pública de streaming Tela Brasil, que tem mais de 550 opções de produções.
1: É, além de produções infantis, tem alguns indicados ao Oscar, como O Que É Isso, Companheiro? E clássicos como Deus e o Diabo na Terra do Sol, de Glauber Rocha.
8: A produção nacional de cinema está disponível a qualquer pessoa, em qualquer lugar, na palma da mão. É o Tela Brasil, primeira plataforma pública de streaming do audiovisual brasileiro. São filmes premiados, documentários, produções infantis, obras musicais e animações, entre mais de 550 títulos no catálogo. E o acesso é gratuito, basta usar a conta gov.br. A plataforma apresenta ainda filmes brasileiros indicados indicados ao Oscar, entre eles O Quatrilho, de Fábio Barreto, e O Que É Isso, Companheiro, de Bruno Barreto, além de sucessos de bilheteria como Carandiru, de Hector Babenco, e Olga, de Jaime Monjardim. Também estão disponíveis

0: Clássicos do cinema brasileiro, como Deus e o Diabo na Terra do Sol, de Glauber Rocha, e A Hora da Estrela, de Suzana Amaral. Mais de 300 obras oferecem recursos como legendas descritivas, audiodescrição e tradução em libras. O aplicativo Tela Brasil está disponível para celulares e tablets com sistemas Android e iOS e na versão para computadores no endereço telabrasil.cultura.gov.br. Daniele Popov para A Voz do Brasil.
1: As agências do INSS terão mais de 13 mil vagas de atendimento nesse fim de semana em todas as regiões do país.
2: Os atendimentos serão destinados à realização de perícias médicas e avaliações sociais, etapas obrigatórias para concessão de benefícios.
1: Para ser atendido, o cidadão precisa agendar pelo site ou aplicativo Meu INSS, ou então pelo telefone na central 135.
2: E essas foram as notícias do governo federal.
1: Uma realização da Secretaria de Comunicação Social da Presidência da República.
2: Com produção da Empresa Brasil de Comunicação.
1: Fique agora com as notícias do Poder Judiciário e do Congresso Nacional. Boa noite e um bom fim de semana.
2: Boa noite e até segunda-feira.
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4: Você vai ouvir agora notícias do Poder Judiciário.
5: No Tribunal Constitucional de Portugal, o presidente do STF defende criação de rede de cortes constitucionais em defesa da independência judicial.
6: Para o STJ, é assédio de consumo a visita não solicitada a idosos para oferecer empréstimo consignado.
5: Tribunal Superior do Trabalho apoia a campanha de combate ao tráfico de crianças e adolescentes pela internet.
6: Boa noite, eu sou Marcela Luiz.
5: E eu sou Walter Lima.
6: O presidente do Supremo Tribunal Federal, ministro Edson Fachin, defendeu nesta sexta-feira, em Lisboa, a criação de uma rede de cortes constitucionais da América Latina, do Caribe e da Península Ibérica.
5: A proposta foi apresentada durante uma visita institucional ao Tribunal Constitucional de Portugal, com o objetivo de fortalecer a cooperação entre os tribunais na defesa da democracia, do Estado de Direito e da independência do Judiciário. Marcelo Della Libera.
7: O presidente do Supremo fez um balanço da agenda de sexta-feira em Portugal e destacou os avanços nas relações entre as instituições de justiça dos países de língua portuguesa.
8: Tivemos dois encontros muito produtivos. O primeiro com o Conselho Superior da Magistratura de Portugal, no qual discutimos integrações institucionais muito importantes. O segundo encontro que tivemos foi com o senhor presidente do Tribunal Constitucional Português e nós levamos a ele a nossa preocupação para criar e desenvolver uma rede na comunidade dos países de língua portuguesa de defesa da autonomia e da independência judicial.
7: Durante a agenda, também foi anunciada a primeira edição do curso Justiça 4.0. A formação será realizada em novembro no Supremo Tribunal Federal e reunirá representantes da comunidade dos países de língua portuguesa.
6: Para o STJ, é assédio de consumo a visita domiciliar de correspondentes bancários a aposentados e pensionistas do INSS sem solicitação para oferecer empréstimos consignados.
5: Essa prática é proibida pelo Código de Defesa do Consumidor. Fátima Uchoa.
9: O Ministério Público do Maranhão ajuizou ação civil pública após denúncias de assédio de consumo em Timbiras. A terceira turma do STJ manteve a decisão da Justiça Maranhense que condenou instituições financeiras a não realizarem visitas à casa de idosos para oferecer empréstimos consignados quando o serviço não tiver sido solicitado. Segundo a ministra relatora Nancy Andrighi, considerando a hipervulnerabilidade do idoso, a visita domiciliar não solicitada reduz drasticamente a margem de reflexão, pressionando a aceitação imediata do serviço.
6: Tribunal Superior do Trabalho apoia campanha de combate ao tráfico de crianças e adolescentes pela internet.
5: Este ano, a iniciativa foca na conscientização sobre os riscos das redes sociais. Marla Lacerda.
10: A campanha O Tráfico de Pessoas é Real quer conscientizar pais, mães, professores e sociedade sobre os perigos que sites e redes sociais oferecem. Um alerta sobre conversas aparentemente inocentes em ambientes virtuais, mas que, na verdade, terminam em aliciamento de vítimas. Mais de 3 milhões por ano. A campanha faz parte do projeto Liberdade no Ar, que desde 2022 conta com o apoio da Justiça do Trabalho na divulgação de vídeos e banners de conscientização.
6: Justiça determina que vereador de Joinville, em Santa Catarina, e outro réu, Remo,

0: No primeiro semestre. Após 26 anos de negociações, os senadores aprovaram um acordo provisório de comércio entre os dois blocos. A medida abre caminho para a formação de uma das maiores áreas de livre comércio do mundo, com um mercado de mais de 700 milhões de consumidores. Mais informações com o repórter Pedro Pincer.
1: O texto prevê redução de tarifas para 91% dos produtos importados pelo Mercosul e 95% dos produtos importados pela União Europeia. O acordo criará uma das maiores áreas de livre comércio do mundo, ligando os dois blocos em um mercado de mais de 700 milhões de pessoas. Entre os pontos positivos estão o aumento das exportações agrícolas, maior acesso a equipamentos e maquinários europeus, atração de investimentos e modernização industrial. A senadora Tereza Cristina, do Progressistas de Mato Grosso do Sul, deu mais detalhes sobre o tratado.
2: E o acordo, ele é muito amplo, ele trata de compras governamentais, investimentos, ele trata do setor financeiro, produtos do agro que vão ter acesso ao mercado europeu com alíquotas mais baratas e também o que nós vamos receber de lá. É uma coisa de mão dupla o acordo, não só o que nós exportamos e o que nós vamos importar de lá.
1: Outro acordo de livre comércio considerado importante foi o firmado entre o Mercosul e Singapura. Pelo texto, o país asiático concederá isenção tarifária imediata e integral à totalidade de produtos exportados pelo Mercosul. Já o bloco sul-americano se compromete a eliminar progressivamente, em até 15 anos, as tarifas incidentes sobre 95,8% dos produtos do país asiático, o que corresponde a 90,8% do total do valor atualmente importado. Outros tratados internacionais aprovados dizem respeito à proteção de direitos do consumidor em contratos do Mercosul e projetos de coprodução cinematográfica com a França e com a China.
0: Foi sancionada a lei que cria linhas de crédito para empresas afetadas pelas crises do comércio internacional. A medida prevê até 15 bilhões de reais em financiamentos para exportadores de outros setores da economia. O objetivo é ampliar o acesso ao crédito, preservar a competitividade das empresas brasileiras e reduzir os impactos de instabilidade no mercado externo. Repórter Patrícia Oliveira.
3: A nova lei busca reduzir o impacto do aumento das tarifas sobre produtos brasileiros. Poderão ter acesso ao crédito empresas da indústria, da agropecuária, da pesca, da aquicultura, da mineração e também cooperativas e associações. Os recursos podem ser usados para capital de giro, compra de máquinas e equipamentos e modernização da produção. O presidente da Comissão de Relações Exteriores, senador Nelsinho Trade, do PSD de Mato Grosso do Sul, defende a atuação coordenada das instituições brasileiras.
4: Precisamos entender se os instrumentos criados são suficientes para enfrentar uma situação como essa e, se necessário, discutir aperfeiçoamento, sempre com base em critérios técnicos e na proteção da economia brasileira.
3: O governo prevê que o novo tarifaço vai atingir 18% das exportações brasileiras para os Estados Unidos.
0: A Comissão de Constituição e Justiça aprovou neste ano um pacote de propostas voltadas à eficiência do Poder Judiciário, à modalidade administrativa, à segurança de servidores essenciais e à regulação de direitos civis. Entre as matérias estão o estabelecimento de barreiras contra a sobrecarga processual em tribunais superiores, a tipificação de novos crimes qualificados e o endurecimento das normas contra a lavagem de dinheiro no país. A reportagem é de Bruno Lourenço.
5: A Comissão de Constituição e Justiça votou neste primeiro semestre restrições para o uso de dinheiro em espécie para a compra de imóveis, a autorização para que servidores públicos sejam MEIs e iniciativa que define critérios objetivos para a concessão da assistência judiciária gratuita. Os senadores chancelaram ainda a regulamentação do chamado filtro de relevância para a admissão de recursos especiais direcionados ao Superior Tribunal de Justiça. O relator da matéria, senador Sérgio Moro, do PL do Paraná, enfatizou que o acúmulo de processos nas cortes superiores inviabiliza uma justiça de qualidade.
6: Porque o acesso em demasia aos tribunais superiores, pelo acúmulo de milhares de processos nessas cortes, acaba dificultando a porta de saída. E o cidadão quer ver o final do processo.
5: A CCJ também aprovou no semestre a criminalização do exercício ilegal da medicina veterinária.

0: veterinária e o projeto que agrava as punições para crimes cometidos contra profissionais das áreas de saúde e de educação no exercício das funções. A comissão estabeleceu ainda regras de custódia compartilhada de animais de estimação em casos de dissolução conjugal, fixou o prazo máximo de 5 anos para regularização e reordenamento de fios aéreos em postes pelas empresas de telefonia e energia e assegurou a equiparação de direitos de agentes indígenas de saúde e de vigilância sanitária aos agentes comunitários.
1: Apesar de reconhecer que o acesso à educação foi ampliado nas últimas décadas, o senador Confúcio Moura, do MDB de Rondônia, lembrou que é preciso garantir permanência dos alunos nas escolas, evitando a evasão e que haja aprendizagem efetiva. Para que isso ocorra, argumentou, é necessário valorizar os professores. Confúcio Moura também destacou que a melhoria da educação depende da continuidade das políticas públicas relacionadas ao setor e da redução das desigualdades entre as regiões do país.
2: Já não se trata apenas de garantir acesso, temos que garantir a permanência do aluno na sala de aula, a aprendizagem efetiva do aluno, a formação que prepare o cidadão para a vida. É aí que está o segredo, o nó da questão.
1: A FIFA começou a receber o cadastro de interessados em comprar ingressos para a Copa do Mundo Feminina de 2027, que será realizada no Brasil. Lei aprovada pelo Congresso Nacional garante o direito à meia entrada para estudantes, idosos, jovens de baixa renda e pessoas com deficiência. O benefício vale para todos os jogos disputados no país e busca ampliar o acesso do público ao maior torneio do futebol feminino. Mais detalhes com Rodrigo Rezende.
3: O cadastro para receber informações sobre a compra dos ingressos para a Copa do Mundo Feminina de 2027 já começou. As informações estão no site fifa.com. A lei com as regras para a Copa de 2027, aprovada pelo Congresso, garante uma carga de ingressos com preços pela metade para estudantes, pessoas com mais de 60 anos e jovens de baixa renda com até 29 anos cadastrados no CadÚnico. O senador Romário, do PL do Rio de Janeiro, destaca que o evento de 2027 terá um legado importante e se aproveitará da estrutura construída para a Copa de 2014.
4: Estamos falando de jovens e crianças que certamente irão se inspirar com as atletas e com a festa nos estádios. Estamos falando também do turismo e dos recursos da economia que serão gerados.
3: 8 cidades brasileiras serão sedes da Copa do Mundo em 2027. São elas: Rio de Janeiro, São Paulo, Belo Horizonte, Recife, Fortaleza, Salvador, Brasília e Porto Alegre.
1: Com trabalhos técnicos de João Lira, o Jornal do Senado fica por aqui. Acompanhe agora as notícias do Tribunal de Contas da União e da Câmara dos Deputados. Boa noite e um bom fim de semana.
5: Minuto do TCU.
6: O Tribunal de Contas da União avaliou a política que busca garantir o acesso da população aos serviços postais em todo o país. O objetivo é assegurar que cartas e encomendas continuem chegando a todos os brasileiros, inclusive em regiões mais distantes. A auditoria apontou que os serviços postais continuam sendo essenciais, principalmente para moradores de áreas rurais e locais de difícil acesso. Nessas regiões, eles também garantem o acesso da população a documentos, medicamentos e outros serviços importantes. O TCU identificou desafios como dificuldades de financiamento, falhas no acompanhamento da qualidade dos serviços e necessidade de melhorar o planejamento. Por isso, o tribunal recomendou medidas para fortalecer a gestão, aumentar a transparência e garantir a continuidade dos serviços em todo o Brasil. Saiba mais em tcu.gov.br.
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8: Câmara aprova atendimento permanente para mulheres vítimas de violência.
9: Comissão limita a autoria de obra artística com uso de inteligência artificial.
8: Projeto prevê medidas para enfrentar os impactos climáticos nas escolas.
9: Plenário pode votar medida que impede fim repentino de jogos eletrônicos.
8: Boa noite. Já pode entrar na pauta de votações do plenário projeto que obriga empresas de jogos eletrônicos a avisarem antes de retirarem o produto do mercado. O repórter Antônio Vital tem os detalhes da proposta.
10: Ganhou o regime de urgência e pode ser votado no plenário da Câmara, projeto que pretende acabar com um dos principais motivos de queixas de jogadores de videogames, que é a retirada do produto do ar pela empresa desenvolvedora sem que haja um aviso prévio, ou até mesmo a chance de manter o game em um servidor próprio, disponível para quem quiser. Hoje, diversos videogames vendidos no mercado, na verdade, não passam de uma licença que dá direito aos compradores a acessarem o conteúdo online, sem que o jogo possa ser baixado no computador. Isso significa que, quando a empresa decide retirar o produto do mercado, os jogadores que pagaram pela licença ficam sem acesso ao game. O projeto que ganhou o regime de urgência foi apresentado pela deputada Jandira Fegali, do PCdoB do Rio de Janeiro, e prevê obrigações para as empresas desenvolvedoras dos jogos. Obriga, por exemplo, que os consumidores sejam avisados com antecedência de 180 dias antes da retirada do produto e determina que os jogos fiquem disponíveis por pelo menos 2 anos antes de serem descontinuados. Os jogadores terão ainda o direito de serem informados se estão comprando um jogo que pode ser baixado no computador ou apenas uma licença para acesso online ao produto. Nesse caso, o fornecedor do jogo terá ainda que disponibilizar uma versão alternativa do jogo sem custos extras ou devolver o dinheiro pago, corrigido, quantia proporcional ao tempo de uso do produto. Segundo a autora do projeto, Jandira Fegali, as medidas foram sugeridas por comunidades de jogadores e complementam as regras do marco legal da indústria de jogos eletrônicos, uma lei aprovada em 2024. Além das obrigações das empresas, a proposta cria um fundo para preservação e fomento dos jogos eletrônicos. Os recursos serão destinados à preservação, catalogação, restauração e disponibilização pública dos jogos nacionais considerados relevantes, o que será feito em parceria com o Instituto do Patrimônio Histórico e Artístico Nacional, o IFAM. O regime de urgência foi aprovado de maneira simbólica pelo plenário. O deputado Kim Kataguiri, do Missão de São Paulo, defendeu as medidas previstas para evitar que o consumidor compre uma licença achando que está adquirindo um jogo, mas ele criticou a criação do fundo.
11: Os jogadores não estão pedindo a criação de um fundo público, os jogadores não estão pedindo que o IFAM faça qualquer regulamentação. A demanda é simplesmente corrigir uma falha de mercado, assimetria de informação. A empresa sabe quando vai encerrar o servidor, a empresa sabe até onde vai manter as suas atividades, mas não esclarece isso para o consumidor. A empresa sabe que não está vendendo o jogo, a empresa sabe que está vendendo licença, mas não deixa isso claro para o consumidor.
10: O projeto proíbe a venda de qualquer jogo eletrônico que não possa ser utilizado pelo consumidor de forma independente após o encerramento do serviço, com exceção daqueles oferecidos por meio de assinatura, e desde que isso esteja claro no contrato. A punição para a empresa que não obedecer às regras é multa que pode ser de 1% do faturamento bruto ou R$500 mil. Com o regime de urgência, o projeto pode ser votado a qualquer momento no plenário da Câmara, sem passar pela análise das comissões permanentes da Casa. Rádio Câmara, de Brasília, Antônio Vital.
12: Previdência.
9: Sérgio Brito, do PSD da Bahia, pede urgência na votação do projeto que regulamenta a aposentadoria especial dos agentes comunitários de saúde e dos agentes de combate às endemias. Ele lembra que a medida beneficia mais de 400 mil profissionais e reconhece o trabalho realizado para melhorar a atenção básica.
13: Esses profissionais estão todos os dias nas ruas, enfrentando sol, chuva, doenças e situações de risco para cuidar da saúde da nossa população. Eles são a porta de entrada do SUS e merecem reconhecimento. O projeto garante uma aposentadoria mais justa, aos 52 anos de idade para os homens e 50 anos para as mulheres, com pelo menos 20 anos de efetivo exercício na função, além de assegurar integralidade e paridade nos benefícios.
8: Sérgio Brito lembra ainda que o texto estabelece regras para os servidores que exerceram parte da carreira em outras atividades. Para ele, a proposta representa um ato de justiça e fortalece o SUS ao valorizar os profissionais responsáveis pela prevenção de doenças e pelo cuidado das famílias.
12: Agricultura.
9: O governo federal editou uma medida provisória como parte do acordo com o Congresso e o setor agropecuário para buscar soluções para a dívida agrícola. A repórter Silvia Munhato traz mais informações sobre o texto enviado pelo Executivo.
14: A Câmara analisa a medida provisória que autoriza a criação de linhas de crédito rural para recomposição de dívidas de produtores rurais e cooperativas afetados por eventos climáticos adversos ou pela redução nos preços de comercialização de seus produtos. O texto é fruto de um acordo entre o governo, representantes do setor e parlamentares, anunciado pelo presidente da Câmara dos Deputados, Hugo Mota. O deputado Alceu Moreira, do MDB do Rio Grande do Sul, da Frente Parlamentar da Agropecuária, disse que o setor teve que ceder nas suas reivindicações, mas que o acordo foi bom, porque sinalizou para a criação de um fundo garantidor que poderá reduzir custos de forma mais permanente.
12: Porque o fundo garantidor reduz o risco de quem financia. Se nós tivermos outro problema climático, o fundo garantidor vai conseguir indenizar as lavouras pela perda, o que significa dizer que o seguro agrícola que virá logo depois será muito mais barato, porque ele terá menos risco de indenização pela incidência do prejuízo.
14: Segundo o governo, a medida provisória deverá permitir a renegociação de mais de 100 bilhões de reais em dívidas, com um impacto anual nas contas públicas inferior a 4 bilhões de reais. Para ter acesso aos benefícios, produtores rurais e cooperativas devem ter registrado entre 2019 e 2025 perdas em duas ou mais safras, que resultaram na redução de, no mínimo, 30% da renda bruta esperada. Os encargos financeiros ficarão entre 6% ao ano e 12% ao ano, dependendo do porte do produtor. O prazo de reembolso será de até 8 anos, com carência de 2 anos para o pagamento da primeira parcela do principal. A medida provisória ainda permite que os bancos prorroguem por até 30 dias o vencimento das operações de crédito de produtores que estavam adimplentes até o dia 14 de julho. Da Rádio Câmara de Brasília, Silvia Minhato.
7: Desenvolvimento Regional.
8: Projeto de Hildo Rocha, do MDB do Maranhão, obriga os estados e a União a informarem as câmaras de vereadores sobre a execução de obras e serviços nos municípios. Ele explica que a ideia é ampliar a transparência e permitir que os vereadores acompanhem investimentos feitos com recursos públicos.
15: O governo federal, eles têm executado obras diretamente nos estados e nos municípios. E os estados também. Tem estado que até reforma de praça fazem. Entretanto, os vereadores, eles não têm acesso a essas informações. A União chega lá, o governo federal, através de algum órgão do governo federal, executa a obra e o vereador fica sem saber o que é que está acontecendo ali. Da mesma forma, o governo do estado chega no município, executa a obra e faz o serviço. E os vereadores ficam sem saber.
16: Pelo texto, devem ser repassadas informações como valor da obra, fonte dos recursos, prazos e identificação do órgão executor ou da empresa contratada. Hildo Rocha acrescenta que a medida prevê punição para quem deixar de comunicar as ações ao Legislativo Municipal.
7: Educação.
8: Avança na Câmara projeto que prevê medidas para enfrentar os impactos climáticos nas escolas. A repórter Júlia Lopes traz mais informações sobre a proposta.
17: A Comissão de Educação da Câmara dos Deputados aprovou um projeto que estabelece diretrizes para reduzir os efeitos das mudanças climáticas no ambiente escolar, como ondas de calor e chuvas intensas. A proposta prevê ações de adaptação e educação ambiental nas unidades de ensino, além de medidas para garantir conforto térmico em salas de aulas e áreas comuns. Para a autora do projeto, deputada Sâmia Bonfim, do PSOL de São Paulo, adaptar as estruturas das escolas às mudanças climáticas é fundamental.
18: As escolas, elas precisam estar adaptadas para que o direito à educação seja assegurado, para que os alunos possam aprender e para que os trabalhadores da educação possam trabalhar, porque senão é inviável, é impossível. E aí o projeto propõe iniciativas e diretrizes para que haja mudança da estrutura, da arquitetura, instalação de ar-condicionados, ventiladores, arborização, ou seja, é uma meta mesmo, uma construção de escolas em que a infraestrutura considere as questões climáticas também.
17: No texto proposto pela relatora, deputada Silvia Cristina, do PP de Rondônia, haverá mudanças na Lei de Diretrizes e Bases da Educação para garantir que seja de responsabilidade do poder público realizar instalações escolares adequadas ao clima de acordo com cada região. Segundo a relatora, não é necessário alterar regras sobre o uso de recursos da educação. Ela explicou que os investimentos para a adaptação das escolas já podem ser feitos com base na legislação atual. Dados do Censo Escolar de 2023 mostram que apenas 3 em cada 10 salas de aula da rede pública têm climatização. Isso significa que cerca de 70% ainda não contam com esse tipo de estrutura. Na rede privada, o índice de salas climatizadas chega a 47%. Ainda segundo o levantamento, cerca de 7.500 escolas não têm acesso à água potável e mais de 3.200 não contam com nenhuma fonte de água. Da Rádio Câmara de Brasília, Júlia Lopes.
16: O projeto que propõe medidas para a redução dos efeitos climáticos nas escolas ainda será analisado pelas comissões de desenvolvimento urbano, finanças e tributação e Constituição e Justiça.
7: Saúde.
8: A Câmara aprovou e já encaminhou ao Senado o projeto de Jorge Sola, do PT da Bahia, que permite a dispensa de licitação para aquisição pelo SUS de medicamentos da empresa brasileira de hemoderivados e biotecnologia, a Hemobras.
16: O deputado explica que a medida agiliza o acesso aos produtos, reduz entraves administrativos e fortalece a produção nacional. Jorge Sola acrescenta que a proposta garante o abastecimento do SUS e preserva o caráter público da produção desses medicamentos por meio da Hemobras.
19: É bom lembrar que a Hemobras produz hemoderivados a partir do plasma excedente coletado na rede de banco de sangue do SUS. E no Brasil, a nossa Constituição proíbe a comercialização do sangue e de todos os tecidos e órgãos. Então, não é possível uma empresa privada produzir hemoderivados no Brasil, porque sangue no Brasil não é mercadoria, sangue não pode gerar lucro. Por isso foi criada a Hemobras e por isso que a dispensa de licitação é extremamente coerente e necessária para o SUS.
7: Cultura.
8: Comissão aprova projeto que limita a autoria de obras com uso de inteligência artificial. A repórter Sofia Peçanha tem os detalhes.
20: A Comissão de Ciência, Tecnologia e Inovação aprovou o projeto que estabelece que apenas pessoas físicas podem ser reconhecidas como autoras de obras literárias, artísticas ou científicas. A proposta, apresentada pelo deputado Jonas Donizete, do PSB de São Paulo, altera a Lei de Direitos Autorais. Na prática, o texto reforça que, mesmo quando há uso de ferramentas de inteligência artificial no processo de criação, a autoria só poderá ser atribuída a um indivíduo humano, independentemente do nível de autonomia da tecnologia utilizada. O relator da proposta na comissão, o deputado Davi Soares, do Podemos de São Paulo, destacou que o uso de inteligência artificial deve ser equiparado a outras ferramentas usadas no processo criativo, como, por exemplo, pincéis e tintas utilizados por um artista plástico.
21: O uso das ferramentas de IA não pode ser considerado de forma diferente do emprego de qualquer outra ferramenta utilizada para a criação de obras, sejam elas físicas, analógicas ou digitais.
20: Segundo o projeto, a inteligência artificial pode ser usada como instrumento, mas não pode ser considerada autora de uma obra. Por exemplo, um escritor que utiliza um programa de IA para ajudar na elaboração de um texto continua sendo autor. Já conteúdos gerados automaticamente, sem participação criativa humana relevante, não terão autoria reconhecida. Na justificativa da proposta, o autor esclarece que a criação intelectual é um ato profundamente humano, que reflete a individualidade, a personalidade e a criatividade do autor. Atributos que sistemas de IA, por mais avançados que sejam, não possuem. O relator, o deputado Davi Soares, ressaltou que a medida pretende proteger os criadores e evitar impactos no mercado cultural, como a produção em massa de conteúdos automatizados e a concentração no setor devido ao rápido avanço tecnológico.
21: Entretanto, a velocidade da evolução desses sistemas, a massificação do uso, exige uma resposta legislativa mais rápida, sob pena de estar sendo criada uma insegurança no ambiente de trabalho de artistas para os negócios de editores.
20: Agora, o projeto que assegura a humanos os direitos autorais de obras produzidas com o uso de inteligência artificial segue para análise na Comissão de Cultura. Da Rádio Câmara de Brasília, Sofia Peçanha.
7: Justiça.
16: Paulo Soares, do Podemos de São Paulo, apresentou o projeto de lei que cria o crime de corrupção sistêmica na legislação brasileira. O texto prevê punições para agentes públicos envolvidos em esquemas ilegais de desvio de recursos do contribuinte.
22: É fundamental que a gente possa penalizar, criminalizar o que eu chamo de corrupção sistêmica. Ou seja, incluir no Código Penal um dispositivo que possa colocar na cadeia para valer desde o político, aquele com o mandato, até o seu assessor, que tenha participado de alguma maneira dos esquemas de corrupção. Ou seja, é o interlocutor que foi chamar um prefeito, um vereador, uma empresa terceirizada para fazer parte da esquema. Todos os agentes envolvidos nos esquemas de corrupção precisam ser penalizados e com cadeia. inclusive, prevê penas pesadas, mais de 20 anos de prisão, no caso, por exemplo, de políticos com mandato.
8: Paulo Soares explica que o projeto amplia a responsabilização de todos os envolvidos em esquemas de corrupção e prevê penas mais rigorosas para esses crimes. Ele afirma que a proposta fortalece o combate à corrupção e aumenta a transparência na administração pública.
7: Segurança Pública.
16: A Câmara aprovou a oferta de canais de atendimento permanentes para mulheres vítimas de violência. A repórter Paula Bittar acompanhou a votação.
0: A Comissão de Constituição e Justiça da Câmara aprovou um projeto que determina a oferta permanente e gratuita de canais telefônicos e virtuais de atendimento para mulheres em situação de violência doméstica e familiar. O texto aprovado prevê que esses canais funcionem 24 horas por dia, todos os dias da semana, com profissionais capacitados para receber notícias de infrações penais, orientar as vítimas e encaminhá-las à rede de apoio. A proposta também estabelece que deverão ser elaborados relatórios mensais a partir dos dados coletados para subsidiar políticas públicas. A relatora do projeto na comissão, deputada Lídice da Mata, do PSB da Bahia, comentou a importância de reforçar a legislação de combate à violência contra mulheres.
2: Muitas vezes o primeiro pedido de ajuda acontece por telefone.

0: telefônicos e virtuais de atendimento para mulheres em situação de violência doméstica e familiar já pode seguir para o Senado, a menos que haja recurso para análise pelo plenário da Câmara. Da Rádio Câmara, de Brasília, Paula Bittar.
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2: Em modo, o PT do Rio de Janeiro apresentou projeto que obriga síndicos de condomínios a comunicar às autoridades casos de suspeita de violência contra mulheres, crianças, idosos e animais. O objetivo é ampliar o enfrentamento da violência nos espaços residenciais.
3: Nos condomínios, muitas vezes, a gente tem aquela expressão: em briga de marido e mulher, ninguém mete a colher. A gente se posiciona sim. Então, esse nosso projeto diz que, em caso de suspeita de violência contra mulheres nos condomínios, contra pessoas idosas nos condomínios, contra crianças nos condomínios e também violência contra animais, portanto, a violência pet, os síndicos desses condomínios, eles têm a obrigação de se reportar às autoridades para que as investigações sejam feitas, para a gente barrar esta violência.
4: Raymond argumenta que o projeto não transforma o síndico em agente policial, mas atribui a ele a responsabilidade de proteger os condôminos. Para o deputado, a medida facilita a atuação de órgãos de proteção, como conselhos tutelares, delegacias especializadas e serviços de assistência social.
2: Termina agora o Jornal Câmara dos Deputados, produzido pela Rádio Câmara, com trabalhos técnicos de Everson Orani e apresentação de Luciana Vieira e José Carlos Andrade. Uma ótima noite para você.
4: A Voz do Brasil está de volta na segunda-feira. Uma boa noite e um bom fim de semana.
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6: 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Cai para 1.335 o número de pessoas fora de casa devido às chuvas no Rio Grande do Sul. Prefeitura compra bombas de alta vazão para conter alagamentos e dar continuidade à obra para proteger Zona Norte de Porto Alegre das cheias.

0: cerca de 100 bilhões de reais em danos físicos a edifícios e infraestrutura, o equivalente a 18% do PIB do país. Já para a ONU, o prejuízo gira em torno de 190 bilhões de reais. 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Da redação, Maria Regina Eichenberg.
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2: 20 horas e 5 minutos.
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Salete FM, agora são 20 horas mais 5 minutinhos. Boa noite, estamos chegando com você nessa noite aí de sexta-feira, né? Isso aí, sexta-feira nostálgica aqui pra gente da Salete FM. É caindo um pinguinho lá fora, né? Uma garoinha, bem, se é que dá pra chamar de garoa, mas um farelinho de chuva, se é que podemos dizer assim, né? Tá caindo lá fora, 17 graus é a temperatura aqui na nossa Praça Padre Bácio. Tô chegando pra trazer muita nostalgia, muita música boa, né? Sexta-feira, hoje, dia 24 de julho de 2026, tá no ar aqui na sua 100.3, mais uma edição aqui do nosso Blackout. Comunicando! Vamos recordando muita nostalgia aqui comigo, né? Vamos ouvindo os clássicos dos anos 80, 90 e 2000 e também atendendo aí a sua solicitação musical. Fica à vontade aqui no nosso WhatsApp, 981-17-9296, sugere aí o seu som favorito que a gente toca na sua noite de sexta-feira. O desfile de flashbacks está só começando aqui na programação da 100.3. Vamos trazer os dois primeiros sucessos, The Outfield, vamos trazer. E depois, logo em seguida, tem Eros Ramazzotti na abertura do nosso Blackout.

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1: 20 horas e 19 minutos.
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20h20, horário da coincidência aqui na programação. Tem muito mais blackout pra você, muito mais sucesso nacional e internacional. Vamos recordar agora RBD, vamos trazer dois sucessos então do RBD pra gente recordar os tempos aí das novelas mexicanas aqui no Brasil, né? Marcou muito a geração 2000, então vamos trazer dois sucessos da banda aqui.

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1: Tivemos dois sucessos aí de RBD, né? Pra nós relembrarmos o tempo das novelas aí na nossa programação. É muita nostalgia pra você recordando aí também as músicas, né? As músicas que lembram programas também que marcaram a nossa infância, adolescência de todos nós, né? Vamos trazendo agora Nenhum de Nós, Astronautas de Mármore, e depois tem Biquíni Cavadão cantando pra você, Tédio, aqui no nosso programa.

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1: 20 horas e 36 minutos.
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Seguimos com o nosso blackout na sua noite, né? Sexta-feira, sextou, né? Muito obrigado pela audiência, 24 de julho de 2026. Vamos trazendo o sucesso de Alone, né? Hert vai cantar pra gente agora, mas quero mandar um abração, aproveitar a nossa oportunidade, né? Mandar aquele abração todo especial. Meu amigão Cristiano, pessoal do Concórdia, que nos acompanha sempre, né? É, e já chegou a chuva de volta, ele tá dizendo, né, lá pros lados de Concórdia, né? Aqui na região também, né? Já tá vindo a chuva novamente, né? Tá pedindo pra gente tocar o Anjos do Hangar, né? E tá desejando aí uma ótima noite e sexta-feira pra todo mundo, né? Que tá ouvindo a nossa programação. Então, Cristiano, um abração pra ti e pra todo o pessoal que sempre nos acompanha lá de Concórdia, né? Santa Catarina. Então, vamos trazendo, então, essa música que eu falei, né? Do Hurt Alone. E depois a gente vai trazer, então, o Anjos do Hangar lá pra ti.

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1: 20 horas e 50 minutos.
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Seguimos com Blackout, né? 9 minutinhos para as 21 horas da noite. Vamos fechando então a primeira, uma hora aqui do nosso Blackout com John Lennon. E depois a gente vai trazer o Elvis Presley para fechar com o pé direito. E já já estamos de volta na segunda hora aqui do nosso Blackout.

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1: 21 horas e 3 minutos.
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